0: E temperaturas acima da média.
1: Isso pode trazer impactos na disponibilidade de água, dificultar a navegabilidade dos rios e o acesso a comunidades, além do aumento do risco de incêndios.
0: Para discutir medidas de preparação diante desse cenário, gestores da região norte estiveram reunidos hoje com representantes do governo.
1: A ideia é orientar estados e municípios sobre o planejamento de ações e o acesso a recursos federais.
2: A previsão é que o El Niño se apresente ainda mais forte neste ano, com consequências mais graves entre os meses de setembro e novembro. No norte e nordeste, a previsão é de seca. Em reunião com jornalistas, a ministra do Meio Ambiente e Mudança do Clima em exercício, Ana Flávia Franco, disse que a preocupação é com os incêndios, principalmente na região amazônica.
3: Identificamos vários focos de queimadas, especialmente na região norte, e deve se intensificar entre os meses de setembro e novembro. É uma região extremamente vulnerável e é uma região que significa para o equilíbrio climático do planeta. E, nesse sentido, merece ter uma atenção bastante especial.
2: Entre as medidas previstas diante dos possíveis impactos do El Niño e das mudanças climáticas, estão ações relacionadas à segurança hídrica, ao abastecimento de energia elétrica e à prevenção de desastres em áreas urbanas. A ministra da Casa Civil, Miriam Belchior, destacou a importância da atuação integrada entre os entes federativos.
4: Não conseguimos sozinhos de Brasília resolver todas as questões e identificar todos os problemas. Por isso, é importante que os municípios desenvolvam planos de contingência, mapeamento das áreas de risco, também para a gente poder emitir os alertas e mobilizar as equipes locais de defesa civil. Em relação aos recursos hídricos, a priorização de quais são os usos essenciais se tiver a escassez.
2: Também são previstas medidas de monitoramento relacionadas ao abastecimento de combustíveis e alimentos, a atuação da Força Nacional do SUS e a criação de salas de situação para o acompanhamento de temas como incêndios, saúde, estiagem e energia. Reportagem Márcia Fernandes.
0: E a população pode ajudar a prevenir incêndios em áreas urbanas e remotas.
1: Vamos saber na reportagem quais cuidados devem ser tomados para evitar que o fogo se alastre nessa época.
5: Escassez de chuva, vegetação seca e temperaturas altas. A combinação ideal para o surgimento de incêndios. Tanto nas cidades quanto no campo, o período exige cautela da população. Entre as recomendações do Corpo de Bombeiros está não atear fogo em terrenos como forma de limpeza do ambiente. Não colocar fogo em restos de poda, entulho ou lixo. Não jogar restos de cigarro acesos nas vias públicas e não soltar fogos de artifício ou fazer fogueiras próximo a locais com vegetação seca. O capitão Jean Charles, porta-voz da Operação Verde Vivo do Corpo de Bombeiros do Distrito Federal, destaca que a prevenção é a melhor forma de evitar grandes incêndios.
6: Na prevenção, a gente inclui a vigilância. Se houver alguém cometendo um incêndio, iniciando um incêndio, ou com suspeita que a pessoa possa fazer a denúncia. Use os canais da cidade, segurança de cada cidade, os números de telefone da polícia, corpo de bombeiros, e faça a denúncia. Porque se cada um fizer a sua parte prevenindo e denunciando aqueles que tiverem com comportamento errado nesse sentido, todos vamos ganhar.
5: Com a possibilidade de intensificação do El Niño nos próximos meses, os cuidados devem ser reforçados. A perspectiva é de aumento do risco de incêndios florestais, especialmente na Amazônia, no Cerrado e na Caatinga. Nas áreas rurais, o uso do fogo para manejo do solo deve ter autorização dos órgãos ambientais do município ou do estado. Também é possível fazer a queima prescrita em ambientes naturais para evitar a propagação de incêndios florestais. Esse tipo de queima também só pode ser feita com orientação e autorização dos órgãos ambientais. Ao primeiro sinal de incêndio, a recomendação é ligar para o Corpo de Bombeiros no 193. Reportagem Luana Karen.
0: O trabalho de restauração do Cerrado, desenvolvido pela iniciativa Araticum, ganhou reconhecimento internacional.
1: O projeto foi escolhido pela Organização das Nações Unidas como uma das iniciativas de referência de restauração mundial.
5: A Araticum foi criada em 2020 para promover a restauração do Cerrado, o segundo bioma do Brasil que abrange mais de 2 milhões de quilômetros quadrados do território nacional e já perdeu mais de 50% de sua vegetação nativa. A iniciativa reúne diferentes setores e busca integrar a ciência aos conhecimentos de povos indígenas, comunidades tradicionais e agricultores familiares para ações relacionadas à conservação da água, do clima e da sociobiodiversidade. Daniel Vieira, pesquisador da Embrapa Recursos Genéticos, fala sobre o trabalho que é desenvolvido.
7: Conservar o cerrado de pé, passando por recuperar o cerrado da melhor maneira possível, tentar trazer o cerrado de volta, passa por uma agricultura sustentável dentro das áreas de agricultura e pastagem, Cerrado, conservação do solo.
5: O reconhecimento da iniciativa Araticum Restauração do Cerrado Brasileiro como uma das iniciativas de referência da restauração mundial pela Organização das Nações Unidas aconteceu nesta quarta-feira durante a 17ª sessão da Conferência das Partes da Convenção das Nações Unidas de Combate à Desertificação na Mongólia. Para a Embrapa Recursos Genéticos e Biotecnologia, responsável pela rede, o reconhecimento internacional demonstra que a ciência brasileira está alinhada aos compromissos nacionais e os esforços coletivos de restauração para produzir soluções voltadas ao enfrentamento da crise climática e da perda de sociobiodiversidade. Reportagem Luciana Colares de Holanda.
0: Estão abertas até o dia 10 de setembro as inscrições para a terceira edição do Prêmio Mulheres e Ciência.
1: A iniciativa dá visibilidade às contribuições de pesquisadoras brasileiras para o desenvolvimento científico e tecnológico do país.
0: Acompanhe na reportagem de Graziele Bezerra.
8: A engenheira agrônoma Maria Ângela Hungria começou a se interessar por ciência ainda na infância, incentivada pela avó, que transformava as brincadeiras de criança em experiências.
9: Ela lia comigo, ela fazia experiências no fundo do quintal, ela viu que eu tinha esse interesse. Decidi aquele dia que ia ser uma microbiologista.
8: Hoje, ela atua como pesquisadora na Embrapa Soja e se tornou uma das referências mundiais em biotecnologia do solo. Maria Ângela foi uma das vencedoras na primeira edição do Prêmio Mulheres e Ciência, promovido pelo Conselho Nacional de Desenvolvimento Científico e Tecnológico, CNPq. O trabalho mostrava o uso de biológicos na agricultura, como bactérias e fungos benéficos, em substituição aos fertilizantes químicos.
9: E eu realmente passei toda a minha vida tentando provar e desenvolver pesquisas para fazer os biológicos viáveis para uma agricultura altamente produtiva, mais sustentável. No Brasil, a gente quer ser cientista é muito difícil, sabe? O que a gente tem que vencer as barreiras para fazer ciência é muito difícil.
8: O Prêmio Mulheres e Ciência valoriza a produção científica feminina e incentiva ambientes acadêmicos e científicos mais inclusivos. A diretora de Cooperação Institucional Internacional e Inovação do CNPq, Dalila Andrade Oliveira, explica as quatro categorias de premiação.
10: Incentivo hoje são as jovens estudantes de ensino médio, que a gente já tem de começar a despertar quando ainda nem fizeram opção pela carreira acadêmica, na categoria estímulo, são pesquisadoras que já estão inseridas no campo científico e que a gente espera que o prêmio dê a elas maior visibilidade. E a terceira faixa individual é a faixa da trajetória. O que esse prêmio faz é reconhecer essa trajetória. E aí a quarta faixa premia as universidades que adotam políticas de valorização da equidade de gênero.
8: As inscrições do prêmio estão abertas até 10 de setembro em gov.br/CNPq. Reportagem Graziele Bezerra.
2: Bezerra.
1: E vamos continuar falando de oportunidades na área de pesquisa e ciência.
0: Estão abertas as inscrições para dois editais que financiam pesquisas aplicadas ao setor produtivo, entre elas a área de inteligência artificial.
1: O primeiro edital oferece bolsas para graduandos em parceria com a iniciativa privada, instituições de governo e entidades do terceiro setor.
0: Já o segundo é o programa Recursos Humanos em Áreas Estratégicas, Pesquisador na Empresa.
11: O primeiro edital do CNPq, em parceria com a CAPES, faz parte do Programa de Mestrado e Doutorado para Inovação 2026. A iniciativa oferece bolsas para graduandos. O objetivo é estimular a realização de pesquisas de mestrado e doutorado em universidades brasileiras, em parceria com a iniciativa privada, instituições de governo e entidades do terceiro setor. A diretora de Cooperação Institucional Internacional e Inovação do CNPq, Dalila Andrade Oliveira, falou sobre o programa.
12: O objetivo mesmo dessa chamada é desenvolver inovação lá na ponta. Então, o que a gente quer, na realidade, é colada numa agenda de inovação para o país, que tem muito a ver com o que a gente está buscando aí em termos de elevar a capacidade inovadora do país.
11: Já o segundo edital é para o programa Recursos Humanos em Áreas Estratégicas, Pesquisador na Empresa. Este ano será direcionado especialmente para a área de inteligência artificial. É o que explica a diretora de Cooperação Institucional Internacional e Inovação do CNPq, Dalila Andrade Oliveira.
12: São 50 milhões de reais para financiar pesquisas em inteligência artificial em empresas inovadoras, startups.
11: Márcia Mortari é professora e pesquisadora da Universidade de Brasília, a UNB, e já participou do programa de recursos humanos.
13: Eu acho que isso que é a grande vantagem, né? Você fixar pessoas altamente qualificadas para estar trabalhando na empresa.
11: Os interessados em participar do programa Recursos Humanos em Áreas Estratégicas Pesquisador na Empresa têm até o dia 9 de outubro para enviar a proposta para o CNPq. Já o prazo para o envio das propostas do programa de mestrado e doutorado para inovação é 11 de dezembro. O endereço é gov.br/CNPq. Reportagem Alisson Machado.
1: E hoje tem estreia aqui na Voz do Brasil com o quadro Ciência na Prática.
0: Toda semana vamos mostrar como a ciência impacta diretamente a vida da população num bate-papo direto e descomplicado.
1: Hoje vamos falar de algo que parece coisa de filme: a pele da tilápia sendo usada no tratamento de ferimentos e queimaduras.
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15: Pesquisa 100% brasileira está inovando o campo da tecnologia médica para o tratamento de feridas e queimaduras graves.
16: Eu sou Edmar Maciel Lima Júnior, médico, cirurgião plástico, coordenador geral da pesquisa da pele e da tilápia na Universidade Federal de Ceará. O grupo da gente viu que até hoje no Brasil não havia nenhuma pele animal registrada na Anvisa, que a tilápia é o peixe mais consumido no Brasil e o segundo maior do mundo. Além de ser um animal de água doce, tem menos risco de transmissão de doença, e a pele é um produto de descarte da piscicultura que contamina o meio ambiente. E aí, quando iniciamos os estudos, detectou-se que a pele da tilápia tem uma proteína importantíssima na cicatrização, e esse foi o start para todo o início e desenvolvimento da pesquisa.
15: O que antes era descartado no manejo de peixes, hoje virou um recurso inovador para cuidados médicos que tem despertado o interesse até de instituições internacionais.
16: São 406 pesquisadores, 23 coordenadores de área. Hoje nós temos 48 artigos publicados no Brasil e fora. Ganhamos 27 prêmios em primeiro lugar e temos instituições tanto no Ceará como no Brasil e no mundo, haja visto como temos o Butantan, a Fiocruz, a própria NASA já fez parceria de pesquisa com a gente.
15: Acompanhe a pesquisa na página da Universidade Federal do Ceará. E esse foi o Ciência na Prática, com produção de Warby Calil e edição de Edinaldo Júnior. E nosso encontro com o Saber Científico volta na próxima semana. Até lá!
0: Você sabe o que são bioinsumos? São produtos de origem biológica que podem ser usados na agricultura para ajudar no controle de pragas, na nutrição das plantas e na melhoria do solo.
1: E para incentivar esse tipo de prática na agricultura familiar, o Banco Nacional de Desenvolvimento Econômico e Social vai apoiar a produção mais sustentável.
0: Interessados podem se inscrever até 31 de agosto.
17: Por meio de uma chamada de projetos, o BNDES, Banco Nacional de Desenvolvimento Econômico e Social, vai disponibilizar 40 milhões de reais para apoiar a produção de bioinsumos por cooperativas e associações de agricultores familiares. Os recursos poderão ser destinados à implantação ou estruturação de unidades de produção industriais ou semi-industriais de bioinsumos para uso próprio, utilizando processos de biotecnologia. O objetivo da iniciativa é estimular a produção de insumos de origem biológica para uso próprio pela agricultura familiar na produção de alimentos saudáveis. Como explica a gerente do Departamento de Inclusão Produtiva e Educação do BNDES, Raquel Zanon.
18: Os bioinsumos, eles podem ser, por exemplo, micro-organismos, predadores naturais de pragas e de extratos vegetais, que contribuem para o crescimento e para a saúde dos sistemas agrícolas. O seu uso está associado a práticas agrícolas mais sustentáveis e à segurança alimentar.
17: Mais informações sobre a chamada de projetos estão disponíveis no site bndes.gov.br/bioinsumos. Reportagem André de Barros Lima.
1: Profissionais da segurança pública poderão participar em setembro do Dia C da Capacitação de Gênero.
0: A formação vai abordar temas como atendimento humanizado, sem revitimização, medidas protetivas de urgência e avaliação de risco em casos de mulheres vítimas de violência.
1: O curso será realizado no dia 2 de setembro de forma presencial nas 27 capitais do país.
0: A Coordenadora-Geral de Garantia de Direitos e Acesso à Justiça do Ministério das Mulheres, Ana Maria Martinez, detalha a capacitação.
19: Essa formação foi pensada para todos os profissionais da segurança pública, corpo de bombeiros, policiais civis, militares, as perícias. E a ideia é que a gente consiga incorporar justamente a perspectiva de gênero, a sensibilização desses profissionais da segurança pública no atendimento às mulheres em situação de violência.
1: As inscrições encerram no dia 28 de agosto e podem ser feitas pelos sites gov.br/mj ou então gov.br/mulheres.
0: Empresas e representantes do setor de inovação podem participar da escuta de mercado sobre o projeto Nuvem Brasileira.
1: A audiência pública virtual ocorre no dia 3 de setembro, às 10 horas da manhã.
0: O projeto prevê uma solução nacional para armazenamento e processamento seguro de dados da administração pública, com infraestrutura e gestão brasileira.
1: As contribuições do setor podem ajudar a definir alternativas técnicas e contratuais para a implantação da Nuvem Brasileira.
0: Para participar e para obter mais informações, acesse abdi.com.br/nuvem brasileira.
1: E essas foram as notícias do governo federal.
0: Uma realização da Secretaria de Comunicação Social da Presidência da República.
1: Fique agora com as notícias do Poder Judiciário e do Congresso Nacional. Boa noite.
0: Boa noite para você e até amanhã.
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22: Jornada do CNJ destaca a prevenção após 20 anos da Lei Maria da Penha.
23: TSE e Google fecham parceria para ampliar proteção contra uso indevido de IA nas eleições.
22: Para o STJ, concordância expressa de proprietária autoriza cobrança de taxas por condomínio irregular.
23: Boa noite, eu sou o Arthur Filho.
22: E eu sou Walter Lima.
23: Supremo Tribunal Federal retoma julgamento de ação sobre o acesso de autoridades a registros de conexão de usuários da internet.
22: O caso trata de regras de acesso a dados de IP de usuários. O endereço de IP é um número que identifica a conexão usada por um dispositivo para acessar a internet.
23: Jornada do CNJ destaca a prevenção após 20 anos da Lei Maria da Penha.
22: O evento é promovido desde a vigência da Lei Pablo Lemos.
3: O Fórum Nacional de Enfrentamento à Violência contra a Mulher foi aberto hoje em Campo Grande, Mato Grosso do Sul. Um dos pontos discutidos é saber qual é a razão da violência contra a mulher. Ao fim da jornada de 2 dias, o Conselho Nacional de Justiça vai fazer um documento estratégico com propostas concretas para o aprimoramento da política judiciária nacional de enfrentamento à violência contra as mulheres.
23: A Associação de Moradores em Parcelamentos Irregulares pode cobrar taxas condominiais quando proprietários concordarem expressamente por escrito com a obrigação.
22: Essa conclusão é do Superior Tribunal de Justiça, o STJ. Fátima Uchoa.
4: Um condomínio constituído em parcelamento irregular no Distrito Federal ajuizou ação de cobrança contra uma condômina para receber o pagamento de cotas referentes a cerca de 5 anos. Ao reformar a sentença, o Tribunal de Justiça do DF entendeu que a cobrança era válida diante da assinatura da proprietária do imóvel concordando com as taxas. E a terceira turma do STJ manteve o entendimento, avaliando que o consentimento voluntário torna legítima a exigência das contribuições e afasta a aplicação de precedentes do Supremo Tribunal Federal e do próprio STJ, os quais proíbem a cobrança de taxas de pessoas que não aderiram à associação. O relator foi o ministro Vilas Boas Cueva.
23: O Emprega Lab foi instalado em Mato Grosso do Sul nesta quinta-feira.
22: A iniciativa é um dos pilares da pena justa e emprega do Conselho Nacional de Justiça. Rocine Gomes.
6: O Mato Grosso do Sul se tornou o 10º estado brasileiro a instalar o Emprega Lab. O lançamento foi no Tribunal Regional do Trabalho da 24ª Região, em Campo Grande. O objetivo é capacitar profissionalmente pessoas que estão passando por privação de liberdade ou que deixaram o sistema prisional. O evento contou com autoridades e uma exposição de artesanato produzido por custodiados. Até o fim de setembro, a expectativa é lançar o Emprega Lab no Acre, no Espírito Santo, no Paraná e em Rondônia.
23: TSE e Google fecham parceria para ampliar proteção contra uso indevido de IA nas eleições.
22: Nesta quarta-feira, em Brasília, foi lançada uma campanha para incentivar candidatas e candidatos das eleições gerais de 2026 a utilizarem a ferramenta de detecção por semelhanças. Guilherme Firmino tem mais informações.
7: Desenvolvida pelo YouTube, a tecnologia é capaz de identificar conteúdos gerados por inteligência artificial que reproduzem imagens de uma pessoa. A ferramenta permitirá que os próprios candidatos acompanhem a utilização de sua imagem no ambiente digital, podendo identificar, analisar e, se houver uso indevido de imagem, solicitar a remoção do conteúdo. O presidente do TSE destacou que a parceria representa um esforço conjunto para preservar direitos fundamentais no ambiente digital e fortalecer a confiança no processo eleitoral.
23: Justiça condena o estado do Maranhão a recuperar casarão histórico no centro da capital, em São Luís.
22: Decisão atende a pedidos do Ministério Público Federal. Sabrine Menezes.
24: Com a decisão, o estado do Maranhão tem até 3 meses para apresentar ao IPHAN e executar um projeto de obras emergenciais para eliminar os riscos estruturais e conter a deterioração da fachada e da cobertura do casarão, localizado na Rua Portugal. Já o projeto de recuperação integral deve ser executado em até 6 meses. Além disso, o estado deve manter a vigilância patrimonial contínua do imóvel para evitar invasões, ocupações irregulares e novos danos. Em caso de descumprimento das obrigações, a multa é de R$ 1.000 por dia.
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23: A você, uma boa noite.
22: E até amanhã.

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1: Eu sou Paula Groba.
2: E eu sou Humberto Pinheiro.
1: E estes são os destaques de hoje do Jornal do Senado, que começa agora.
2: Congresso antecipa a comissão mista para analisar fim da chamada taxa das blusinhas.
1: Fies pode ter desconto maior para médicos que trabalham em áreas sem atendimento.
2: Pesquisa data Senado. Brasileiras sofrem violência, mas não se reconhecem como vítimas.
1: Boa noite.
2: Boa noite.
1: Para atrair médicos para regiões onde faltam profissionais, um projeto em análise no Senado propõe aumentar o desconto na dívida do Fies a quem trabalhar nessas áreas.
2: A ideia é transformar o abatimento da dívida em um incentivo para levar mais médicos aos locais onde a população mais precisa de atendimento pelo SUS. Quem traz os detalhes é a repórter Patrícia Oliveira.
3: Mais de 60% dos médicos do país estão concentrados em 48 municípios e em capitais com mais de 500 mil habitantes, deixando outras áreas, especialmente na região norte, com escassez de profissionais. Um projeto do senador Dr. Irã, do Progressistas de Roraima, propõe que médicos formados com financiamento do Fies descontem até metade do valor da parcela mensal da dívida quando trabalharem na rede pública em áreas com falta e dificuldade de reposição ou retenção desses profissionais, consideradas prioritárias pelo Ministério da Saúde. Hoje, o Fies já permite abatimento da dívida para médicos que atuam por pelo menos um ano em equipes de saúde da família e em outros grupos específicos que atendem essas regiões. O projeto amplia o benefício para todos os médicos, inclusive especialistas, que trabalharem nos serviços públicos dessas localidades. Para o senador, a proposta, que está pronta para votação na Comissão de Assuntos Sociais, pode reduzir a dívida dos profissionais e levar médicos para onde eles são mais necessários.
4: Damos um alívio grande ao jovem médico que muitas vezes sai da faculdade com uma dívida enorme e, ao mesmo tempo, levamos mais profissionais às estruturas hospitalares, às UBSs, enfim, a todas as estruturas de atendimento do nosso gigante SUS, reforçando o acesso às pessoas que mais precisam nos rincões desse país.
3: Se for aprovado na Comissão de Assuntos Sociais, o projeto ainda será analisado pela Comissão de Assuntos Econômicos.
1: E a Comissão de Direitos Humanos vai criar um grupo de trabalho sobre a suspensão pela Anvisa de um remédio para a distrofia de Duchenne.
2: Essa distrofia muscular é uma doença genética rara e progressiva que causa perda de força dos músculos. A reportagem é de Márcio Maturana.
5: A Comissão de Direitos Humanos fez uma audiência pública com especialistas e famílias de pacientes para debater a situação regulatória do medicamento. Débora Racelli, mãe do paciente Raul, de 6 anos, disse que o Elevides é a esperança das famílias.
6: Aproximadamente no Brasil, temos 15 meninos medicados, como já foi falado. 1.200 meninos no mundo receberam o tratamento através de estudos e via comercial. Eles estão bem, eles estão crescendo, eles estão vivendo, eles estão indo para a escola, eles estão indo brincar. Pode não ter os melhores ganhos no gráfico, mas a doença parou, a doença estabilizou, a doença está dando respiro para que eles sejam crianças.
5: O diretor da Anvisa, Daniel Pereira, explicou que a decisão da agência não é definitiva.
7: Não há decisão imutável por parte da agência. As decisões da agência, elas são feitas conforme os dados que a gente tem no momento, conforme os dados que a gente recebe, conforme os dados que a gente consegue, né, avaliar.
5: O medicamento é aplicado em dose única e os pacientes são acompanhados com relatórios periódicos. O laudo definitivo sobre a eficácia do remédio deve ser concluído em 2031. A senadora Damaris Alves, do Republicanos do Distrito Federal, que é presidente da Comissão de Direitos Humanos e coordenou o debate, anunciou que vai criar um grupo de trabalho para buscar uma solução no caso do medicamento Elevides.
1: A comissão mista que analisa a medida provisória que zera o imposto de importação sobre compras de até 50 dólares em plataformas virtuais se reúne amanhã para eleger o presidente. Conhecida como taxa das blusinhas, a MP também autoriza o ministro da Fazenda a alterar as alíquotas do imposto de importação sobre remessas postais internacionais. Para compras de até 50 dólares, a alíquota poderá ser reduzida a zero. Já para remessas de até 3 mil dólares, poderá chegar a 30%.
2: O deputado deputado Reginaldo Lopes, do PT de Minas Gerais, foi indicado pelo presidente da Câmara, Hugo Mota, para presidir a comissão. A indicação do relator caberá ao Senado. O parlamentar defendeu a aprovação rápida da MP, que perde a validade no dia 8 de setembro.
8: Nós vamos debater e fazer um grande diálogo com todos os setores econômicos da indústria brasileira, com os parlamentares, senadores, e vamos sim defender a aprovação imediata deste direito do povo brasileiro de poder ter isenção nas suas compras internacionais até $50.
1: A violência contra a mulher ainda é uma realidade no Brasil e muitas brasileiras não reconhecem como violência situações de agressão que vivenciam no dia a dia.
2: Os dados estaduais da mais recente pesquisa nacional do Data Senado revelam diferenças na percepção da violência de gênero entre os estados e mostram como essa falta de reconhecimento pode dificultar a denúncia e a busca por ajuda. A reportagem é de Raíssa Abreu.
9: A distância entre a violência vivida e a declarada é uma das principais conclusões da pesquisa. Em Alagoas, 36% das mulheres relataram situações de violência sem identificá-las como violência doméstica ou familiar. No Paraná e em São Paulo, esse índice foi de 25%. O presidente do Senado, Davi Alcolumbre, disse em nota que divulgar dados por estado ajuda a entender o problema em profundidade e aumenta a chance de combatê-lo. O coordenador do Data Senado, José Henrique Varanda, disse que o objetivo não é criar um ranking entre os estados.
10: O detalhamento estadual é muito mais importante não para criar um ranking, mas para identificar as necessidades de cada localidade. A gente olha para esses números, a gente vê que ainda estamos assim, muito aquém da realidade.
9: A 11ª edição da Pesquisa Nacional de Violência contra a Mulher ouviu 21.641 mulheres nos 27 estados e no Distrito Federal. A pesquisa é uma parceria do Data Senado com o Observatório da Mulher contra a Violência.
11: Eleições 2026.
1: O programa Seu Voto Importa, da Justiça Eleitoral, vai oferecer transporte a eleitores com mobilidade reduzida.
2: A solicitação deve ser feita até 14 de setembro, 20 dias antes da data da eleição. Repórter Pedro Pincer.
12: Eleitoras e eleitores que necessitarem de apoio para se deslocarem até seus locais de votação nas eleições de 2026, contarão com um serviço de transporte individual gratuito. O programa Seu Voto Importa, do Tribunal Superior Eleitoral, busca reduzir as barreiras físicas ao exercício do voto e promover a inclusão de grupos historicamente vulnerabilizados. E foi inspirado em experiências desenvolvidas por tribunais regionais como o de Pernambuco. Assessor de planejamento do órgão, Acácio Leite, explicou como o Seu Voto Importa funciona na prática.
13: Então nós transportamos eleitores com deficiência visual, deficiência auditiva, paralisia cerebral, síndrome de Down, autismo, deficiência física, todos os tipos de deficiência nós atendemos. No dia das eleições, vai buscar esse eleitor em casa, leva ele para votar até o local de votação e traz ele de volta até a casa dele com toda a segurança e com um apoio técnico bem interessante.
12: A solicitação pode ser apresentada pelo próprio eleitor ou, quando necessário, por seus representantes legais ou de apoio. O pedido pode ser feito presencialmente, diretamente no cartório eleitoral da zona correspondente ou por canais remotos e eletrônicos até 14 de setembro.
1: E amanhã, sexta-feira, começa o horário eleitoral gratuito das eleições 2026. As emissoras de rádio e TV devem destinar tempo para que os candidatos e candidatas divulguem as propostas de campanha para os cargos de presidente da República, deputado federal, governador, senador e deputado estadual ou distrital, no caso do Distrito Federal.
2: A propaganda eleitoral gratuita será veiculada de segunda a sábado com 50 minutos diários em rede, divididos dois blocos de 25 minutos no rádio e na TV. Além disso, 70 minutos serão destinados a inserções de 30 e 60 segundos distribuídas ao longo do dia. O horário eleitoral deve ocorrer até o dia 1º de outubro, 3 dias antes da realização do primeiro turno. Com edição de Paula Groba e trabalhos técnicos de Eliseu Caires, o Jornal do Senado fica por aqui. Acompanhe agora as notícias da Câmara dos Deputados. Boa noite.
1: Boa noite e até amanhã.
14: Câmara dos Deputados.
15: Presidentes estabelecem prioridades para votações do esforço concentrado.
16: Deputados obrigam notificação de distúrbio vocal relacionado ao trabalho.
15: Avança a proposta que permite instalação de faróis auxiliares em caminhões.
16: Boa noite. Uma comissão da Câmara aprovou a instalação de faróis auxiliares em caminhões. A repórter Maria Neves explica por que a medida foi considerada necessária.
17: A Comissão de Viação e Transportes da Câmara dos Deputados aprovou o projeto do deputado Rodrigo Dazaeli, do PL do Mato Grosso, que permite a instalação de faróis auxiliares em caminhões que circulam em áreas privadas. Pelo texto, veículos de transporte de carga utilizados em atividades agropecuárias, florestais, industriais e logísticas poderão ter luzes adicionais, desde que elas possam ser desligadas manualmente para circular em vias públicas. Na opinião do relator, deputado Zé Trovão, do PL de Santa Catarina, a mudança evita que os motoristas sejam punidos simplesmente por terem o equipamento no caminhão. Ele também defende que a iluminação adicional vai tornar a direção de caminhões mais segura.
18: Nós temos hoje muitos veículos que transitam em propriedades rurais, em áreas que são 500, 600, até 1.000 quilômetros ou mais, em estradas precárias, estradas de chão. E essas estradas, elas não têm iluminação de nenhum tipo. Às vezes o cara está transitando, quando ele vê, ele está em cima de um animal, de um boi, de um cavalo ou de um animal silvestre e acaba acontecendo um acidente. Se ele tem as lâmpadas auxiliares, ele consegue ter um foco maior, mais longe desses animais, dessas estradas.
17: Pelo texto aprovado, o condutor que trafegar por via pública com a iluminação auxiliar ligada incorrerá infração grave a ser punida com multa e retenção do veículo para regularização. Uma pesquisa realizada pela Fundação Instituto de Pesquisas Econômicas e a Secretaria Nacional de Trânsito apontou que caminhões e ônibus respondem por aproximadamente 4% dos veículos em circulação no país. Isso corresponde a cerca de 4.900.000 veículos. A proposta que permite a instalação de faróis auxiliares em caminhões ainda será analisada pela Comissão de Constituição e Justiça. Da Rádio Câmara de Brasília, Maria Neves.
14: Transportes.
15: Júlio Arco Verde, do PP do Piauí, apoia a proposta que muda as regras de cobrança do IPVA. O texto estabelece a alíquota máxima de 1% sobre o valor venal dos veículos e determina que os estados possam conceder descontos para modelos menos poluentes.
16: A proposta considera exclusivamente o peso de fábrica do veículo, em vez do valor de mercado para o cálculo do IPVA. Júlio Arco Verde acredita que a medida torna a cobrança do imposto mais justa e alinhada a modelos adotados em outros países.
14: Consumidor.
15: Embalagens de produtos industrializados não poderão exibir fotos de componentes que não fazem parte da receita. É o que determina o projeto de Félix Mendonça Júnior, do PDT da Bahia, segundo o qual as ilustrações orientam mais a decisão de compra do que a leitura da lista de ingredientes.
16: Além disso, o projeto de Félix Mendonça Júnior prevê que a Anvisa estabeleça o teor mínimo de ingredientes, como chocolates, frutas e queijos, para destaque nas embalagens, seguindo padrões internacionais de composição e denominação de alimentos.
14: Direitos humanos.
15: Gervásio Maia, do PCdoB da Paraíba, defende a aprovação de projeto que obriga academias a trazer informações e instruções em braille nos equipamentos. Relator da matéria na Comissão de Constituição e Justiça da Câmara, o deputado afirma que o objetivo é ampliar a autonomia das pessoas com deficiência visual.
16: Gervásio Maia argumenta que a adaptação promove a inclusão desse público nas atividades físicas, contribuindo também para a redução do risco de acidentes durante a prática dos exercícios. exercícios.
15: A alteração no Estatuto do Índio vai garantir a disponibilidade de intérpretes de línguas de povos originários em atendimentos públicos a indígenas. A relatora da matéria na Comissão da Amazônia, deputada Dilvanda Faro, do PT do Pará, pede urgência na aprovação do texto.
16: Dilvanda Faro explica que a medida amplia o acesso a direitos e a serviços essenciais, priorizando a contratação de intérpretes das próprias comunidades para facilitar a comunicação e evitar a criação de cargos permanentes.
14: Justiça.
15: Devedores de pensão alimentícia podem ser proibidos de entrar em estádios de futebol e outros eventos esportivos. A restrição está prevista em um projeto apresentado por Rodrigo Gambale, do Podemos de São Paulo.
16: A proposta exige que os organizadores dos eventos barrem os inadimplentes na entrada, inclusive por biometria. Rodrigo Gambale acredita que a medida protege crianças e adolescentes e dá mais agilidade à cobrança das pensões.
14: Segurança Pública.
15: Alexandre Leite, do União de São Paulo, propõe aumentar a pena para quem fizer falsa acusação de violência doméstica e familiar. O deputado explica que a ideia é alterar o Código Penal para endurecer a punição do crime de denunciação caluniosa.
16: O texto também prevê que a concessão de medida protetiva com base em denúncia falsa passe a configurar o crime de denunciação caluniosa. Alexandre Leite afirma que a medida busca preservar a credibilidade do sistema de proteção às vítimas e punir quem agir de má fé.
14: Desenvolvimento Regional.
15: Projeto de Domingos Neto, do PSD do Ceará, busca ampliar a utilização do reuso de água e da dessalinização em regiões afetadas pela seca. O deputado também inclui no texto incentivos de financiamento para projetos que adotarem essas tecnologias.
16: Domingos Neto explica que a iniciativa facilita o acesso a financiamentos para projetos que promovam fontes complementares de abastecimento de água. Ele acrescenta que a medida prioriza a eficiência do uso da água, além de preservar os mananciais.
14: Trabalho.
15: Os deputados aprovaram um projeto que obriga a notificação do distúrbio vocal relacionado ao trabalho como doença funcional. A repórter Paula Bittar tem os detalhes.
19: A Comissão de Constituição e Justiça da Câmara aprovou o projeto que determina a notificação compulsória do distúrbio vocal relacionado ao trabalho como doença funcional. O objetivo é aperfeiçoar as políticas públicas e proteger a saúde vocal de profissionais que utilizam a voz como instrumento de trabalho, em especial professores e teleoperadores. O autor do projeto, deputado Rogério Correia, do PT de Minas Gerais, ressaltou que o distúrbio é uma doença que está extremamente associada ao trabalho.
20: Ela vai influenciar na vida das pessoas e precisa de ter o tratamento relacionado ao trabalho, por isso uma doença do trabalho. Assim colocado, leva os professores a ter uma proteção pela profissão que ele exerce.
19: O projeto considera distúrbios vocais relacionados ao trabalho quaisquer formas de desvios vocais relacionados à atividade profissional que diminuam, comprometam ou impeçam a atuação ou a comunicação do trabalhador. A proposta que determina a notificação compulsória do distúrbio vocal relacionado ao trabalho como doença funcional já pode seguir ao Senado. Da Rádio Câmara de Brasília, Paula Bittar.
16: Ayrton Faleiro, do PT da Bahia, comemora a aprovação na Câmara do fim da escala 6x1. Na avaliação do deputado, a medida amplia direitos e melhora a qualidade de vida da classe trabalhadora.
15: O parlamentar também afirma que a mudança representa um ganho para a economia e destaca a participação de trabalhadores, dos parlamentares e do governo federal na aprovação da proposta. Para Ayrton Faleiro, a medida garante mais dignidade aos trabalhadores brasileiros.
21: A aprovação do fim da escala 6x1, estabelecendo 2 dias de descanso para a classe trabalhadora, para cuidar da família, para cuidar da saúde, para cuidar do esporte, para cuidar da sua religiosidade, é um ganho fundamental para a nossa economia. Quem está de parabéns mesmo são os trabalhadores e trabalhadoras do Brasil, que agora vão ter uma condição mais digna para, além do trabalho, uma vida melhor.
0: Saúde.
16: É de Josenildo, do PDT do Amapá, projeto que proíbe a prescrição e o uso de implantes hormonais para fins estéticos ou melhoria do desempenho físico. O projeto prevê que esses produtos somente sejam indicados para diagnóstico compatível e respaldo científico.
4: Josenildo propõe que farmácias e estabelecimentos registrem o profissional responsável, o paciente, a composição e o lote de cada implante. O congressista explica que o registro de cada implante permite identificar prescrições que usam diagnósticos médicos como justificativa para fins estéticos.
0: Previdência.
16: Eduardo da Fonte, do PP de Pernambuco, apresentou o projeto que determina o pagamento provisório do benefício de prestação continuada quando o INSS não analisar o pedido em até 45 dias. Ele explica que a implantação deverá ser feita em até 5 dias úteis após o fim do prazo.
4: Eduardo da Fonte esclarece que o pagamento temporário não substitui a análise definitiva do INSS. Ele acrescenta que, se o pedido for negado, o benefício será interrompido depois de assegurado o direito de defesa, sem devolução automática dos valores recebidos de boa-fé.
0: Cultura.
16: Projeto de Adriano do Baldi, do PP de Goiás, inclui o Dia Nacional do Povo Cigano, celebrado em 24 de maio, no calendário oficial de eventos nacionais. Ele explica que a medida visa incentivar a realização de campanhas educativas e de combate a estereótipos.
4: Embora 24 de maio já marque o Dia Nacional do Cigano, Adriano do Baldi diz que o reconhecimento oficial da data vai dar mais visibilidade a esta comunidade histórica e vai fortalecer o acesso a direitos básicos como documentação, saúde, educação e moradia.
16: Pastor Diniz, do União de Roraima, é favorável à renovação da permissão para que a Rondovisão Rondônia Rádio e Televisão continue operando uma emissora de rádio FM em Ji-Paraná por mais 10 anos.
4: O relator da proposta na Comissão de Comunicação afirma que a documentação apresentada pela empresa atende às exigências legais e às normas do colegiado. Por isso, o pastor Diniz defende a homologação do ato do Poder Executivo pelo Congresso Nacional.
0: Educação.
16: Projeto de Da Vitória, do PP do Espírito Santo, prevê descontos a participantes do FIES com pagamentos em dia ou em atraso de até 90 dias. Ele argumenta que a proposta permite que o beneficiário quite a dívida à vista sem pagar juros e multas, com desconto de até metade do valor financiado.
4: Da Vitória também propõe parcelamento em até 150 meses, com eliminação de juros e multas, além de desconto de até 30% sobre a dívida principal. O deputado disse que as renegociações devem alcançar os bons pagadores, desde que não provoquem perda de receita para o fundo estudantil.
0: Votação.
16: Em reunião com o presidente da República, os presidentes da Câmara, Hugo Mota, e do Senado, Davi Alcolumbre, definiram os projetos que terão prioridade na semana de esforço concentrado do Congresso. O repórter José Carlos Oliveira tem os detalhes.
22: Os presidentes da Câmara dos Deputados, Hugo Mota, e do Senado, Davi Alcolumbre, se reuniram com o presidente Lula no Palácio Alvorada e definiram 5 propostas com prioridade de votação entre 1º e 4 de setembro, último esforço concentrado do Congresso antes da eleição de outubro. 4 propostas já foram aprovadas pelos deputados e estão em análise no Senado. O fim da escala 6x1 de trabalho semanal, a chamada PEC da Segurança Pública, a Política Nacional de Minerais Críticos e Estratégicos e os incentivos fiscais para a instalação de data centers no Brasil, batizados de Redata. O presidente da Câmara, Hugo Mota, elogiou a possibilidade de avanços legislativos por meio de diálogo e cooperação institucional.
23: Mais feliz ainda de ver essas matérias que passaram na Câmara, como a PEC da Segurança, a PEC do fim da escala 6x1, o projeto dos minerais críticos, que é um projeto estratégico para o país, de soberania nacional, e também o Redata, que além do ponto de vista dos investimentos que o Brasil irá receber, nós teremos condição também de armazenar os dados necessidades da população brasileira aqui em nosso país, não mais dependendo de outros países.
22: O quinto item da pauta prioritária é a medida provisória que zera temporariamente a chamada taxa das blusinhas, ou seja, a cobrança do imposto de importação federal de 20% sobre remessas postais internacionais de até 50 dólares. Hugo Mota lembrou que a medida provisória perde a validade em setembro, com riscos de prejuízos para milhões de brasileiros que compram pela internet. Mota indicou o deputado Reginaldo Lopes, do PT de Minas Gerais, para presidir a comissão mista sobre o tema. Os deputados aprovaram a PEC da Segurança em março. O texto garante mais recursos para o setor, inclusive por meio da destinação de dinheiro arrecadado com as BETs para o Fundo Nacional de Segurança Pública e o Fundo Penitenciário Nacional. O fim da escala 6x1 foi aprovado pela Câmara em maio. O projeto prevê jornada de 40 horas semanais em 5 dias, com 2 de descanso e sem redução de salário. Também em maio, os deputados aprovaram a Política Nacional de Minerais Críticos, com incentivos governamentais à exploração de minerais considerados fundamentais na produção de tecnologias, como smartphones, carros elétricos e sistemas militares. O projeto de lei do REDATA, Regime Especial de Tributação para Serviços de Data Center, foi aprovado pela Câmara em fevereiro. Da Rádio Câmara de Brasília, José Carlos Oliveira.
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5: Economia.
4: Doutor Luiz Ovando, do PP de Mato Grosso do Sul, defende a proposta de emenda à Constituição que amplia a imunidade tributária para igrejas e entidades filantrópicas. O texto já foi aprovado na Câmara e seguiu para análise dos senadores.
16: O deputado afirma que a medida fortalece o trabalho social desenvolvido por igrejas e organizações beneficentes, ampliando recursos destinados ao atendimento da população. Doutor Luiz Ovando acrescenta que a proposta prevê mecanismos de devolução tributária para evitar cobranças consideradas excessivas.
6: Quando você compra uma lâmpada, compra alguma coisa em supermercado, então isso tudo é tributado. Então, se já está tributado e o cidadão, membro da igreja, já paga imposto de renda, se ele tiver uma empresa, ele também recolhe esse valor, nós estamos aqui, através dessa PEC, defendendo o fato de que as instituições e também as filantrópicas que prestam serviço à comunidade sejam isentadas, sejam imunizadas, vamos dizer assim, desse recolhimento. E se acontecer, isso seja devolvido através de um cashback.
4: Zé Neto, do PT da Bahia, apresentou o projeto que cria o programa Fazer o Bem para a Melhor Idade, que permite a empresas abater do imposto de renda valores destinados a idosos que vivem em asilos ou casas de repouso.
7: E o que é que nós queremos? Que nesse projeto a gente vai atender os idosos com rendimentos mensais inferiores ao limite da isenção de imposto de renda que estejam nos abrigos de idosos e casas de idosos. Que a tendência é que isso cresça muito. Quem dá assistência a esses idosos? Como vão ser assistidos? Cada dia você tem menos pessoas na família e você vai ter muito mais pessoas que não vão ter esse atendimento. E isso é uma forma de dar uma atenção e uma assistência junto com a ordem governamental, com o Estado, município, Estado, União, para que a gente possa diminuir essas dificuldades que são vividas pelos idosos no Brasil.
16: Zé Neto explica que, pelo texto, cada empresa poderá apoiar até 3 idosos com abatimento limitado a 5% do imposto devido por ano. Para ter direito ao incentivo, a pessoa jurídica deverá obter o certificado amigo do idoso após a habilitação junto à Receita Federal.
4: Bandeira de Melo, do PV do Rio de Janeiro, é um dos autores da proposta de emenda à Constituição que busca preservar incentivos estaduais e municipais a projetos culturais e esportivos após a reforma tributária. O texto permite que empresas continuem apoiando iniciativas desses setores com abatimento de parte do imposto devido.
16: Bandeira de Melo alerta que a substituição do ICMS e do ISS pelo novo imposto sobre consumo pode abrir brecha para a extinção de mecanismos usados hoje no financiamento da cultura e do esporte. O objetivo da proposta é criar regras nacionais uniformes sobre o tema.
4: Termina agora o Jornal Câmara dos Deputados, produzido pela Rádio Câmara, com trabalhos técnicos de Wellington Teles e apresentação de Luciana Vieira e Val Monteiro. Boa noite.
16: A Voz do Brasil volta amanhã. Uma boa noite para você.
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2: Boa noite, fique à vontade. Você está na casa da MPB, Rádio Inconfidência de Belo Horizonte, FM 100,9. Eu sou Emerson Rodrigues, fico até a meia-noite no Mais Brasileiríssima com programação musical do Wilson De Luca. Na primeira hora, você vai ouvir Lulu Santos, Kid Abelha, Lô Borges, Maria Bethânia, Tunai, MPB4 e hoje abrimos com Roupa Nova.

0: Tunais, Sintonia, de Tunais, Sérgio Natureza. MPB4, Labirinto, música do Guilherme Arantes. Marco Sabino, Reluz, de Luiz Gomes Escobar e Marco Sabino. Roupa Nova, Sensual, de Kleberson, Fegali e Rabelo.
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0: Na casa da MPB, Marina Lima.

0: Mas Brasileiríssima trouxe Luiz Guedes e Thomas Hot deles, Chuva de Vento. Loborges, O Trem Azul, de Ronaldo Bastos e Loborges. Maria Bethânia, Cheiro de Amor. E Marina Lima, Pé na Tábua. 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
1: É o Mais Brasileiríssima, seguindo aqui na sua Inconfidência FM com Kid Abelha.

0: Obrigado, Kid Abelha.
1: Obrigada, Edgar.
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0: Marcelo, Abre Coração, de Marcelo e Jim Capaldi. Léo Jaime, A Vida Não Presta, do próprio Léo Jaime. Lobão, Por Tudo Que For, de Lobão e Bernardo Vilhena. Que de Abelha, Mudança de Comportamento, música de Edgar Scandurra.
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0: A 100,9, Joana.

0: Quest, O Sol, de Antônio Júlio Nastácia. Lulu Santos, Certas Coisas, de Lulu e Nelson Mota. Dalto, Muito Estranho, de Dalto e Cláudio Rabelo. Joana, Um Sonho a Dois, de Ivanilton de Souza, Zenit Barbosa e Sandra Rios.
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0: Emerson Rodrigues, de volta com você aqui na Inconfidência FM, Mais Brasileiríssima até a meia-noite, com programação musical do Wilson De Luca. Ainda hoje você vai ouvir Fernanda Abreu, Daniela Mercury, Chico César, Toquinho, Belchior e agora tem Barão Vermelho.

Adriana Calcanhoto, Devolva-me, de Renato Barros e Lilian. Ana Carolina, Mais Que Isso, de Ana Carolina e Chico César. Barão Vermelho, Flores do Mal, composição do Guto Goff. Na casa da MPB, Belchior.

Mais Brasileiríssima trouxe Toquinho, Aquarela, de Toquinho e Vinícius de Moraes. Cazuza, Um Trem para as Estrelas, de Gilberto Gil e Cazuza. Caetano Veloso, Lua e Estrela, do Vinícius Cantuária. E Belchior, dele, Divina Comédia Humana.

0: democracia.
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2: Agora tem Celso Fonseca aqui na 100,9.

0: Fernanda Abreu, Você Pra Mim, da Fernanda Abreu. Dulce Quental, Natureza Humana. Djavan, Oceano, do Djavan. Daniela Mercury, A Primeira Vista, de Chico César. Chegamos ao final do Mais Brasileiríssima desta quarta-feira. Programação musical Wilson De Luca, edição Nilda Mendes, mixagens de Homero Ribeiro e apresentação de Emerson Rodrigues. Valeu demais, um grande abraço e ótima quinta-feira para você.
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3: Olá, seja bem-vindo, bem-vinda. Está começando mais uma edição do Memória Nacional. Eu sou Valesca Falsi, agradeço a sua audiência. Te acompanho até às 5 da madrugada, tocando clássicos da música popular brasileira, aqui pela Rede Inconfidência de Rádio, AM 880 FM 100,9. Eu sou Valesca Falsi, a programação é da Lúcia Carneiro, trabalhos técnicos de Nilda Mendes.

0: Hanoi Hanoi, totalmente demais. Música de Arnaldo Brandão, Robério, Rafael e Tavinho Paes. Sempre Livre e Eu Sofri, de Patrícia Travassos e Ruban. Teve também Tigres de Bengala com Elefante Branco, de Vinícius Cantuari e Hit. Nenhum de Nós, Canção da Meia-Noite, música do Zé Flávio.
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0: Ouça agora Jota Quest com Dias Melhores.

O grupo Ira com Tarde Vazia, de Edgar Scandurra e Gaspa. Vinícius Cantuária, Esse Som Eu Quero. Patufu, Anormal, música do John. J Quest, Dias Melhores, de Rogério Flauzino.

0: Lulu Santos, dele, do Antônio Cícero e Souza, O Último Romântico. Titãs, Pra Dizer Adeus, de Tony Bellotto e Nando Reis. Rita Lee, dela e do Roberto de Carvalho, Reza. A primeira foi O Barão Vermelho, Por Que Que a Gente é Assim? A música do Frejá, Cazuza e Ezequiel Neves.
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0: E agora tem Eduardo Duzek com Nostradamus.

0: Lobão, Essa Noite Não, Léo Jaime, O Pobre. Gal Costa cantou Socorro, música do Arnaldo Antunes e da Alice Ruiz, e Eduardo Dussek, Nostradamus.
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0: Uma ótima madrugada, bem-vindo aqui ao nosso programa, você que está chegando agora aqui, ligando o seu rádio, agora tem Memória Nacional até às 5 da madrugada. Vamos de Daniela Mercury com Samuel Rosa.

0: Pepeu Gomes, Sexy Iemanjá, música dele, Tavinho Paz. Araqueto é bom demais, música do Dinho. Olodum, Deusa do Amor. Daniela Mercury, Samuel Rosa, Minas com Bahia, música do Chico Amaral.
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0: Uma ótima madrugada, chegando Belô Veloso, ela canta Menos Carnaval.

0: Ed Mota dele, da Rita Lee, Colombina, Marcelo, Tempo de Estio, de Caetano Veloso, Tim Maia, do Leme ao Pontal, Belo Veloso, menos Carnaval, de Alvin e Chris Brown.
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0: 1h30.
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0: E agora tem João Nogueira batendo a porta.

0: grupo Novos Baianos Bestetu, de Pepeu Gomes, Moraes Moreira e Galvão. Roberto Ribeiro, Meu Drama. Bete Carvalho cantou Clara, de Francis Raime e Geraldo Carneiro. João Nogueira Batendo a Porta, música dele do Paulo César Pinheiro.
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0: E vamos seguir com Caetano Veloso, ele canta Alegria, Alegria.

Jair Rodrigues, Disparada, de Geraldo Vandré e Théo de Barros. MPB 4, Roda Viva, de Chico Buarque. Elis Regina, Arrastão, de Edu Lobo e Vinícius de Moraes. Caetano Veloso foi o primeiro com Alegria, Alegria. 1h58.

0: Fernanda Takai, Menino Bonito, música da Rita Lee. Fábio Júnior, Quando Gira o Mundo. Eliana Prince, Você Deixou Alguém a Te Esperar, de Edson Ribeiro. Roberto Carlos, dele do Erasmo, Detalhes.
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0: E seguimos com Milton Nascimento.

0: Gonzaguinha, Belo Balão, antes Beto Guedes, Quando Te Vi, Zizi Posse, Asa Morena, de Zé Caradípia e Milton Nascimento, Bola de Meia, Bola de Gude, parceria do Milton com Fernando Brant.
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0: 2h33.
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0: E ouça agora Sandra de Sá com Sozinha.

0: Ivete Sangalo, Deixo, Roupa Nova, Anjo. A primeira foi Sandra de Sá, cantou sozinha, música do Peninha.
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0: Uma ótima madrugada para você, chegando de Djavan com o Oceano.

0: Adriana Calcanhoto, Fico Assim Sem Você, de Abdula e Cacá Moraes. Toquinho Aquarela, de Toquinho e Vinícius. Maria Bethânia, Gostoso Demais, de Dominguinhos e Nando Cordel. Djavan Oceano, música do Djavan.
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2: 3 e 3. 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
0: E quem chega agora é Paralamas do Sucesso, aonde quer que eu vá.

0: Legião Urbana, será? Capital Inicial, Não Olhe Pra Trás, música do Dinho. Kid de Abelha, Nada Sei, de Paula Toller e Jorge Israel. E Paralamas do Sucesso, Onde Quer Que Eu Vá, música do Herbert Viana.
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0: Muito obrigada pela sua audiência. Vamos juntos até às 5 horas, ouvindo aqui o programa Memória Nacional. Marina Lima agora, Nada Por Mim.

14 Bis, Planeta Sonho, de Flávio Venturini, Vermelho e Márcio Borges. Guilherme Arantes, Marina no Ar. Teve também Tunai, Sobrou Pra Mim. E Marina Lima, Nada Por Mim, de Herbert Viana e Paula Toller. Poder.

0: Erasmo Carlos, dele do Roberto, mesmo que seja eu. Cláudio Zoli cantou Paraíso, música que ele fez com Bernardo Vilhena. Marisa Monte, Não é Proibido. Essa música ela fez com Seu Jorge com Dade. Cidade Negra, Onde Você Mora, de Nando Reis e Marisa Monte.
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0: E a próxima sequência abre com Chico Buarque, Tanto Amar.

0: Na Ozete, com a Boca no Mundo, de Rita Lee, Luiz Carlini e Li Marcucci. Ney Matogrosso também cantou música da Rita Lee, Bandido Coração. Zélia Duncan, Telhados de Paris, de Ney Lisboa e Chico Buarque, Tanto Amar.
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0: Luiz Guedes e Thomas Hot, No Galeio do Trem, essa música é deles e do Murilo Antunes. Paulinho Pedra Azul, Tropeiro de Cantiga. Rubinho do Vale, Trem da História. Loborges, A Força do Vento, essa música é do Rogério Freitas.
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0: E seguimos com Nara Leão, ela canta Penas do Tietê.

0: A Melinha pisa na fulô, o cheiro da Carolina e peba na pimenta. Músicas de João do Vale, Ernesto Pires, Silveira Júnior, José Batista, Delino Ribeira, Luiz Gonzaga e Amorim Roxo. Belchior, Espacial. Raul Seixas, A Maçã. Nara Leão, Penas do Thier. Essa música é uma adaptação feita pelo Fagner.
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0: 4h34.
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0: Uma ótima madrugada para você, Gilberto Gil, agora com Norte da Saudade.

0: Celso Adolfo e convidados, Canoa do Guecuí, música que ele fez com o Ângelo Osvaldo. Dominguinhos, Carinho Gostoso, dele do Nando Cordel. Também do Nando Cordel, a música que a gente ouviu com Fagner, Você Endoidou Meu Coração. A primeira foi Gilberto Gil, ele cantou Norte da Saudade, de Perinho Santana, Moacir Albuquerque e do Gilberto Gil.
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0: Memória Nacional de hoje termina aqui. Obrigada pela sua audiência. Eu sou Valesca Falsi. A programação que você ouviu é da Lucinha Carneiro. Trabalhos técnicos da Nilda Mendes. Na mesa de som, Zé Carlos Figueiredo. Logo mais, eu estou de volta com mais uma edição do Memória Nacional. Um ótimo dia para você e a gente se encontra logo mais à meia-noite.
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3: 5 horas.
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3: Bom dia, estamos chegando e vamos até às 7 horas da manhã. É o Bom Dia em Confidência, com programação musical de Wilson De Luca, mixagens José Carlos Figueiredo. Eu sou Everton Gontijo e a primeira de hoje é com Fernanda Takai.

0: Vanderlei, Ninguém Vai Tirar Você de Mim, de Roberto Carlos. Cidade Negra, Onde Você Mora, de Nando Reis e Marisa Monte. Os Paralamas, Você, do Tim Maia, Fernanda Takai. Diz Que Fui Por Aí, de Zequete e Hortêncio Rocha.
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1: 5:17.
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1: Brasileiríssima 100,9, banda Melim.

0: Feito em Minas, Milton Nascimento. Quem sabe isso quer dizer amor, de Lô e Márcio Borges. Raimundo Fagner, Revelação, de Clodô e Clésio. Melim, Ouvi Dizer, de Melim.
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0: 5 horas e 31 minutos.
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0: Um ótimo dia para você, essa é a Brasileiríssima, Tiê e João Gomes.
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0: fica o Costa Azul do Djavan. Nenhum de nós, amanhã ou depois do Teddy Correia. Djavan, um amor puro do Djavan, Thier e João Gomes. A Noite, de Adriano Sintra e André Wong. 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
0: 5 horas e 48 minutos.
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0: Essa é a Brasileiríssima, Engenheiros do Havaí.

0: Ano 1986, heróis da resistência, dublê de Corpo de Leone, Titãs Enquanto Houver Sol, de Sérgio Brito, Engenheiros do Havaí, refrão de Bolero, de Humberto Gessinger.
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0: 6 horas e 1 minuto.
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0: Bom dia, até agora esteve conosco na mesa de áudio José Carlos Figueiredo, vai descansar, tá chegando Reginaldo Silva e nos acompanha, brasileiríssima, Vanessa da Mata.

0: Elis Regina, Paraleno e McCartney de Lô, Fernando Brant e Márcio Borges, Secos e Molhados, Sangue Latino, de João Ricardo e Paulinho Mendonça, Nando Reis, Me Diga, de Nando Reis, Vanessa da Mata, Nada Mais, de Stevie Wonder e Ronaldo Bastos.
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3: Bom dia para você, ouvinte em Confidência. O destaque é BR-040 em Ribeirão das Neves, com ponto de lentidão para o motorista na chegada ao Vereda. Reflexo de ocorrência ainda sem detalhes por parte da concessionária. Motoristas em velocidade reduzida desde a saída do Veneza. Quem deixa Ribeirão das Neves, opção de desvio passando pela LMG 806, compensa. No sentido inverso, BR-040 com o trânsito fluindo bem na manhã desta sexta-feira. 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Prefeitura de Contagem, trabalho todo dia. Iago Proença, para a Rádio Inconfidência.
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0: 6 horas e 18 minutos.
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0: Um ótimo dia para você. Essa é a brasileiríssima Lulu Santos.

0: Rita Lee, Mutante de Rita e Roberto de Carvalho, Lulu Santos, Minha Vida, música do Lulu Santos.
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3: Vamos agora da região norte de Belo Horizonte, MG10 com o trânsito carregado em direção ao centro de Belo Horizonte, lentidão desde o trevo de Santa Luzia até o encontro com a Avenida Cristiano Machado, opção de desvio para o motorista ganhar tempo, passando por vias internas do bairro Serra Verde como Avenida Salamanca compensa. No sentido inverso, MG10 com o trânsito fluindo bem em direção à Lagoa Santa e Confins. 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Iago Proença, para a Rádio Inconfidência.
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1: 6:30.
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1: Agora você ouve Kid Abelha.

0: Roupa Nova, Anjo de Dalto, Cláudio Rabelo e Renato Correia. Marisa Monte, Não É Fácil, de Arnaldo Antunes, Carlinhos Brown e Marisa Monte. Kid Abelha, Grande Hotel, de George Israel, Paula Toller e Luiz Mário Chicaro. 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
13: 6:43.
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0: Bom dia para você. Daqui a pouco tem o Jornal da Inconfidência, Brasileiríssima. Jorge Versilo.

0: Ed Mota e participação de Maria Rita, A Turma da Pilantragem, de Edna Márcia e Ed Mota, Pato Fu, depois música do John, Jorge Versilo, Mona Lisa, de Jorge Versilo. Chegamos ao final do Bom Dia em Confidência, que teve programação musical de Wilson De Luca, mixagens Reginaldo Silva e José Carlos Figueiredo. Eu sou Everton Gontijo. Continue conosco. Daqui a pouco tem o Jornal da Inconfidência. Ótimo dia para você.
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1: Vamos agora do trânsito em Contagem, Avenida Cardeal Eugênio Pacelli, com um trânsito intenso em direção ao Belo Horizonte. Não há informação sobre ocorrências. Motoristas em velocidade reduzida desde o bairro Bandeirantes, na rodovia Fernão Dias. Motorista no Jardim Riacho das Pedras, seguir pela Avenida Francisco Firmo de Matos, compensa. No sentido inverso, Cardeal Eugênio Pacelli com o trânsito fluindo bem em direção a Betim. 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Iago Proença, para a Rádio Inconfidência.
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4: De volta com você, ouvinte Inconfidência, Avenida Barão Mendes Melo com um trânsito movimentado em direção ao Estoril. Motoristas reduzem a velocidade desde o bairro Avaí. Opção de desvio para o motorista pela Avenida Raj Gabalho, então vias internas como Rua Paulo Piedade Campos compensa. Já no sentido inverso, quem segue em direção à Nova Suíça, Barão Mendes Melo com o trânsito fluindo bem na manhã desta sexta-feira. 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Iago Proença para a Rádio Inconfidência.
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0: Em Belo Horizonte, são 7:30. Bom dia, hoje é sexta-feira, dia 28 de agosto de 2026. Eu sou Regina Pala.
1: Bom dia, eu sou Renato Silveira. A temperatura agora em Belo Horizonte é de 18 graus. Confira os destaques de hoje no Jornal da Inconfidência.
0: Caso Evelyn, Polícia Civil conclui que menina desaparecida em Sabará foi assassinada.
1: Operação contra desmatamento ilegal embarga mais de 3 mil hectares em Minas Gerais.
0: 11ª edição da Virada Cultural agita o fim de semana em BH.
1: Estas e outras notícias você confere agora no Jornal da Inconfidência.
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0: 7:31, anel rodoviário e acidente de trânsito infelizmente viraram sinônimos. Na tarde de ontem, um caminhão carregado com 28 toneladas de minério colidiu contra 8 carros de passeio e atingiu o muro de uma edificação após o trevo do Betânia, na região oeste de BH.
1: O motorista seguia no sentido Vitória e teria perdido o controle do veículo de carga após uma falha nos freios durante a descida. Segundo o Corpo de Bombeiros, apesar da dimensão do acidente, apenas um condutor de um dos carros atingidos ficou levemente ferido. Confira mais informações com o repórter Sulimar Silva, que foi até o local.
3: O motorista do caminhão envolvido no acidente jogou o carro para a marginal. Esta carreta, ela acabou caindo e tombando por aqui, depois desta via marginal. Não houve derramamento de óleo nesta carreta, mas ela também caiu a poucos metros do córrego que fica aqui bem próximo, o córrego Ferrugem, logo atrás desta empresa, que também fica aqui no bairro Betânia. Uma tragédia que poderia ter sido maior por conta do número de carros e também pelo fluxo de pessoas no anel rodoviário.
4: Ela saiu me empurrando, eu bati na mureta, desviei, consegui desviar da frente dela e ela saiu batendo nos outros carros. E aí atravessou o anel e caiu do outro lado.
3: Por tudo que aconteceu aqui, pelo número de veículos, o tamanho da carreta também, é uma sensação de alívio também poder sair ilesa do carro, né?
4: Muito, muito. Na hora que eu saí, eu olhei, assim, para ver se tinha alguma coisa machucada, né? E aí eu fiquei um pouco assustada porque a carreta do lado estava vazando gasolina, então eu já pensei, pode explodir, deixa eu sair daqui. Mas aí depois vai caindo a ficha e aí você vê o que poderia ter acontecido. Então é só gratidão.
0: 7:33. A gente relembra agora o caso da menina Evelyn. A Polícia Civil concluiu que ela foi morta depois de ser levada de um salão de beleza em Sabará em 2023, quando a mãe dela e uma amiga foram assassinadas. 3 suspeitos, incluindo o pai da garota, foram indiciados pelos crimes. A reportagem é de Leandro Siqueira.
5: A Polícia Civil concluiu as investigações sobre o desaparecimento de Evelyn Yasmin Machado Acácio, de 8 anos, ocorrido em junho de 2023 em Sabará, na região metropolitana. Evelyn foi levada após a mãe dela, Kathleen Oliveira, e a amiga dela, Ana Raquel Brito, serem assassinadas. As 3 foram atacadas por 2 homens quando estavam no salão de beleza de Ana Raquel, no bairro General Carneiro. De acordo com a polícia, o crime foi ordenado pelo ex-companheiro de Kathleen e pai de Evelyn, Cildirley Acácio Machado, de dentro da penitenciária em Francisco Sá, no norte de Minas Gerais. O objetivo seria levar apenas Kathleen, que vinha denunciando Cildirley pela morte de um namorado dela, mas a situação saiu do controle. Segundo o delegado Murilo Ribeiro, da Delegacia Antissequestro, após matarem Kathleen e Ana Raquel, os criminosos levaram Evelyn para um sítio na região de Ravena.
6: Para a Polícia Civil, infelizmente, essa menina foi morta. Essa decisão foi tomada porque a menina conhecia os autores. A menina chamava, inclusive, uma das mulheres da investigada presa de tia. Então, na nossa visão, eles cometeram esse crime grave para evitar que fossem descobertos. Tanto que os investigados foram indiciados também pelo seu homicídio, já foram denunciados pelo Ministério Público por esse crime. E todos os elementos da investigação evidenciam que essa menina foi morta. Que é por meio das técnicas investigativas empregadas e também pelo depoimento formal dos investigados na presença dos seus advogados no momento em que nós cumprimos aí as prisões recentemente.
5: Ainda segundo o delegado, foram realizadas buscas em uma área de mata na região de Ravena, onde o corpo teria sido deixado, mas nada foi encontrado.
6: A menina foi abandonada num corpo de mata, segundo os detalhes da investigação, fato que foi confirmado por dois dos investigados em interrogatório formal. Só que em razão do decurso temporal, né, de 3 anos, de junho de 2023, apesar de nós termos realizado buscas com equipes especializadas, esses restos mortais não foram encontrados. Mas há, né, técnicas investigativas que demonstraram que esse veículo esteve exatamente naquele local, e dois dos investigados admitem, né, que essa menina então foi morta e que esse corpo foi colocado nesse local. Ou, segundo o depoimento de um dos investigados, quem foi o responsável por pegar uma lona e colocar essa menina na região de mata foi o investigado Marcos, que foi assassinado pouco mais de um ano depois desse crime.
5: Conforme a polícia, além de Sildirley Acácio Machado, um outro homem e uma mulher foram indiciados por 3 homicídios triplamente qualificados, sequestro, cárcere privado, associação criminosa e adulteração de veículo. Sildirley segue preso em Francisco Sá, onde já cumpre pena por homicídio e tráfico de drogas. Os outros dois estão presos preventivamente. Um quarto envolvido foi morto em 2024. O inquérito já foi encaminhado à justiça. Reportagem Leandro Siqueira.
1: Agora são 7h36, mais de 3 mil hectares de áreas desmatadas ilegalmente foram embargados em Minas Gerais durante a Operação Mata Atlântica em Pé 2026. A fiscalização, realizada entre os dias 17 e 27 de agosto, passou por 137 áreas no estado.
0: Segundo os dados parciais, foram identificados 116 alertas de desmatamento que resultaram em 77 autos de infração e mais de R$ 44 milhões em multas. As áreas foram localizadas inicialmente por imagens de satélite e sistemas de monitoramento remoto e depois passaram por fiscalização presencial.
1: A operação mobilizou o Ministério Público, órgãos ambientais e forças policiais em 17 estados brasileiros. Em Minas, os números ainda podem aumentar porque parte dos autos de infração ainda está sendo lançada no sistema.
0: Os responsáveis pelo desmatamento podem sofrer, além das multas e embargos, outras sanções, como restrições no cadastro ambiental rural e no acesso ao crédito rural, além da obrigação de recuperar as áreas degradadas.
1: 7h37, suspeita de forjar o próprio sequestro para conseguir dinheiro da família, poderá responder ao processo em liberdade. Os detalhes com o repórter Leandro Siqueira.
5: A mulher presa suspeita de forjar o próprio sequestro para conseguir dinheiro da família em Belo Horizonte irá responder ao processo em liberdade. Nessa quarta-feira, Aline Alves Quirino, de 40 anos, passou por audiência de custódia. Ela havia sido presa em flagrante na segunda-feira em um hotel no centro da capital. De acordo com o Tribunal de Justiça, Aline foi autuada em flagrante pelo crime de extorsão. Porém, o Ministério Público entendeu que o crime se enquadra em caso de estelionato. Ao analisar o registro da ocorrência e os depoimentos da suspeita, familiares e testemunhas, o juiz entendeu que não há elementos que justifiquem a manutenção da prisão. Conforme o registro da ocorrência, Aline teria saído de casa para trabalhar como cabeleireira no domingo. Poucas horas depois, o marido e uma das irmãs dela receberam mensagens pelo celular, primeiro pedindo ajuda e depois áudios em que uma pessoa dizia que ela havia sido sequestrada e que seria libertada após o pagamento de R$ 7 mil. Mais tarde, o valor subiu para R$ 14 mil. Eles também receberam várias chaves Pix para o pagamento, que não chegou a ser efetivado. Após a polícia ser acionada, os celulares usados foram identificados e a polícia conseguiu imagens da mulher fazendo compras em Belo Horizonte e em Conselheiro Lafayette. Horas depois, ela foi localizada e presa. Em depoimento, o marido e as irmãs da investigada disseram que ela vem enfrentando problemas financeiros e que acumulou várias dívidas nos últimos meses. Por conta disso, apresentava um comportamento de nervosismo, ansiedade e depressão. O marido disse ainda que já contraiu empréstimos para tentar sanar as dívidas da esposa. Aline irá responder inicialmente por estelionato e terá que cumprir medidas cautelares como uso de tornozeleira eletrônica, recolhimento domiciliar das 8 da noite às 6 da manhã e recolhimento domiciliar integral aos fins de semana e feriados, além de comparecer regularmente à justiça durante 6 meses e participar de reuniões com equipes de apoio médico e social. O caso segue em investigação pela Polícia Civil. Reportagem Leandro Siqueira.
0: Jornal da Inconfidência, 7h40. Bairros da capital e da grande BH podem ficar sem água no domingo. Rafael Nasta, bom dia.
7: Olá, Regina. Um ótimo dia para você, um excelente começo de sexta-feira para todos nós, para o ouvinte do Jornal da Inconfidência. Essa medida, pessoal, ela deve atingir, além de Belo Horizonte, cidades de Pedro Leopoldo, Brumadinho e Contagem. E isso é por conta de um trabalho que a Copaz vai fazer em parceria com a Secretaria Estadual de Infraestrutura. Em Brumadinho, a CEMIG vai fazer manobras para desligar uma linha de distribuição de energia entre 8 da manhã e 1 da tarde. Já em Contagem, o trabalho vai remanejar e interligar trechos de adutoras durante obras de drenagem na Avenida General Davi Sarnoff. O serviço começa às 8 da manhã de domingo e deve terminar às 8 da manhã da segunda-feira. A Copasa vai aproveitar a paralisação para realizar melhorias no sistema de abastecimento lá de Pedro Leopoldo. As equipes vão substituir bombas, fazer adequações no sistema elétrico da unidade de bombeamento e instalar registros na rede. Os trabalhos eles vão começar também às 7 da manhã e devem terminar às 5 da tarde de domingo. A orientação, então, é para que o pessoal de casa faça economia de energia e priorize ali somente o uso essencial durante essa interrupção. Depois da conclusão dos serviços, o abastecimento será retomado gradualmente, porque tem todo aquele processo de encher a rede de novo, aquele processo de pressurização para que a água volte a chegar na casa das pessoas. Regina, Renato, a gente volta com você. Um ótimo fim de semana.
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1: Obrigado, Rafael. Agora são 7 horas e 42 minutos. Na próxima terça-feira tem decisão da Copa do Brasil, mas antes, Atlético e Cruzeiro entram em campo em busca de pontos, né? Somar mais pontos no Brasileirão. Fred, como é que estão os preparativos, né, das equipes e os confrontos neste fim de semana?
8: Bom dia, Renato. Bom dia, Regina.
0: Bom dia.
8: Serão de alternativas no final de semana. O Atlético, que é nono colocado, enfrenta o Vitória, 12º colocado, na Arena MRV, às 18h30 deste sábado. O Atlético já tem desfalques certos. O zagueiro Juan Tressoud, pelo protocolo de contusão da CBF, está afastado. Outros jogadores, como Léo Duarte, Lianco e Igor Gomes, afastados por contusão. E Vitor Hugo, devido a um edema, é dúvida. Já o Cruzeiro, que é 5º colocado, enfrenta o Vasco, 19º colocado, no estádio de São Januário, às 21h20 também deste sábado. O Cruzeiro vai jogar com um time alternativo, porque vai poupar alguns jogadores para o confronto da Copa do Brasil. E teve também nesta quinta-feira o seu jogador Caio Jorge denunciado pela Procuradoria do STJD. Então, Caio Jorge será julgado, mas a data ainda não está definida. Pela Copa do Brasil, tivemos um confronto ontem entre os times gaúchos. Grêmio e Internacional empataram em 0-0. Próximo jogo, próxima quinta-feira, às 20h, na Arena do Grêmio. E podemos falar de atletismo?
0: Claro. Ah, sim. Antes de você ir, tem novo recorde mundial para o Brasil, né, Fred?
8: Novo recorde mundial. O Brasil bate recorde com Alisson dos Santos, o recorde mundial dos 400 metros com barreira, com um tempo de 45 segundos e 80 milésimos, na etapa de Zurich, no Diamond League. Se tornou o primeiro brasileiro a alcançar o feito em provas de atletismo, Regina e Renato.
0: Bacana, obrigada.
1: Beleza, Fred, obrigado. Ótima notícia, né? Agora são 7h44, a seguir no Jornal da Inconfidência, a gente fala sobre o desemprego no Brasil, que atingiu a menor taxa para um trimestre encerrado em julho.
0: 11ª edição da Virada Cultural agita o fim de semana em BH. A gente já volta.
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0: 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E
9: se em vez de apenas jogar no celular, a criança pudesse criar o próprio jogo ou animação? Essa é a proposta do Scratch Junior. O aplicativo apresenta os primeiros conceitos de programação para crianças, usando blocos de comandos que podem ser encaixados para criar histórias, animações e pequenas brincadeiras. E não precisa saber programação para começar. A criança aprende conceitos como sequência, causa e efeito, resolução de problemas e lógica. Tudo de maneira visual e bastante intuitiva. O Scratch Junior é voltado principalmente para crianças entre 5 e 7 anos e é uma iniciativa ligada ao grupo responsável pelo Scratch, projeto desenvolvido no MIT Media Lab. É uma ótima maneira de estimular a criatividade e o chamado pensamento computacional desde cedo. Ou seja, em vez de apenas consumir tecnologia, a criança começa a criar com tecnologia. O Scratch Junior está disponível para celulares Android e iOS e se escreve S-C-R-A-T-C-H-J-R, Scratch Junior. Eu sou o Pedro Henrique Vieira e essa foi mais uma edição do App do Bom. Nos trabalhos técnicos, Celso Júnior.
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11: Previsão do tempo.
1: A sexta-feira será de céu parcialmente nublado a claro em grande parte de Minas Gerais. No centro-leste do estado, o dia começa com muitas nuvens e possibilidade de chuvisco ou chuva fraca, ainda por causa das instabilidades que atuaram na região nessa quinta-feira.
0: A umidade do ar melhora muito em quase todas as regiões mineiras. Os índices abaixo de 30% ficam restritos a pontos isolados do norte e oeste do estado.
1: Em Belo Horizonte, a previsão é de céu parcialmente nublado a claro, com temperatura máxima de 31 graus. À tarde, a umidade relativa do ar pode chegar a 30%.
0: Destaque agora para a economia. São 7h47. A taxa de desemprego no Brasil caiu para 5,3% no trimestre encerrado em julho, segundo o IBGE. É o menor índice para esse período de 3 meses desde o início da série histórica da PNAD contínua, em 2012. No trimestre terminado em abril, a taxa era de 5,8%.
1: O número de pessoas ocupadas chegou a 103 milhões e 300 mil, recorde da série. Entre os trabalhadores com carteira assinada, o total também foi o maior já registrado. São 39 milhões e 400 mil trabalhadores. Já o número de desempregados caiu para 5 milhões e 800 mil, uma redução de 503 mil pessoas em relação ao trimestre anterior.
0: Segundo o IBGE, o crescimento da ocupação foi puxado principalmente pela construção civil. Também houve aumento de 5,4% no número de trabalhadores dos setores de transporte, armazenagem e correio, que incluem os entregadores de aplicativos.
1: Apesar da queda no desemprego, a informalidade subiu para 37,5%. O rendimento médio do trabalhador ficou em R$ 3.762, considerado estável pelo IBGE na comparação com o trimestre anterior.
0: São 7h49 agora, um assunto que repercute bastante nesta semana. O youtuber Lito Souza, do canal Aviões e Músicas, foi diagnosticado com uma doença rara e sem tratamento conhecido.
1: O caso mobilizou
12: milhões de pessoas nas redes sociais.
1: E a família tenta conseguir acesso a programas de pesquisa e desenvolvimento de medicamentos no exterior. A reportagem é de Daniel Melo, da TV Brasil, que traz as avaliações do neurocientista Fabiano de Abreu Agrela e do médico neurocirurgião Márcio Rassi. Acompanhe.
12: Lito Souza é seguido por milhões de pessoas nas redes sociais. Com experiência na manutenção de aviões, ele explica de maneira acessível como funcionam as aeronaves e divide seu fascínio pelo assunto com o público. Mas agora Lito e a família estão nas redes sociais por um motivo triste. Ele foi diagnosticado com a doença de Creutzfeldt-Jakob. Os sintomas têm avançado rapidamente.
11: Depois do câncer apareceu uma encefalite no cérebro e eu comecei a perder vários movimentos, dificuldade de andar, e eu quis gravar esse vídeo enquanto eu ainda tenho cognição, porque eu não sei quanto tempo. Pode ser semanas, pode ser meses, não sei.
12: A família tentou a inclusão de Lito em tratamentos experimentais em vários centros de pesquisa ao redor do mundo. Até o ministro da Saúde fez apelos para que o influenciador recebesse um desses tratamentos. Porém, ele não preencheu os requisitos para ser inserido nessas pesquisas. E mesmo que venha participar, não há nenhuma garantia de que seja possível reverter a situação.
13: Segundo o Ministério da Saúde, entre 2005 e 2021, o Brasil registrou quase 1.600 casos suspeitos da doença. A Creutzfeldt-Jakob é uma doença neurodegenerativa e fatal. Entre os sintomas estão demência, desordem cerebral, perda de memória e tremores.
14: Não existe cura nem tratamento aprovado capaz de interromper a progressão dessa doença. O tratamento atual é de suporte, controlar a agitação, dor, espasmo, ansiedade, problemas de sono, de alimentação, proporcionar conforto e cuidado adequado para o paciente.
12: Apesar de não se saber exatamente a causa, já se sabe que algumas pessoas têm predisposição genética. Em casos ainda mais raros, a doença pode se desenvolver a partir do consumo de carne de gado contaminado pelo mal da vaca louca.
15: Ela faz parte de uma classe de doenças chamadas doenças priônicas. São causadas por um tipo de proteína chamada prion. É diferente de um Parkinson, de um Alzheimer, que vai evoluindo ao longo dos anos, né? A doença de Creutzfeldt-Jakob vai evoluindo ao longo dos meses, né? Porque a mutação da proteína vai acontecendo uma reação em cadeia, né? A proteína mutada faz com que as outras também fiquem mutadas. E aí isso vai acontecendo, uma reação em cadeia, e ela progride rapidamente por isso.
0: Jornal da Inconfidência, 7h53. Subiu para 469 o número de mortos após o deslizamento que atingiu a fronteira do Nepal com a China. Os dados foram divulgados pelo governo nepalês nesta sexta-feira, no terceiro dia de buscas. Pelo menos 977 pessoas continuam desaparecidas, entre elas 517 estrangeiros.
1: Ao todo, 3.253 pessoas foram resgatadas com vida. Cerca de mais de 4.300 agentes da polícia trabalham nas operações de busca e salvamento.
0: Uma ocorrência ganhou destaque nessa quinta-feira. 350 trabalhadores e moradores que estavam presos

0: metros em um túnel de uma usina hidrelétrica foram resgatados. Mais de 100 pessoas ainda aguardam para sair do local, segundo a autoridade nepalesa responsável pela gestão de desastres. A operação é complexa e perigosa por causa das condições do tempo e das inundações.
1: Agora 7h54, antes da gente encerrar esta edição, vamos destacar a agenda cultural para o fim de semana. Além da Virada Cultural de Belo Horizonte, tem teatro, orquestra, dança e atrações diversificadas para todos os gostos. Quem traz as informações é Pedro Henrique Vieira.
2: A 11ª Virada Cultural de Belo Horizonte é neste fim de semana, com 24 horas de programação gratuita em diferentes pontos da cidade, a partir das 7 da noite de sábado. Serão mais de 200 atrações, com muita música, teatro, dança e outras manifestações artísticas. Entre os destaques, Alceu Valença, amanhã, às 10h40 da noite, e Jorge Aragão, no domingo, às 7h20 da noite. Ambos se apresentam no palco montado na Praça da Estação. Confira os detalhes e a agenda completa no portal PBH. A última edição do palco Ocupa Mais, em 2026, reúne música, teatro, contação de histórias, oficinas criativas e atividades de bem-estar para diferentes gerações. A programação conta com apresentações de Chico Lobo, da Orquestra Jovem das Gerais, da Orquestra Popular Viola Goa e do espetáculo Três Contos de Amor. O evento é gratuito e acontece no domingo, dia 30, das 9 da manhã às 5 da tarde, na Praça Comendador Negrão de Lima, no bairro Floresta, em Belo Horizonte. O Festival Laços promove uma tarde de música, dança e atrações culturais para toda a família. A programação reúne Trupicada, Duo Arco Vento, Samba de Colher e a cantora Camila Brasil. O encerramento fica por conta da banda Patufu. A edição de Juiz de Fora será neste sábado, dia 29, das 2 da tarde às 8 da noite, na Praça Tarcísio Delgado. A entrada é gratuita. O Elas Festival celebra a produção cultural de mulheres e da comunidade LGBTQIAPN+, com uma programação que reúne shows, exposições, gastronomia, oficinas gratuitas e outras atrações. Um dos destaques é o show de Juliana Linhares, que apresenta o álbum Até Cansar o Cansaço. A 7ª edição do festival é amanhã, sábado, das 2 da tarde às 10 da noite, na Funarte MG, em BH. Os ingressos estão à venda pela plataforma Simpla. O espetáculo Filosofando Raul Seixas presta uma homenagem à vida, à obra e ao pensamento do Maluco Beleza. Com Silvio Passos e Tony Gambel, a montagem revisita sucessos como Metamorfose Ambulante, Guita e Sociedade Alternativa. A apresentação é no sábado, dia 29, às 9 da noite, no Cine Teatro Brasil Valurec, em Belo Horizonte. Os ingressos estão à venda pelo site Eventim e na bilheteria do teatro. E para fechar, uma dica de teatro. Querida Mamãe aborda os conflitos entre mãe e filha, marcadas por diferenças de valores e escolhas de vida. A montagem de Maria Adelaide Amaral é dirigida por Pedro Neschlin e reúne pela primeira vez no palco Nívia Maria e Regiane Alves. Querida Mamãe será apresentado nas próximas terça e quarta-feira, às 8 horas da noite, no Teatro Feluma. Os ingressos estão à venda pela plataforma Simpla. Com produção de Maria Eduarda Leles, eu sou o Pedro Henrique Vieira para o Jornal da Inconfidência.
0: 7h58, o Jornal da Inconfidência fica por aqui. A apresentação foi de Regina Pala e Renato Silveira.
1: Edição Gustavo Abreu, Marcos Tadeu e Renato Silveira, na mesa de áudio Reginaldo Silva.
0: Agradecemos a sua audiência, bom dia.
1: Bom dia, ótimo fim de semana.
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5: 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Cristiano Machado com pontos de lentidão para o motorista no caminho para o centro, desde o bairro Silveira até o complexo da Lagoinha. Não há detalhes sobre a ocorrência, motorista deixando a região nordeste da capital. Opção desvio, passando pela rua Jacuí e vias internas do bairro Floresta compensa para o acesso ao centro da capital pelo viaduto da Floresta. No sentido inverso, Cristiano Machado com o trânsito fluindo bem em direção ao bairro Cidade Nova. 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Iago Proença, para a Rádio Inconfidência.
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7: 7h59.
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21: Olá, bom dia para você acompanhando a Brasileiríssima nesta manhã de sexta-feira, 28 de agosto. Eu sou Márcio Rony, comigo Regina Pala, a programação musical Edilson De Luca e trabalhos técnicos de Reginaldo Silva. Seja bem-vindo, bem-vinda, agora 8h02. O programa está começando com Caetano Veloso.

0: Você ouviu Roberta Campos, amanhã também, música da Roberta, Marina Lima, Nem Luxo Nem Lixo, de Rita Lee, Roberto de Carvalho, Elis Regina, para Lennon McCartney, de Fernando Brant, Lou e Márcio Borges. Abrindo o programa, Caetano Veloso, para te lembrar. A canção é de Ney Lisboa. 8h17, ótima sexta-feira.
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0: Agora são 8h20, Brasileiríssima 100,9 FM, a presença de Frejá.

0: Você ouviu Ina Magdala com Uma Parte de Mim, música da cantora Frejá, Homem Não Chora, de Frejá e Alvin L. São 8h28.
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2: De volta com você, ouvinte em Confidência. Destaque anel rodoviário com pontos de lentidão para o motorista no caminho para o Rio. Primeiro deles do Universitário ao São Francisco, em função do estreitamento de faixa. Um pouco mais à frente, também em razão disso, o motorista reduz a velocidade desde o Jardim Montanhês até a Praça São Vicente. O ponto de atenção para o motorista, ainda no caminho para o Rio, vai do bairro Industrial ao Trevo do Betânia. Reflexo de ocorrência ainda sem detalhes. No momento, não é necessário desvio. 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Iago Proença para a Rádio Inconfidência.
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0: Você ouviu Ana Rato com Fernanda Takai, todo dia e toda hora com você. Música da Ana, Vanessa da Mata, Não Me Deixe Só. Música da Vanessa, Ed Mota, Baixo Rio, de Fábio Fonseca, Luiz Fernando, Marcelo Mansur e Ed Mota. Agora 8h40. Metrô de BH tem operação especial durante a virada cultural, Regina.
1: Isso, Márcio, é neste fim de semana para a 11ª edição da Virada Cultural. Para facilitar o deslocamento dos participantes, os horários de funcionamento da Estação Central vão ser ampliados neste sábado e também no domingo. No primeiro dia da festa, os embarques podem ser feitos até a 12h30 de domingo. As demais estações vão funcionar no horário habitual e ficam abertas depois das 11 da noite somente para o desembarque. No domingo, a Estação Central vai ser aberta antecipadamente, às 4h30 da manhã, para o embarque. Os passageiros podem desembarcar nas demais estações, mas o embarque nelas vai ser no horário habitual da operação, às 5h15 da manhã. Ótimo dia, bom ter você conosco, são 8h42.
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0: Essa foi Paula Morelenbaum, Tomara, de Vinícius de Moraes, Skank, Dois Rios de Samuel Rosa, Lo Borges e Nando Reis. 8h53. 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
2: Olá. A Prefeitura de Belo Horizonte está com cadastro aberto para 671 castrações gratuitas de cães e gatos. As cirurgias ocorrem entre setembro e novembro nas regionais Norte, Centro, Sul e Nordeste. As inscrições devem ser feitas exclusivamente pela internet. A prioridade de atendimento é para protetores de animais e tutores em situação de vulnerabilidade social. Podem participar cães e gatos com idades entre 4 meses e 8 anos. Animais doentes, fêmeas, no cio ou prens e raças braxefálicas como pug, shih tzu e persa não serão atendidos pelo mutirão devido a riscos anestésicos. A confirmação e o agendamento serão feitos após a análise dos dados cadastrados pela equipe técnica. Mais informações no portal da Prefeitura, pbh.gov.br. Quase 600 quilos de drogas, além de armas de fogo, motos roubadas e produtos contrabandeados, foram apreendidos na BR-381, no centro-oeste do estado. O repórter Leandro Siqueira tem os detalhes.
3: Três homens foram presos pela Polícia Rodoviária Federal transportando quase 600 quilos de drogas, armas, motos roubadas e produtos contrabandeados nesta quarta-feira, em Santo Antônio do Amparo, no centro-oeste de Minas Gerais. De acordo com a PRF, durante uma fiscalização na BR-381, agentes abordaram um caminhão na altura do quilômetro 659. O veículo, que seguia de São Paulo para Bahia, tinha três ocupantes de 42, 46 e 56 anos, todos do estado da Bahia. O motorista não apresentou notas fiscais da carga. Durante as vistorias, os agentes encontraram 696 tabletes de maconha, cerca de 513 quilos, e 27 tabletes de pasta base de cocaína, cerca de 28 quilos da droga. Também foram apreendidos um fuzil, uma carabina e munições, galões de produtos químicos, possivelmente usados na preparação das drogas. Estavam ainda no caminhão cinco motos, com sinais de adulteração e registro de furto ou roubo, um carro, 1.600 maços de cigarros contrabandeados, 8 frascos de tizerpatida, celulares, diversos equipamentos eletrônicos, relógios, perfumes e outros produtos. Conforme a PRF, os suspeitos disseram que saíram da capital paulista e que os produtos foram carregados ao longo do trajeto, com paradas em Barueri e Taboão da Serra. Dois deles afirmaram que trabalhavam juntos e alugaram um caminhão para fazer o transporte da carga. O outro afirmou que fretou o veículo para levar o carro dele até a cidade de Mascote, na Bahia. Os três homens e as drogas foram levados para a delegacia da Polícia Federal em Varginha. Eles foram autuados em flagrante por tráfico de drogas, porte ilegal de arma de fogo e munição, contrabando, descaminho, receptação, entre outros crimes, e encaminhados para o sistema prisional. A Polícia Federal irá investigar a origem dos produtos. As mercadorias contrabandeadas foram entregues à Receita Federal e os veículos levados para um pátio credenciado. Reportagem Leandro Siqueira.
2: O INSS oferece 25 mil vagas para atendimento neste fim de semana. São mais de 19 mil vagas para perícias médicas e outras 5.600 para avaliações sociais, etapas necessárias para a concessão de benefícios. As perícias serão realizadas em 17 estados, enquanto as avaliações vão ocorrer em 19 estados. Para ser atendido, é necessário fazer o agendamento pelo site ou aplicativo Meu INSS. Outra opção é ligar para a Central 135. A disponibilidade de vagas varia conforme a agência e o tipo de atendimento. Repórter em Confidência, redação Renato Silveira, apresentação Tarcísio Lopes.
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4: De volta com você, ouvinte em Confidência. O destaque é o Complexo da Lagoinha. Tem formação de carro com pane mecânica bloqueando faixa da esquerda na saída do viaduto oeste. Motoristas na Avenida Cristiano Machado reduzem a velocidade desde o bairro Silveira. Opção de desvio, passando pela rua Jacuí, vias internas do bairro Floresta, compensa. 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Iago Proença, para a Rádio Incom.
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0: 8h59.
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0: Muito bem, agora são 9:01. Em 2001, a melhor banda de todos os tempos da última semana era o nome do 11º álbum da carreira da banda Titãs. Uma das faixas de destaque do disco, você ouve agora.

0: Esse foi Armandinho, Joia Rara, canção dele, Os Paralamas, do sucesso Cuide Bem do Seu Amor, de Herbert Viana. Sandra de Sá, Retratos e Canções, de Michael Sullivan e Paulo Massadas. Abrindo o bloco Titãs, isso, de Tony Bellotto. 9:14.
1: Previsão do tempo.
2: Sexta-feira, de céu parcialmente nublado a claro em grande parte de Minas. No centro-leste do estado, o dia é de muitas nuvens. Possibilidade de chuva fraca ou chuvisco, ainda por causa da instabilidade que atuou na região durante essa quinta-feira. A umidade do ar melhora muito em quase todas as regiões do estado. Os índices abaixo dos 30% ficam restritos a pontos isolados do norte e oeste do estado. Em Belo Horizonte, céu parcialmente nublado a claro, temperatura máxima de 31 graus. Neste momento, 19 graus. À tarde, a umidade relativa do ar pode chegar aos 30%.

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3: O Brasil tem uma grande concentração de terras, ou seja, poucas pessoas são donas de muita terra, enquanto muitas não têm nenhuma. Essa desigualdade gera demanda por uma redistribuição das terras. Alguns grupos sociais agem de forma direta, ocupando territórios de grandes produtores que parecem produtivos. Nesse contexto, existem diversos argumentos a favor dos movimentos de ocupação, como o uso social da terra e as preocupações com a pobreza, e diversos argumentos contra, como o direito à propriedade e as possíveis consequências econômicas e sociais de uma reforma agrária. Complicado, não é? Por isso precisamos nos informar para poder discutir sobre o assunto.
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5: Agora são 9h19, muito bom ter a sua companhia. O ano era 1987, Zizi Posse.

0: Você ouviu Ana Carolina para terminar, canção do Herbert Viana, Rádio Táxi, Coisas de Casal, de Rita Lee e Roberto de Carvalho, Zizi Posse, A Paz, de João Donato e Gilberto Gil. São 9:30.
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2: De volta com você, ouvinte em Confidência. No anel rodoviário tem ocorrência na chegada ao Bom Sucesso envolvendo motocicleta. SAMU no local realizando atendimento. Motoristas em velocidade reduzida desde o Santa Maria. Não há necessidade de desvio, só o mesmo ponto de atenção para você ao volante. Já no sentido inverso, anel rodoviário com lentidão do João Pinheiro à Praça São Vicente. 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Iago Proença, para a Rádio Inconfidência.
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0: Uma ótima sexta-feira, 9:33. Música e notícia no ar para você.

0: Juntos, Crioulo e Milton Nascimento, tambor de Kleber Cavalcante Gomes. Também Seu Jorge, Felicidade, música do Seu Jorge, Pretinho da Serrinha, Gabriel Moura e Leandro Fábio. E Fernanda Abreu, outro sim, de Fernanda, Gabriel Moura e Jovi Juviniano. 9h45. Cai a taxa de desemprego no Brasil, Regina.
1: Isso, Márcio, o índice foi de 5,3% no trimestre encerrado em julho, segundo o IBGE. É o menor índice para esse período de 3 meses desde o início da série histórica da PNAD contínua, em 2012. No trimestre terminado em abril, a taxa foi de 5,8%. O número de pessoas ocupadas chegou a 103 milhões e 300 mil, recorde da série. Entre os trabalhadores com carteira assinada, o total também foi o maior já registrado. São 39 milhões e 400 mil trabalhadores. Já o número de desempregados no Brasil caiu para 5 milhões e 800 mil, uma redução de 503 mil pessoas em relação ao trimestre anterior. Segundo o IBGE, o crescimento da ocupação foi puxado principalmente pela construção civil. Também houve aumento de 5,4% no número de trabalhadores dos setores de transporte, armazenagem e correios, que incluem os trabalhadores de aplicativos. São 9h46. Bom dia.
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3: Os princípios são fundamentais, eles são universais. São universais porque o conceito de um princípio no Brasil é igual em todo o planeta. E hoje, o que é o princípio da sustentabilidade? É a capacidade de suprir as necessidades do presente sem destruir os recursos naturais, sem comprometer a vida futura das próximas gerações. Os três pilares da sustentabilidade são ambiental, social e econômica. Econômica é crescer financeiramente de forma responsável, gerando empregos, renda, sem esgotar o planeta. Este é um pilar difícil de executar. Social, reduzir as desigualdades, garantir a saúde, a educação, a justiça para todas as pessoas. Esta é a função do Estado. E ambiental, somos todos nós responsáveis em proteger a natureza, economizar água, usar energia limpa ou cuidar da biodiversidade. O princípio da sustentabilidade orienta o indivíduo e as organizações a agirem com consciência sobre o impacto de longo prazo de suas decisões na sociedade e no meio ambiente. Ele representa o compromisso com a manutenção da vida e com a evolução ética de todo o sistema produtivo, claro, e do consumo, que é o nosso caso, priorizando a integridade do planeta acima do lucro imediato. Um exemplo disso é um fabricante que resolve substituir algumas matérias-primas em produtos recicláveis. Ou incentivar, por exemplo, o consumidor a adotar um estilo de vida mais consciente e sustentável. Assim, esta empresa estará praticando o princípio da sustentabilidade.
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10: Na Inconfidência, são 9h51. Bom dia.

0: Você ouviu do Ofônico, Amor Amor, canção Dudu, Tunai Frisson, de Tunai, Sérgio Natureza. São 9h59. 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
2: Bom dia. Finalizado nesta quinta-feira o último confronto da Copa do Brasil 2026 com o Clássico Gaúcho. No Grenal, muito equilibrado e com mais de 40 faltas, o placar não se reverteu na intensidade das equipes, terminando em 0-0 a partida realizada no Beira-Rio. Com o resultado de ontem, o Clássico Gaúcho e o Mineiro terminaram empatados nestas quartas de final, enquanto Palmeiras e Vasco levam vantagem para o jogo da volta por terem ganho seus confrontos. Lembrando que a partida de volta está prevista para a primeira semana de setembro e a premiação para as equipes que se classificarem para a semifinal é de R$ 9 milhões. E quem passar para a final recebe ainda R$ 34 milhões. Reportagem João Pedro Martins.
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0: 10 horas.
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0: Você ouviu Nando Reis, o grupo Dois Reis, que é formado pelos filhos do Nando, Fernando Nunes, baixista, e Sérgio Fuad, e a música Lanterna dos Afogados, um sucesso dos Paralamas do Sucesso. Também Daniela Mercury, Beat Lamento, de Márcio Melo, Hit e Mosca Menina Veneno, canção do Hit com Bernardo Vilhena, 10 e 13. 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
1: Você já parou para pensar que o voluntariado pode ser muito mais do que doar seu tempo para uma causa? Nesse 28 de agosto, Dia Nacional do Voluntariado, vale olhar para essa prática pela perspectiva dos negócios. Quando uma empresa mobiliza seus funcionários para compartilhar conhecimento, competência, experiências com uma comunidade, esse negócio contribui para enfrentar problemas sociais e, ao mesmo tempo, desenvolve pessoas, fomentando essa cultura do voluntariado técnico transformador. Isso fortalece vínculos e amplia uma rede de relacionamentos, né? É uma relação que todo mundo ganha. Uma empresa de tecnologia, por exemplo, pode oferecer formação digital. Uma instituição financeira pode trabalhar a educação financeira. Já uma empresa de engenharia ou uma instituição podem compartilhar conhecimento técnico. Uma indústria não poderia contribuir para uma formação profissional? É o conhecimento da empresa, da instituição e das pessoas sendo colocado a serviço de uma necessidade real da sociedade. Essa prática dialoga diretamente com os Objetivos de Desenvolvimento Sustentável, especialmente o ODS 17, que fala sobre parcerias e modos de implementação. Mas também contribui para a educação, trabalho decente, redução das desigualdades, equidade de gênero, cidades sustentáveis e ação climática. E onde mora o lucro? Olha só, não significa transformar o voluntariado em venda. Significa compreender que as pessoas que estão mais engajadas são profissionais mais preparados e fomentam relações de confiança e uma reputação positiva que são ativos para os negócios. Por isso a pergunta pode ser outra. Não apenas quanto uma empresa pode doar, mas quanto conhecimento e capacidade de inovação ela pode compartilhar e colocar a serviço da solução de um problema social. Isso pode gerar valor para todos e movimentar a economia. Voluntariado é solidariedade, mas é também estratégia, parceria e geração de valor. 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
5: Ótima manhã para você, agora são 10h17.

10h23. Feito em Minas.

0: Você ouviu Beto Guedes, Bebeco, Panelas e Canelas, de Milton Nascimento e Fernando Brant, Ana Gabriela, Céu Azul, de Chorão Castanho, Roupa Nova, Bem Simples, de Maruzinho Rocha e Ricardo Fegali. 10h27. Campanha de multivacinação termina na segunda-feira, Regina.
1: Isso, Márcio, dia 31. Desde o início da campanha, no dia 3 de agosto, mais de 50 mil doses foram aplicadas em crianças e adolescentes de até 15 anos de idade em BH. Mesmo após o fim da campanha, as vacinas de rotina do SUS continuam disponíveis nos 154 centros de saúde da capital e também no Serviço de Atenção à Saúde do Viajante. Para conferir se há alguma dose pendente, pais ou responsáveis devem levar a caderneta de vacinação à unidade de saúde. No atendimento, é preciso apresentar a caderneta, documento de identificação com foto e CPF, além do acompanhamento do responsável legal. A vacinação contra a Covid-19 e a BCG é feita exclusivamente nos locais de referência definidos pela Secretaria Municipal de Saúde. São 10h28. Bom dia.
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3: Avenida Nossa Senhora do Carmo com lentidão no caminho para Savassi, motoristas em velocidade reduzida desde o paredão do Belvedere até o bairro Carmo. Quem deixa o ponto alto da capital, Avenida Raja Gabalha compensa como rota de desvio. No sentido inverso, Nossa Senhora do Carmo com o trânsito fluindo bem. Um pouco antes do trevo do Belvedere, na MGC 356, tem informação de caminhão com pane mecânica bloqueando faixa da direita, ponto de atenção para você ao volante. 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Iago Proença para a Rádio Inconfidência.
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9: A região do Barreiro comemora 171 anos neste mês de agosto e promove uma série de eventos para festejar a data. Nos dias 29 e 30, sábado e domingo, várias atrações musicais ocupam a Avenida Sinfrônio Brochado, que estará fechada para a circulação de veículos na altura do número 1053, em frente ao Espaço Cultural Quinta Arte. Das 10 da manhã às 10 da noite, o público poderá conferir shows com as bandas Chevette Hatch, Lurex, que é cover do Queen, Dona Odete, Eletricidade, cover do Capital Inicial, Discoteca, Bullets, Walter Dias e também Duofônico.
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9: O evento também vai contar com mais de 40 estações gastronômicas e espaço kids para os pequenos. A entrada é gratuita, mediante a doação de 1 quilo de alimento não perecível. Mas é preciso retirar o ingresso pela plataforma Simpla. Não perca! Eu sou o Pedro Henrique Vieira e essa foi mais uma edição do Plug. Nos trabalhos técnicos, Washington Bittencourt.

0: Juntos, Maria Luísa Jobim e Júlio Sequim, Eu Só Quero Seu Amor, canção da Maria Luísa Jobim. Guilherme Arantes, Coisas do Brasil, música do Guilherme com Nelson Motta. Rita Lee, Aqui, Ali, em Qualquer Lugar, versão da Rita para uma canção dos Beatles. São 10h42.
1: Hora dos destaques do Jornal Minas, primeira edição, no ar de segunda a sexta-feira, ao meio-dia. Chegando Lorena Mendonça, bom dia.
2: Ei, Regina, bom dia para você, bom dia para os nossos ouvintes. Sextou, vamos aos destaques de hoje do Jornal Minas. A gente traz uma operação do Ministério Público de Minas Gerais, Operação Mata Atlântica em Pé 2026, autuou aí mais de 3 mil hectares de desmatamento ilegal em Minas Gerais. Essa é a maior ação integrada de fiscalização ambiental do país, envolvendo aí 17 estados brasileiros. Vamos trazer os detalhes. Vamos falar também de mais um acidente no anel rodoviário de Belo Horizonte. Uma carreta com 28 toneladas de minério perdeu o freio, bateu em 8 veículos na altura do bairro Betânia. Apesar das batidas em série, só uma pessoa ficou ferida e ainda levemente. Então, aí, felizmente, né, Regina? Vamos falar de cultura, porque BH vai ser novamente palco de um dos maiores eventos culturais do país. Durante 24 horas ininterruptas, programação gratuita em ruas, praças, equipamentos culturais. São mais de 90 atrações, inclusive, Regina, o metrô de BH vai ter uma operação especial para atender aí as pessoas que querem se deslocar. Os horários vão ser ampliados nos 2 dias. A gente também fala do espetáculo Cancioneiros do Meio do Mundo, a Ponte Cultural do Amapá. O Amadeu Cavalcante, Osmar Júnior e Zé Miguel chegam a BH nesta sexta-feira. Os três artistas amapaenses têm mais de 30 anos de carreira, construíram aí as suas trajetórias a partir de referências da Amazônia e vão chegar aqui em BH para uma apresentação. A gente vai conversar com eles. Vamos falar também de queijo premiado, queijo produzido em Januária, no norte de Minas, voltou a ser premiado em uma competição nacional. Esses são alguns dos destaques do Jornal Minas, Regina. Meio-dia, de meio-dia a uma na tela da Rede Minas. Para quem está ouvindo a Rádio Inconfidência, o Jornal Minas não vai ser exibido a partir de hoje por conta do período eleitoral, mas eu entro ao vivo com a Débora Rajão a partir de 1 da tarde, todo mundo ouvindo aí o Revista da Tarde, que vai ter Jornal Minas também no Revista da Tarde, eu vou trazer os destaques aí do jornal, tá bom? Um grande abraço, bom fim de semana, Regina.
1: Combinado. Obrigada, Lorena. Ótimo dia, bom fim de semana. São 10h44.
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0: Na Inconfidência, 10h46.

0: Você ouviu o Lulu Santos, O Último Romântico, canção dele, Antônio Cícero e Sérgio Almeida, Aqui de Abelha, Grande Hotel, de Jorge Israel, Paula Toller e Luiz Farias. Final de mais uma edição do Música e Notícia, volta na segunda-feira, né, Regina?
1: Isso, Márcio, até lá, bom dia, boa sexta-feira, excelente fim de semana para você, ouvinte 100,9, obrigada pela companhia, até mais.
0: Você ouviu o Programação Musical de Wilson De Luca e trabalhos técnicos de Reginaldo Silva. Na sequência tem Débora Rajão com o melhor da MPB e, claro, durante todo o dia, música, informação e entretenimento. São 10h54. Um grande abraço, se cuide, fique bem e bom fim de semana.
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4: Olá, a campanha de multivacinação termina na próxima segunda-feira. No entanto, os imunizantes do calendário de rotina do SUS vão continuar disponíveis nos 154 centros de saúde e no Serviço de Atenção à Saúde do Viajante. Já a vacina contra a Covid-19 e a BCG são oferecidas exclusivamente nos locais de referência definidos pela Secretaria Municipal de Saúde. De acordo com a Prefeitura, desde o dia 3 de agosto, início da campanha de multivacinação, foram aplicadas em BH mais de 50 mil doses em crianças e adolescentes de até 15 anos. Pais, mães ou responsáveis que quiserem verificar se há alguma dose pendente devem levar a caderneta de vacinação dos menores até a unidade de saúde. A equipe confere o histórico e orienta sobre as vacinas indicadas para a idade e eventuais doses que precisam ser atualizadas. Mulher é condenada a pagar R$71 mil por queda de muro em galpão vizinho. O caso aconteceu na região da Pampulha. Quem traz os detalhes é a repórter Lígia de Matos.
5: Uma mulher foi condenada a indenizar os donos de um galpão em R$71 mil devido à queda de um muro de arrimo. Os autores ajuizaram a ação alegando que o muro foi construído pela vizinha na divisa entre as propriedades e caiu sobre o galpão, onde funcionava uma oficina mecânica no bairro Jardim Alvorada, na região da Pampulha, em Belo Horizonte. A queda do muro destruiu a estrutura metálica do imóvel, os equipamentos, peças e veículos que se encontravam no local. A Defesa Civil constatou os danos. No processo, a ré alegou que a queda do muro decorreu de uma sucessão de erros técnicos dos profissionais contratados para a execução da obra. Também argumentou que os vizinhos contribuíram para o evento por não terem construído um muro de divisa no próprio lote, além de não possuírem um sistema adequado de escoamento de águas pluviais. A vizinha ainda afirmou que fortes chuvas foram determinantes para o colapso do muro. A decisão é da 19ª Vara Cível da Comarca de Belo Horizonte. A ré foi condenada ao pagamento de R$55 mil por danos materiais e R$16 mil por danos morais. Cabe recurso. Do Tribunal de Justiça de Minas Gerais, repórter Lígia de Matos.
4: Mercado financeiro. A Bolsa de Valores brasileira B3 iniciou os negócios do dia em alta de 0,45% no Ibovespa, aos 175.925 pontos. No câmbio, o dólar comercial abriu em queda de 0,05%, cotado a R$ 5,16. O euro é negociado em torno de R$ 6,01. O IBGE divulgou novos dados da inflação no Brasil. O índice de preços ao produtor, que mede os preços de produtos na porta de fábrica, sem impostos e fretes, caiu 0,83% em julho. A queda foi superior à redução registrada em maio, puxada por preços menores nas atividades de refino de petróleo, produtos químicos e indústrias extrativas. Repórter em Confidência, redação Renato Silveira, apresentação Tarcísio Lopes.
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6: De volta com você, ouvinte em Confidência, o destaque é Avenida Amazonas, próximo ao Cefete, informação de podas de árvore no canteiro central, interditando faixa da esquerda nos dois sentidos. Só mesmo ponto de atenção para você ao volante, no momento não há filas. Tanto o motorista que deixa o centro da capital, quanto quem deixa a Contagem no caminho para o centro, Avenida Amazonas com o trânsito fluindo bem. 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Iago Proença para a Rádio Inconfidência.
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0: Olá, um ótimo dia, seja bem-vindo a partir de agora ao Melhor da MPB, o programa que toca para você a trilha sonora perfeita para sua manhã ficar ainda mais gostosa. Eu sou Débora Rajão, agradeço a sua audiência. Nos trabalhos técnicos, Reginaldo Silva, e a programação musical é de Wilson De Lucas. E começamos o programa destacando para você Titãs.

0: Você conferiu a lembrança de Tim Maia, o descobridor dos sete mares de Gilson e Michel, antes Gruveria e Martinália, Jorge Maravilha, música do Jorge Benjor. Abrindo o programa de hoje, Titãs, Não Vou Me Adaptar. Agora 11 horas e 14 minutos. Vamos para um breve intervalo e voltamos já já.
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0: Você ouviu Marina Machado, Cara Bonita, de Carlos Lyra? Vanessa da Mata, Segue o Som, de autoria dela, e a primeira, Marina Lima, Virgem, dela e Antônio Cícero. Agora 11h28, vamos para o intervalo, voltamos já já.
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1: Estamos de volta, eu, Débora Rajão, agradeço você ligadinho comigo nesta manhã gostosa de sexta-feira. Seja muito bem-vindo ao melhor da MPB. E agora você fica com Djavan. Ele faz a autoria dele, Si.

0: Você acabou de ouvir Gilberto Gil, Um Trem para as Estrelas, de autoria dele. Antes, Cássia Eller, Socorro, de Arnaldo Filho e Alice Ruiz. A primeira, de Djavan, que fez de autoria dele, Si. 11h43, vamos para o intervalo, voltamos já já.
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0: Estamos de volta, eu, Débora Rajão, agradeço muito a sua companhia aqui no Melhor do MPB e vamos para o último bloco desta manhã, que abre com Paula Toller, Derretendo Satélites, música de autoria dela, em parceria com Herbert Viana.

0: Você ouviu Vinícius Cantuária, Só Você, música de autoria dele, antes Papas da Língua, Sorte com Adriana Calcanhoto, de Celso Fonseca e Ronaldo Bastos. Abrindo o último bloco, Paula Toller, Derretendo Satélites, de Ebert Viana e Paula Toller. Agora 11h57, termina aqui o Melhor da MPB desta sexta-feira, 28 de agosto. Eu, Débora Rajan, agradeço você que ficou ligado comigo, agradeço ainda o operador de áudio, responsável pelos trabalhos técnicos, Reginaldo Silva, o programador musical Wilson De Lucas. Você vai ficar agora com a propaganda eleitoral gratuita e eu volto 12h30, trazendo para você o Revista da Tarde. Um beijinho e até mais. Tchau!
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3: Olá, ouvinte Confidência, bom dia para você. Nosso ponto de atenção no início desta tarde é a Avenida Antônio Carlos, perto do bairro São Francisco. O trânsito está movimentado em ambos os sentidos. Para você que sai da Pampulha e também você motorista que deixa o centro, a dica é passar com cuidado. Tem também o caminho pela Carlos Luz, que está livre nas duas direções. 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

0: reservatórios precisam ser novamente abastecidos e a rede pressurizada.
1: Bacana. E temos aí também destaque cultural, não é mesmo, Lorena?
0: Pois é, sexta-feira, né? Grande destaque cultural. Hoje a cultura teve muito espaço no Jornal Minas, porque o fim de semana vai ser de virada cultural na capital. São 24 horas ininterruptas de programação gratuita a partir de amanhã até a noite, né? Deste sábado até a noite de domingo. São mais de 200 atrações e o metrô, inclusive, vai ter uma operação especial para atender o público, facilitar também o deslocamento dos participantes. Os horários de funcionamento da estação central vão ser ampliados nos dois dias. Então, a programação extensa, Débora, para quem quiser saber mais detalhes, é só entrar lá no site da prefeitura, que é o prefeitura.pbh.gov.br, ficar ligado aí, porque são muitas atrações. E aí, segunda-feira eu volto, então, com outros destaques do Jornal Minas aqui na Rádio Inconfidência.
1: Obrigada, Lorena Mendonça. Um ótimo final de semana para você.
0: Para todo mundo.
1: E agora, 1h15, vamos para o intervalo e voltamos já já.
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1: Estamos de volta, obrigada pela sua companhia. Seja muito bem-vinda aqui à sua Revista da Tarde. Agora você ouve Zé Cabaleiro.

Você conferiu no Feita em Minas, Tia Anastácia, Conto de Fraldas. Antes, Paulo Miklos, É Assim Que Eu Sei, de autoria dele. A primeira, Zeca Baleiro, Só Hoje, de Fernanda Mello e Jota Quest. Agora, 1h27, chegando mais informações culturais para você. O show AMFM de Tamara Mazur encerra a programação do Alaíde Circuito Música amanhã, dia 29 de agosto, às 4 da tarde, no Centro Cultural Lagoa do Nado, que fica na Rua Ministro Hermenegildo de Barros, 904, no bairro Itapuã, em BH. Dedicado a exaltar o trabalho de instrumentistas, intérpretes mulheres, pessoas trans, o festival recebe a cantora que se inspira na linguagem do rádio para celebrar diferentes frequências da música. No repertório, clássicos da nova MPB se encontram com diferentes gerações, estéticas e sonoridades. A apresentação terá acessibilidade em libras. A entrada é gratuita e não é necessário retirar ingressos. Agora, 1h28, eu quero mandar um beijo grande, eu e o papai dele, que é o Paulo César Furtado, pro Luiz Gustavo, que é o filhão do PC Farias. Nosso Paulo César aqui, Furtado, aliás, PC Farias. Paulo César Furtado, nosso querido colega aqui, que é o operador aqui do Revista da Tarde há muitos anos. O Luiz Gustavo está completando 19 anos, é o filhão dele. Quero mandar um beijo aqui para você, viu, Luiz Gustavo? Muitas felicidades, saúde, prosperidade, sucesso na vida. Continue sendo esse rapaz bacana que você é, tá bom? E aí, eu e o papai dele vamos oferecer uma música aqui pro Luiz Gustavo, Astronauta de Mármore. Beijão, Luiz Gustavo.

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7: O espetáculo Cancioneiros do Meio do Mundo, a Ponte Cultural do Amapá, chega a Belo Horizonte para oferecer histórias, amores e o pulsar da Amazônia, traduzidos em canções que há mais de 30 anos cruzam gerações.
8: Olá, pessoal de Belo Horizonte, Minas Gerais. Sou Amadeu Cavalcante, cantor e compositor, e junto com os meus parceiros de música, Zé Miguel e Osmar Júnior, estamos viajando pelo Brasil, levando a música aqui do extremo norte do país, do Amapá e da Amazônia, através do projeto Cancioneiros do Meio do Mundo. Olha só, no dia 28 de agosto estaremos aí em Belo Horizonte e temos uma programação muito especial para compartilhar com vocês. Às 17 horas, vai rolar uma roda de conversa no espaço Conexão Unafisco. E às 20 horas, um grande show no Centro Cultural Unimed, com a participação especial do cantor e compositor mineiro Tom Nascimento. E vocês são nossos convidados. Toda a programação é gratuita. Os ingressos para o show podem ser retirados no site Simpla ou na bilheteria do local do evento. E aproveitamos para pedir sua colaboração com o quilo de alimento não perecível, para ajudarmos aqueles que mais precisam. Estamos contando as horas para esse encontro musical tão especial junto ao querido povo mineiro. Esperamos por vocês!
7: Obrigado, Amadeu! Para mais informações, acesse o site oficial do projeto cancioneirosdomeiodomundo.com.br. Eu sou o Pedro Henrique Vieira e essa foi mais uma edição do Plug. Nos trabalhos técnicos, Washington Bittencourt.
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9: Estamos de volta. Obrigada pela sua companhia, Débora Rajão. Agradeço muito você que está sempre aí acompanhando a nossa Revista da Tarde. E agora você vai conferir Lulu Santos.

0: Tiago York, de Todas as Coisas, de autoria dele. Antes você ouviu Lulu Santos, Sereia, do Lulu e Nelson Motta. Agora 1h43 e olha, a Praça Comendador Negrão de Lima, no bairro Floresta, recebe no dia 30 de agosto, de 9h às 17h, a última edição do palco Ocupa Mais em 2026. A programação é gratuita e reúne atrações como Violeiro Chico Lobo, a Orquestra Jovem das Gerais, a Orquestra Popular Via Lagoa e o espetáculo teatral Três Contos de Amor com Bianca Freire. Também estão previstos o encontro musical Feito no Quintal, de Pai para Filho, com Murilo e Marcelo Fonseca. Contação de histórias, oficinas criativas, práticas de bem-estar e atividades para diferentes gerações. A programação começa com ações voltadas ao corpo e ao bem-estar e segue ao longo do dia com atividades simultâneas às apresentações no palco. Mais informações, @ocupamais. Agora 1h44, vamos para o intervalo. Voltamos já já.
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0: Brasil, Menino do Rio, de Caetano Veloso. E antes você ouviu Samuel Rosa, Rio Dentro do Mar, de autoria dele. 1h54 e termina aqui o Revista da Tarde desta sexta-feira, 28 de agosto. Eu, Débora Ajão, agradeço demais você que ficou ligado comigo. Agradeço ainda o nosso operador de áudio responsável pelos trabalhos técnicos, Paulo César Furtado. Assistente de estúdios, Renata Toledo, programador musical Wilson De Luca, os produtores Vladimir Penido e Maria Eduarda. Você vai ficar agora com o Repórter em Confidência, depois tem o Bazar Maravilha na comunicação do Tuti Maravilha. Eu volto com você amanhã, né? Amanhã sábado, eu convido você para ficar ligadinho no Frequência 100,9 a partir das 9 da noite, que vai até meia-noite, o programa super legal que você vai curtir muito. Também tem o Sequência de Classe na M880, tá? E no domingo, olha gente, eu apresento às 7 às 8 da noite o Horário Nobre, que é um programa aí com os temas das novelas brasileiras, músicas da teledramaturgia brasileira. Então, um beijo grande, um final de semana maravilhoso pra você. Tudo de bom e até mais. Tchau!
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3: Olá! Entrou em vigor em Belo Horizonte a legislação que unifica as regras do benefício de meia entrada em eventos culturais, esportivos e de lazer. A norma assegura o desconto de 50% para estudantes da educação básica e superior, jovens com menos de 21 anos e professores das redes pública e privada. Para os professores, as produções devem reservar pelo menos 40% do total de ingressos disponíveis. O benefício exige a apresentação de documento de identificação e comprovante de vínculo ou estudo na entrada. Locais que descumprirem a medida serão advertidos e poderão ser multados em quase R$ 2.500. A fiscalização cabe à Prefeitura. Neste sábado acontece na Praça da Assembleia em BH o Dia C, Dia de Cooperar. O evento mobiliza a sociedade em torno da solidariedade, cidadania e desenvolvimento sustentável, com atrações culturais, atividades recreativas e serviços de saúde, educação financeira e conscientização ambiental. Saiba mais com o repórter Flávio Júnior.
4: O Dia C nasceu em Minas Gerais em 2009, por iniciativa do Sistema Oseng. Em 2015, o movimento foi expandido para todo o país. Neste ano, a celebração do Dia de Cooperar vai ocupar a Praça da Assembleia, em Belo Horizonte. O evento vai ser de graça e aberto à população, com atrações culturais, atividades recreativas e prestação de serviços. Além de apresentações musicais, a programação vai contar também com teatro infantil e contação de histórias. O público ainda poderá percorrer um circuito cooperativo. Haverá degustação de produtos de cooperativas mineiras, exposição de artesanato, espaço para crianças e oficinas de reciclagem. Também serão oferecidas atividades de educação financeira e serviços de saúde, como a aferição da pressão arterial e orientações sobre saúde bucal. A programação inclui ainda ações ambientais e de proteção dos animais, em parceria com a Prefeitura de Belo Horizonte. A iniciativa mobiliza cooperativas e a sociedade em ações nas áreas de saúde, educação, cultura, meio ambiente e cidadania. As atividades são orientadas pelos 17 Objetivos de Desenvolvimento Sustentável da Organização das Nações Unidas. O Dia C integra o programa Assembleia Solidária, uma iniciativa criada pelo Parlamento Mineiro para mobilizar cidadãos, entidades e instituições públicas e privadas em torno de causas sociais. Neste caso, a proposta é dar visibilidade ao cooperativismo mineiro, estimular o voluntariado e mobilizar a sociedade em torno do engajamento social. O Dia de Cooperar vai ser neste sábado, 29 9 de agosto, das 9 da manhã à 1 hora da tarde, na Praça da Assembleia, na capital. Mais informações estão em almg.gov.br. Da Assembleia Legislativa em Belo Horizonte, Flávio Júnior.
3: O IGPM, Índice Geral de Preços Mercado, caiu 0,22% em agosto. É a segunda queda mensal seguida. Em julho, a taxa, que é muito usada como base de reajuste nos contratos de aluguel, havia recuado 1,16%. De acordo com a Fundação Getúlio Vargas, a redução do IGPM em agosto foi influenciada pela baixa nos preços dos produtos industriais, da energia elétrica, da passagem aérea, do tomate e da batata inglesa. O IGPM acumula atualmente alta de 1,85% no ano e de 2,16% em 12 meses. Repórter em Confidência, redação Renato Silveira, apresentação Tarcísio Lopes.
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1: Se a gente falasse menos, talvez compreendesse mais. Vou falar menos, pode falar menos? Vou falar menos então, tá? Quer ver? Menos. Vou falar outra vez menos. Menos. Viu como é que eu falo menos? Já tá no ar,
2: fala,
1: já tá
2: direitinho.
1: No ar. Eba, eba. Eba, eba, começando a hora do recreio, lua cheia, sexta-feira, dia 28 de agosto de 2026, sexta-feira, signo de Virgem, lua cheia, Estamos falando de Belo Horizonte, BH, capital de Minas Gerais, sudeste do Brasil, América do Sul, planeta Terra, e a temperatura, aonde eu estou agora, é de 28 graus, tempo limpo. Inverno tropical, inverno brasileiro é assim, 28 graus, e você fica no sol, a sensação é de 30 ou mais. E boa tarde, bom fim de semana para todo mundo e para o mundo todo. No programa de hoje, Sexta Maravilha, aquele dia em que focalizamos um intérprete, uma banda, um compositor, um tema importante na nossa música brasileira, que é o que vai acontecer hoje, é a nossa Sexta Maravilha. Vou só te contar o que vai acontecer hoje até as 16h. Numa tarde de domingo dos anos 60, exatamente no dia 22 de agosto de 1965, 61 anos atrás, entrava no ar um movimento musical brasileiro na televisão que mudou o comportamento dos jovens daquela época. Eu sou um deles. E eu me lembro com saudade o tempo que passou, o tempo que passa tão depressa, mas em mim deixou Jovens Tardes de Domingo. E era esse o subtítulo do programa Jovem Guarda, Jovens Tardes de Domingo. E foi impressionante esse movimento. Eu vou contar mais sobre esse movimento musical durante o programa e toda a programação musical com alguns, porque esse movimento acabou reunindo e fez com que surgisse vários intérpretes da música brasileira. E aí não dá tempo, o programa só tem 2 horas, mas você vai ouvir vários intérpretes brasileiros que fizeram parte da Jovem Guarda. Sexta Maravilha, hoje vai ser uma brasa, mora, era a gíria, né, que Roberto falava, é uma brasa, mora. Então hoje o programa é Jovem Guarda, é na veia ou na veia, porque o movimento tem 61 anos que foi criado. Você vai saber tudo até as 16h. Meu nome é Tuti Maravilha, mas você pode me chamar hoje até a meia-noite de Zé Tremendãozinho. Ah, que bonitinho, né? Não?
2: Fofurinho.
1: Tremendãozinho. Fofinho. Lembrando Erasmo. Tá aí, um cara que eu gostava, tá? Erasmo Carlos. Salve, salve. E boa tarde agora pro nosso produtor Flávio Henrique Silveira, que não pegou a Jovem Guarda. Pegou o restinho depois, regravações, não foi?
2: Foi. Boa tarde, Vossa Excelência. Boa tarde, Zé Lu e equipe. Boa tarde, nossos ouvintes. Eu sou de 77, né? Jovem Guarda acabou em 68, né?
1: Exatamente, 3 anos.
2: Mas eu lembro que teve acho que nos anos 90,
1: fizeram
2: uma série de 40 anos da Jovem... 30 anos da Jovem Guarda, né? Aí reuniram alguns deles, assim, circularam pelo Brasil. Eu lembro, mas o show circulou no Brasil, eu lembro que teve muito
1: sucesso. Gravaram o disco.
2: Isso,
1: só
2: isso.
1: O Roberto que não participou.
2: É, o Roberto, claro, né?
1: Ele não pode, ele tem muita coisa pra fazer, entendeu?
2: Ele tem muita roupa pra lavar.
1: Então o Roberto não foi nem, virou um CD, inclusive.
2: Eu lembro. Eles iam todos os programas de televisão, lembro dessa história. Foi 95, 30 anos de Jovem Guarda.
1: E é um movimento, Flávio, cá para nós, você que entende de música popular brasileira, é um movimento que foi importante na época, muito importante. Por quê? Os jovens brasileiros conheceram inclusive os Beatles através da Jovem Guarda, que várias músicas do Jovem Guarda eram versões,
2: sim,
1: dos Beatles.
2: Verdade.
1: E os artistas foram surgindo Agora o Flávio sabe tudo e muito mais do que eu sobre Jovem Guarda. O Jovem Guarda, esse programa de TV, era comandado por quem?
2: Ah, isso aí todo mundo sabe.
1: Falei, né? Que ele sabe? Falei.
2: Isso aí eu não soubesse.
1: Tinoco, Tuninho, Tinoco.
2: E o pai do Zezé de Camargo.
1: Itamar e Itapior.
2: Essa turma aí.
1: Quem comandava?
2: Roberto Erasmo e Vanderlei.
1: Exatamente. Né? Uhum. Agora ele sabe até, olha, ele vai contar pra gente agora a origem do nome Jovem Guarda. Qual que é a origem desse nome? Conta pra nós.
2: Eu acho que tem origem política, né? Que é do, né? Acho que é do comunismo. Ah, Jovem Guarda tem que estar alerta, né? Essa expressão vem dessa. Mas não sei explicar direito, mas é mais ou menos.
1: Rolando Lero, você bateu na trave, saiu. É uma frase de Lênin.
2: Lênin, isso.
1: E o Lênin foi teórico, político, líder revolucionário, advogado. E ele citou uma frase, falou uma frase que era a seguinte: abre aspas. O futuro pertence aos jovens. Mas a responsabilidade é da velha guarda. E aí, um tal de P.R. Green, que era um dos produtores da época da TV Record, pegou essa frase e falou: gente, já que tem a velha guarda, vamos fazer a jovem guarda.
2: Ah, não foi Lênin que falou isso, era adaptação. Então.
1: Adaptação, exatamente. Esse P.R. Green, que era um executivo, na verdade, da TV Record na época. Agora, Flávio também sabe o seguinte: qual era a audiência desse programa, Flávio, Jovem Guarda? Era grande, era pequena? Como é que era?
2: Era mais de 15 televisores ligados ao mesmo tempo. Era altíssima, né? Imagino,
1: altíssima,
2: né?
1: Altíssima. Eu peguei os dados, olha aqui, para você ter uma ideia. A audiência era gigante, tá? Era aos domingos, à tarde, e o programa chegou a ter 3 milhões de espectadores só em São Paulo. Só em São Paulo. Olha que loucura. 3 milhões. E esses 3 milhões, te garanto que 90% eram jovens naquela época. Galera que estava com seus 18, 19, 20 anos. E o programa Lei de São Paulo, ele era gerado, inclusive, por São Paulo. Ele era transmitido também para o Rio de Janeiro, para Porto Alegre, Recife e BH. Somente essas cidades. Por isso que eu acompanhava daqui nas tardes de domingo. E a Jovem Guarda, querendo ou não, influenciou a linguagem e os padrões, né, de comportamento dos jovens daquela época, da moçada. Por exemplo, te dar um toque. Vanderlei apareceu pela primeira vez na televisão de mini saia. O que aconteceu? Pronto, foi lançada a mini saia. Todas as moças, todas as jovens começaram a usar a mini saia. Porque Vanderleia, a ternurinha, começou a usar. E os pais gostavam muito de Vanderleia, entendeu? Gostavam do rei também, do Erasmo. E aí liberaram para as filhas mostrar as perninhas na mini saia, nesse quesito da moda, né? Que a mini saia estava nascendo. E veio a força desse programa. Né? E tem mais gírias e gírias que eles criavam durante o programa. Por exemplo, brasa. Quando o Roberto falava é uma brasa, era pessoa espivitada a mil, alcalina, que a gente chama hoje, tá entendendo? Bicho era uma forma de tratamento. Ô bicho, tudo bem, bicho?
2: Cara, né?
1: Vai chamar alguém de bicho hoje pra você ver. E outra gíria dessa época, carango, que era o carro, né? Inclusive o Roberto gravou uma música Lambeck, uma versão, uma música americana, estourou na época também. Broto era menina bonita. Tô namorando um broto.
2: Um broto.
1: E pão era o homem, o garoto bonito, era o pão.
2: Pão.
1: Ele é um pão. Engraçado, né?
2: Muitas vezes as gírias são datadas, né? Fora do contexto, a gente acha estranho, né?
1: Mas... E em 3 anos, essas gírias rodaram o Brasil inteiro. E o Roberto falava, mora, era entendeu. Entendeu? Mora, ele falava. E tremendo, que é muito bom. Nossa, aquilo lá é tremendo, ou seja, é muito bom. Coroa, foram eles que criaram, a Jovem Guarda na época, é velho. Velho, é um coroa, é um velho. Cuca, aquela pessoa é cuca, é cabeça, inteligente.
2: É cuca legal, né?
1: Cuca legal. E papo firme é a pessoa de boa conversa, que você encontra, conversa, que tem aquele papo bom, a pessoa é papo firme, tá bom? E pra frente também, que é avançado, também essa gíria foi criada
2: nessa época também,
1: na época da Jovem Guarda.
2: Muitas, hein?
1: Muitas.
2: Algumas a gente até usa, até hoje, né?
1: É, também saquei isso. Tá aí, Jovem Guarda hoje é o nosso tema aqui no Bazar Maravilha. E agora, Flávio, hoje não vai, já avisei lá a galera.
2: Ufa,
1: mas falei que você ia mandar um zap, mandando parabéns com aquelas palavras lindas que você coloca atenciosamente.
2: Eu sou das antigas, mandar um telegrama.
1: Telegrama?
2: Eu sou quase da época da Jovem Guarda.
1: Não existe esse telegrama, existe?
2: Existe para, acho que para documentos oficiais, alguma coisa.
1: Ah, é?
2: Acho que informar que a pessoa passou no concurso, essas coisas ainda existem.
1: Telegrama é aquele. Ah. É, os correios, ah. A mensagem chegava rapidíssima no dia seguinte, né? Porque carta demorava 5, 7, 8, 10 dias, conforme o local. E eu já avisei, Flávio, que você não vai, eles ficaram tristes. Eu falei também que eu não posso, que lua cheia, eu não me responsabilizo por mim, e nem por si, nem por dó, nem por remi.
2: Tá bom.
1: Entendeu? Principalmente depois da meia-noite. E aí já avisei que você não vai, porque hoje é aniversário da cidade de Moju. Moju. Fica onde?
2: Moju.
1: Moju.
2: M-O-J-U. Moju. Moju. Fica no Paraná.
1: Exatamente, errado.
2: Fica na Bahia, então.
1: Errado.
2: Fica no Rio Grande do Sul.
1: Errou. Pará.
2: Para.
1: Belém, Belém, não, do Tucupi, Belém,
2: perto.
1: Belém, do Tacacá. Fica no Pará, está comemorando hoje 170 anos de fundação, fica a 61 quilômetros de Belém e possui 82 mil habitantes. E o nome Moju é uma referência ao rio que corta a região, chamado Rio Moju, e é uma palavra de origem tupi. E Flávio Henrique vai contar para gente o que, que significa Moju.
2: Moju.
1: No tupi.
2: No tupi.
1: Não é tupi-guarani, não. Só tupi. O que é que significa mesmo, professor?
2: Moju.
1: Esse momento dele. Moju. É aula master, porque ele faz uma cara de professor.
2: Moju.
1: Moju.
2: Moju seria um bichinho ali da Amazônia.

0: para eles, para o Tupi é Y, né? Significa, você sabe.
1: Água, rio.
0: Rio.
1: Rio.
0: Rio. Rio das cobras.
1: Rio das cobras, Moju.
0: Deus me livre. Rio das mas cobras, tá?
1: Dessa vez eu nem passei perto do rio, que eu achei que não ia rolar.
0: É, mas eu tinha o Y, eles transformam o Y em U, né? No Moju.
1: Rio das cobras.
0: E a economia da cidade, o destaque é uma produção enorme de dendê. Dendê, açaí, mandioca e coco. É o que eles produzem lá, a economia deles. E tem uma forte tradição ribeirinha lá, pessoas que moram na beira do rio e comunidades também no campo, campinenses. E também existe quilombolas e indígenas até hoje nessa região. E quem nasce em Moju é o que mesmo?
1: Mojuense.
0: Mojuense, acertou. Parabéns para a cidade de Moju, no Pará. Flavenrique, o seguinte, perguntinha do dia, antes de você falar os brindes de hoje, eu, para quem é da época da Jovem Guarda, vai ser fácil. Para quem não é, vale responder, não sei, não lembro, ok? Que a pergunta é o seguinte, qual a música que você ouviu pela primeira vez no programa Jovem Guarda e se apaixonou com a música? Você lembra? Eu lembro. Você lembra qual foi a música? Eu era versões de Beatles, era impressionante, sem saber que era, né? Uhum. Só que as letras não eram ao pé da letra, a tradução, né?
1: Eram outras. Mais inocentes, mais românticas.
0: Mas o ritmo, né, cara? Aquelas músicas, aquelas versões eram ótimas pra gente que tinha 15 anos, era perfeito, né? Se não é dessa época, não vai poder responder, né? Claro que não. E algumas músicas, inclusive, foram lançadas na Jovem Guarda, continuam aí até hoje sendo regravadas. Algumas, tá? Nem todas.
1: Mas eu gosto muito a que você programou do Roberto, que é da época da Jovem Guarda, acho maravilhosa.
0: É, também
1: a
0: gosto.
1: Não sou tão fã do Roberto, mas das músicas que eu gosto dele, essa é uma das que eu gosto mais.
0: Assim, você podia casar com o Roberto Carlos, estou pensando aqui agora.
1: Não, ele tem jeito de ser muito chato.
0: Não. Eu ligo para ele, eu falo, Roberto, eu sou amigo da Ivone Cassu, a minha amiga foi assessora de imprensa dele anos, a Ivone.
1: Não, o Roberto é cheio de mania, não ia dar conta. Não.
0: Manias e toques.
1: Manias já bastam as minhas, né? Na dele, juntar com a dele não ia dar certo.
0: Não ia, não. Então não dá pra casar, não. Deixa só Chico Buarque mesmo, tá bom demais.
1: Isso.
0: 14 horas e 16 minutinhos. Então a pergunta é essa, galera. Qual a música que você ouviu, você que tem mais de 38 anos, no programa Jovem Guarda e se apaixonou? Lembra? Lembra? Responde aí no nosso zap 982-99-12-82. Repetindo, 982-99-12-82. Vale responder, não sei. E se você estiver fora de BH, coloque 31 na frente. Combinado? Flávio Henrique, a área cultural está rolando esse fim de semana, virada cultural. Conta pra gente.
1: Só vou contar os ingressos que os ouvintes vão concorrer.
0: Isso, é.
1: Eles vão concorrer a ingressos para o show do Oswaldo Montenegro.
0: Belém,
1: que se apresenta hoje e amanhã na cidade, ingressos esgotados, mas temos ingressos para a sessão de hoje, tá? 9 da noite, Grande Teatro do Palácio das Artes, uma releitura aí do show dele, do trabalho A Dança dos Signos.
0: Anos tem show.
1: E ele tá comemorando 70 anos de idade também com essa turnê, tá bom?
0: Oswaldo Montenegro, Palácio das Artes, 2 ingressos para hoje, 9 horas da noite. Quem ganhar não precisa vir aqui na rádio pegar ingresso. Flávio entra em contato com o ganhador depois das 4 da tarde. Flávio Henrique, então virada cultural, conta pra gente.
1: Primeira virada?
0: Então como tá. Como é que vai ser isso?
1: Virada cultural começa amanhã, no sábado, 7 da noite, vai até domingo também, às 7.
0: Da manhã?
1: Não, da noite.
0: Ah, da noite.
1: 7 da noite, sábado, às 7 da noite.
0: 24 horas.
1: Isso, 24 horas. Assim como a primeira no Brasil foi a de São Paulo. Né? E aí nos moldes dela tem várias viradas hoje em algumas cidades do Brasil. E a nossa virada, então, repetindo, começa amanhã, sábado, 7 da noite, tudo de graça, tudo na rua.
0: Eba.
1: São alguns espaços da
0: menos
1: cidade.
0: Menos comida e bebida, como isso, diz Duda, tem
1: claro,
0: que ter dinheiro
1: para
0: comer
1: e bebida. Palcos na Praça da Estação, na Avenida Afonso Pena, na escadaria do edifício Sul América, que é aquele edifício ali entre...
0: Sulacap.
1: O antigo, né? Entre Rua da Bahia e Espírito Santo,
0: em frente ao Viaduto de Santa Teresa.
1: Isso. Rua da Bahia também tem palco, Avenida Amazonas, Rua Guaicurus, Afonso Pena com Rua da Bahia, ali naquele posto ali do Sesc, né, que antigamente falava Mercado das Flores. Enfim, vários espaços da cidade, várias atrações, são mais de 300, né, obviamente não dá para falar todas, mas algumas das principais são Alceu Valença, né, que vai se apresentar na Praça da Estação por volta das 10h40. Antes dele, na Praça da Estação, tem a Aline Calisto cantando

0: repertório da Clara Nunes de forró, né? Clara Viva no forró.
1: Achei essa ideia boa, Dalinho, da sabia?
0: Que muita gente só liga a Clara ao samba, ela gravou
1: e ela gravou
0: sucessos,
1: vários forrós maravilhosos.
0: Uns grandes sucessos dela são do forró. Isso, isso. É, e o Jorge Aragão é a última atração, é às 7h20 na Praça da Estação, no domingo. Também tem Batucada, tem Renegado cantando samba, tem o Rap Rashid, várias atrações aqui de BH. Tem a Sinara,
1: como é que eu fico sabendo a programação?
0: A Sinara Ribeiro cantando Sandra Sá, Falcatrua cantando Clube da Esquina, então vários shows, teatro, tem performance, literatura, cinema, circo, gastronomia, vai ter o viradão gastronômico, vários bares do centro, vendendo pratos a R$30, cada um com a sua especialidade, barraquinhas, você entra no site portalbelohorizonte.com.br/virada, tá, que lá tem a programação completa, portalbelohorizonte.com.br/virada, e esse ano ainda tem uma coisa nova, que eles criaram um aplicativo, você pode baixar o aplicativo, você entra lá no site pra você ver como é que você baixa, aí tem todas as informações, tem mapa, tem os bares participando pra você se informar e fazer a sua programação, vai ter transporte gratuito de madrugada também, o madrugadão.
1: Ah, é? O metrô vai funcionar?
0: O metrô vai funcionar até 12h30 no sábado e ele reabre mais cedo, 4h30 no domingo, então só um intervalo aí sem
1: metrô. Beleza,
0: mas tem ônibus a madrugada toda e de graça a partir das 6 da tarde de sábado, então dá pra você aproveitar, e a virada é sempre uma boa oportunidade pra você andar um pouco a pé pela cidade, vai de um lugar pro outro, às vezes você presta atenção numa loja, num lugar que você não. Você só anda de, às vezes de ônibus ou de carro, não tá acostumado, né? É uma boa oportunidade para você aproveitar a cidade de outra forma, né? Que a gente não tá acostumado a aproveitar. É, também de graça tá rolando o Cura, tá terminando, na verdade, até domingo. É, ele tá deixando os últimos anos.
1: O Cura é um movimento que pinta prédios.
0: Isso, né? Em penas e prédios aqui na cidade. E é a última vez que eles estão fazendo ali em volta da Praça Raul Soares, né? A partir do ano que vem eles vão para outros locais. Então tá rolando ainda pinturas ao vivo, várias atividades ali na Praça Raul Soares. Também tá rolando visita ao JK, visita guiada até domingo, por ordem de chegada, não são tantas vagas.
1: Visita mas... no prédio JK?
0: Isso, para você conhecer lá, os monitores, né, os historiadores vão conversar com as pessoas, vão mostrar lá o projeto do prédio, a história, você vai poder ver os vãos livres, as áreas internas do edifício. Para quem nunca foi também, é um passeio bastante legal, né? De graça também, até às 16h30, todos os dias até domingo, podemos, por ordem de chegada, tá?
1: Podemos falar que é um passeio, é uma cidade, porque o JK é uma cidade, isso, tá? De tanta gente que mora ali, né?
0: E as senhas são distribuídas 30 minutos antes de cada sessão. Para você saber mais também, entre no Instagram, só você digitar cura.art, para você verificar os horários de cada visita também, tudo de graça. Hoje tem o projeto Choro no Orlando, hoje é outro assunto, com o Marco Lindo Quarteto, a partir das 19h30. A mesa continua R$30, promoção é para acabar, R$30 a mesa, lá no Bar do Orlando, Rua Alvinópolis, 460, bairro de Santa Teresa. Deixa eu olhar o tempo aqui, já está acabando. Deixa eu ver mais um toque que eu, porventura, não tenha falado aqui durante a semana. Aí tá acabando nesse final de semana o monólogo A Hora do Boi, do ator mineiro Vandré Silveira, no CCBB, cumpriu temporada durante todo o mês, inspirado aí, a gente até riu sobre essa história de uma vaca que fugiu de uma feira de agronegócio e foi passear na praia lá de Estela Maris, em Salvador. A partir dessa notícia criaram esse texto e fica em cartaz último final de semana no CCBB, sempre às 19h. O CCBB fica na Praça da Liberdade, ingressos no site do CCBB, ccbb.com.br/BH. Também acontece hoje o show de lançamento do EP Presságios, da cantora mineira Amanda Bichel. É hoje a apresentação única, 20h, Teatro de Bolso do Centro Cultural SESI Minas, sua Padre Marinho, 60, Santa Efigênia. Ingressos à venda em simpla.com.br.
1: E lembrando que amanhã tem a banda Filosofando Raul Seixas, com Silvio Passos, que foi amigão do Raul, e o cantor Tony Gamble. Eles fazem esse show em homenagem ao Maluco Beleza, Raul Seixas, amanhã, sábado, às 9, a casa, o teatro abre às 8, mas o espetáculo é às 9, e o teatro é Cine Teatro Brasil, Valorec, o teatro de câmera. Se você quer, é de câmera não, é no grande teatro, não é?
0: No grande
1: teatro. E os ingressos na bilheteria do Cine Teatro Brasil ou pelo eventim.com.br. Mais algum toque, Flávio Henrique?
0: Amanhã também acontece o Elas Festival, a partir das 14h na Funarte, uma programação feita por mulheres e comunidade LGBTQIA+. É, como eu disse, começa às 14h, vai até às 10h, várias atrações. A atração final é a cantora potiguar Juliana Linhares, lançando seu novo disco, show dela de noite. Mas acontecem várias mostras durante toda a tarde, mostra de artes visuais, mostra também de peraí que eu perdi a cola aqui.
1: Adoro essa. Tem
0: mostra de curtas e mostra de fotografia de economia criativa, também vários produtos à venda lá para você curtir. Show também do trio Mana Flor, que é um trio de forró paulista formado por mulheres. Enfim, várias atrações. É o Elas Festival amanhã na Funarte, a partir das 14h. A Funarte fica na rua Januária 68, no centro, tá? Tinha várias outras coisas, mas se a gente for falar, a gente vai ficar por conta só de agenda semana, cultural
1: normalmente
0: também.
1: Normalmente a gente pega a sexta-feira e repete alguns toques, isso, né? Que foram já dados.
0: Todos já foram contemplados aqui durante a semana.
1: Contemplados. Isso, né? 49. Já tem gente aqui respondendo a perguntinha do dia, qual a música. Tem muitos que tá respondendo, então a maioria aqui até agora é da turma da Jovem Guarda, entendeu? Perguntinha, qual a música que você ouviu pela primeira vez no programa de televisão Jovem Guarda e se apaixonou pela música. A galera está respondendo, vou lendo as mais interessantes durante o programa. Flávio Henrique, o dia era 22 de agosto, o ano 1965. Exatamente 61 anos atrás, entrava no ar, na televisão, um programa de música brasileira que mudou o comportamento dos jovens na época e era comandado por dois homens e uma mulher, Vanderléia Erasmo e o rei Roberto Carlos. Comandaram esse programa até 1968 e na TV Record na época, e tem uma música linda, linda, vamos abrir com essa música, que não é da época da Jovem Guarda, mas o rei Erasmo fizeram depois, que o Jovem Guarda já tinha terminado há anos, e Gal gravou, e a gente vai abrir com essa música agora, ela falando, fazendo um filminho do que foi essa época da Jovem Guarda nas tardes de domingo. Flávio, valeu.
0: Valeu.
1: Zé Lu, solta aí, por favor, Gal Costa.
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1: Gente, lembrando que estamos aí em horário eleitoral, então de 15 em 15 minutos vai entrar o horário eleitoral. Agora sim, vamos ouvir uma música linda, linda do Rei do Erasmo, que Gal Costa gravou.

0: Eu me lembro com saudade o tempo que passou. O tempo passa tão depressa, mas em mim deixou Jovens Tardes de Domingo. Gal Costa fez aí Jovens Tardes de Domingo, que é do Rei e do Erasmo. Mas a maravilha hoje, você que não conheceu, vai conhecer um pouco da Jovem Guarda, esse movimento musical, até às 16h. Vamos agora para o intervalo e eu volto já, já.
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0: Qual a música da época da Jovem Guarda, esse movimento musical que existiu aqui no Brasil de 65 a 68, era um programa de TV. Qual a música dessa época que você gosta? Conte para nós no nosso zap 982-99-1282. E o programa era comandado pelo Roberto Carlos, por Vanderleia e por Erasmo Carlos. Então vamos ouvi-los agora. E foi assim.

0: Tremendão, Erasmo Carlos, maravilhoso, fez aí dele do rei, Roberto Carlos, Minha Fama de Mal. E antes, Vanderléia, Vandeca ou a Ternurinha, era o apelido. Essa música que ouvimos dela, que ela gravou, foi assim, é do Renato e do Ronaldo Correia. E foi com essa música que Vanderléia recebeu o apelido de Ternurinha, porque o título da música é Foi Assim, mas o subtítulo é Juventude e Ternura. Aí imediatamente alguém falou, ela é a nossa ternurinha, e virou o apelido dela, de Vanderléia. E o rei abriu aí, fazendo dele e do Erasmo, Quando? Baza Maravilha hoje, Jovem Guarda na veia, ou na veia. E a perguntinha é, qual a música da época da Jovem Guarda que você gosta muito? Responde aí no nosso zap 982-99-1282. Chegando a Marina Luísa, dizendo, não cheguei a escutar essa rádio. Não é rádio não, Marina Luísa, era um programa de televisão na TV Record, São Paulo, aos domingos à tarde, chamado Jovem Guarda, com apresentação do rei, da Vanderléia, Vandeca e do tremendão Erasmo Carlos. Chegando a Brenda Souto, não sei dizer qual sobre a música do Jovem Guarda. Tem problema não, Brenda, aqui a gente não garra não. Chegando aqui, Eustáquio Machado, Rua Ramalhete não é da época da Jovem Guarda, mas tudo bem, tá valendo. A Jusilaine dizendo, a música é Eu Te Darei o Céu, Meu Bem, e o Meu Amor Também. Lembra? Essa é. Falou Jusilaine. Obrigado aí pela audiência. Chegando mais um aqui, Sérgio Márcio Gomes. Era um garoto que, como eu, amava os Beatles e Rolling Stones. É essa música que ele gosta. Falou e disse, Sérgio Márcio Gomes. Chegando mais um aqui, Reginaldo Dias. Gosto muito do Roberto Carlos, só isso. Então falou, Reginaldo Dias, bom fim de semana. Chegando aqui a Kathleen Hatsui, dizendo, Tuti, Flávia, equipe, boa tarde. Resposta, não sei. Tranquilo, Kathleen, brigadíssima aí pela audiência. Chegando o Daniel Queiroz, Jovem Guarda não é da minha época, mas sempre me vem à cabeça a música Namoradinha de um Amigo Meu. Essa é da época, com certeza. É o Daniel Queiroz. Daniel, obrigado aí pela participação. Chegando aqui o Felipe Breno, dizendo a música é Festa de Arromba. E você, qual é a música? Conte pra gente no zap 982-99-1282. Vamos agora para o intervalo e eu volto já já.
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0: Você está ligado no Bazar Maravilha, programa de rádio que eu criei e apresento há 39 anos. O ano que vem a gente comemora quarentinha. Muito obrigado você pela audiência. Continuamos agora tocando para vocês os intérpretes da Jovem Guarda. Jovem Guarda, um programa, um movimento musical que aconteceu na década de 60. Vamos ouvir agora Gerry Adriani. O Gerry, ele começou na Jovem Guarda e no início ele cantava só músicas italianas. Inclusive, o primeiro disco dele tinha o título de Italianíssimo. E aí ele fazia o modelito, né? Italiano, né? E fazia muito sucesso, cara. Você vai ouvir 2 sucessos com ele agora, dele. E, inclusive, a segunda música que vamos ouvir foi o Raul Seixas que fez para ele, na época da Jovem Guarda. Então vamos ouvir Gerry Adriani.

0: Essa música é do Erasmo, Carlos e do Erasmo, do Raul Seixas, e Mauro Mota. E ouvimos aí com Gerry Adriani, que era o tipo italiano da Jovem Guarda. Ele cantava versões em italiano, e inclusive o primeiro disco dele, a capa, o carão dele, escrito italianíssimo. E o nome também, né? Adriani, Gerry Adriani. E antes, ele fez aí antes Querida, outro sucesso dele, mas é uma versão. Querida é uma música do George Willis e do Chuck Howard, numa versão de Rossini Pinto. Naquela época, vários intérpretes cantavam versões. A pergunta de hoje: qual a música da época da Jovem Guarda que você gosta? Responde aí pra gente no nosso zap 98299-1282. Chegando aqui, Tuti, quer ingressos? Não respondeu a perguntinha. Pulou. Chegando, Ana Carolina Rodrigues. Músicas do Erasmo. Ela gosta também do Erasmo. Falou, Ana Rodrigues. Chegando aqui, coloque sempre o nome completo, tá, galera? Por favor. Ele só colocou Augusto. Deixa eu ver se tem aqui em cima o sobrenome. Não vou achar. Bom, Augusto. Ele disse: boa tarde, Tuti, toda a equipe. Meu nome é Augusto e apelido é Guti. Tudo tranquilo por aí? Tranquilo. Tranquilo, igual grilo. Já tinha ouvido outras músicas do Roberto Carlos. No verão de 71, tinha 12 anos de idade e conheci o mar em Marataízes, Espírito Santo. E a música Jesus Cristo tocava direto lá em Marataízes. Era tudo novo para mim. E na TV passou o Roberto Carlos cantando a música. Ele cabeludo, cabelo partido ao meio, com um colar e um pingente grande, redondo. Nesse dia em diante, parti meu cabelo no meio, arrumei um fio de luz azul, uma tampa de lata redonda que furei batendo um prego, fiz meu colar e cantava a música Jesus Cristo, Jesus Cristo. Imagina a cena, o Augusto, o Guti, você fantasiado, Roberto Carlos, e cantando Jesus Cristo. Gostei, gostei. Obrigado aí pela participação. Chegando mais um aqui, quem é? Boa tarde, Tuti. Uma das lembranças que tem da Jovem Guarda é Festa de Arromba. Eu perdi o princípio do programa, tranquilo, mas a pergunta é essa: qual a música da época da Jovem Guarda que você gosta? É Ângela Sampaio. Beijo, Ângela. Obrigado aí e bom fim de semana. O Arley Miranda. Boa tarde, Tuti e equipe. Estava no trânsito dirigindo e parei um pouquinho para participar da promoção. Lembro-me da música da Vanderléia, Prova de Fogo. Olha qual que ele escolheu. Esta é uma prova de fogo. Você vai dizer se gosta de mim. Eu até vejo ela dançando, né? Valeu, Arley Miranda. 15 horas no prego. Vamos agora para um pequeno intervalo e eu volto já.
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0: 15 horas no prego.
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0: E agora, a hora sagrada do bazar, todos os dias, por volta de 15 horas, colocamos no ar duas gravações com dona Elis Regina e oferecemos sempre para os aniversariantes. E hoje, olha a renca de aniversariantes, cara, maravilhosos. Ontem foi aniversário, eu me esqueci, e aí de noite lembrei, foi aniversário de Paulinho Mosca, querido Paulinho Mosca. Parabéns, Paulinho. Carinho é bom antes, durante e depois, tá bom? E hoje é aniversário do Luiz Gustavo, completando 19 anos, filhote do nosso operador de som da AM e faz as férias do Zé Lu, PC, Paulo César. Paulo César, seu filhote, está com 19 anos. Paulo César tem cara de 15 e tem filho de 19, não estou acreditando. Que é isso? Parabéns aí, então, Luiz Gustavo, filhote do nosso colega aqui da rádio, Paulo César, PC, nosso operador de som. Parabéns, Luiz Gustavo. E hoje é aniversário do Ivan Vilela, violeiro, que passou aqui pelo Bazar essa semana. Maravilhoso. Salve, salve, Ivan Vilela. Também hoje é aniversário de Sandra de Sá. Parabéns, Sandra de Sá. Também hoje é aniversário de uma pessoa que a gente ama com força, Brisa Marques. Brizoca, parabéns pra você nessa data querida. Olha, a palma muda de tom, você notou o jeito? Ô, Brisa, você sabe como, né? Beijo aí pra você, Brisa Marques. Parabéns. E também, hoje, amanhã, ou é hoje? É amanhã. É aniversário do Vitor. Vitor Vasconcelos Rocha, Campos Rocha, acho que é esse o sobrenome dele. Filho dos meus compadres, Carlos Alberto e Rosana, o Pantera e Rosana. Beijo, Vitinho. Amanhã te dou um abraço apertado, tá, Vitor? Beijo aí pra vocês. E domingo é aniversário, amanhã também é aniversário do Edu Lobo, já vai parabéns para Edu Lobo. E domingo é aniversário da Mariana Tavares, professora de cinema da universidade. Encontrei com ela no show de Carminho outro dia, fui ao show de Carminho, aí encontrei com ela. Beijo, Mariana Tavares, professora de cinema, chiquérrima. Beijos. E também amanhã, domingo, é aniversário do Weber Lopes. Weber, músico, trabalhou aqui na rádio, tinha o Pé de Sonho, tem discos maravilhosos, inclusive discos com esse projeto dele, Pé de Sonho, para a criançada. Parabéns, Weber Lopes. Aniversário do Webinho é domingo. Então, para todos esses aniversariantes, eu ofereço duas gravações com ela.
10: Coisa de comadre.
11: 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Tá, Catalunha pro mundo!
12: Olé! Faltou, olha.

0: Claro, Cláudio, que eu ia programar a baixinha cantando o rei, porque o programa inteirinho hoje é Jovem Guarda. E ela fez aí do rei do Erasmo, Se Você Pensa. E antes, também do rei do Erasmo, As Curvas da Estrada de Santos. E ofereço hoje para os aniversariantes, Paulinho Mosca, foi ontem, aniversariantes de hoje, Luiz Gustavo, filhote do nosso PC, Paulo César, nosso operador de som. Parabéns, Luiz Gustavo. Hoje também é aniversário do Ivan Vilela, violeiro, Sandra de Sá e também Brisa Marques. Parabéns. E Vitinho, parabéns. E amanhã é aniversário de Edu Lobo, Mariana Tavares é domingo e Weber Lopes domingo. E hoje também chegou aqui na prorrogação do segundo tempo o Bruno, que é irmão da nossa ouvinte Ana Caterine. O Bruno está aniversariando hoje. Ela escreveu: manda parabéns para o meu irmão, é aniversário dele hoje. Bruno, parabéns para você, sua irmã que mandou, tá? Ana Caterine. Bazar Maravilha, até às 16h. Vamos agora para o intervalo e eu volto já. Já.
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1: Bazar Maravilha, até às 4 da tarde. Muito obrigado você pela audiência. Vamos ouvir agora. Olha, vários grupos musicais, vocais, participaram do movimento Jovem Guarda, e um deles são os Golden Boys. Os Golden Boys foram, esse grupo era um quarteto vocal e foi criado pelos cariocas irmãos Roberto, Ronaldo e Renato Correia, o sobrenome deles Correia. E chamaram o primo, entrou um aderente na história, o primo Valdir. Então era o Roberto, o Ronaldo e o Renato Correia, os três irmãos, e o primo Valdir. E eles montaram o Golden Boys, que vamos ouvir agora. Normalmente eles gravam a trajetória musical deles, a maioria das gravações são versões. E mais um detalhe, e os irmãos mais jovens deles, do Roberto, do Ronaldo e do Renato Correia, os irmãos mais jovens formaram o Trio Esperança, que é Regininha, Regina, o Mário e a Evinha. São irmãos também deles, família Correia, família do Arremi, né? Todo mundo cantando, tocando. E a Marizinha substituiu a Regina, que era mais nova no Trio Esperança, depois. Você hoje está tomando uma aula de época da Jovem Guarda. A Jovem Guarda foi um programa musical que mudou o comportamento do jovem brasileiro de 65 a 68. Você está ouvindo exatamente músicas que foram gravadas nessa época e participavam desse movimento chamado Jovem Guarda. Então vocês vão ouvir agora, cantando versões, Golden Boys.

Tô aqui dançando, me lembrei. A gente dançava rodando os braços, assim, passando um em cima do outro. Era divertido, viu? Ouvimos aí Golden Boys. Golden Boys formado por três irmãos e um primo, o Roberto, Ronaldo e Renato Correia, e o primo Valdir. Na verdade, vamos e venhamos, Golden Boys era uma versão tupiniquim, na época, nos anos 60, da banda do grupo americano The Platters. Eles faziam o modelito vocal desse grupo. E fizeram aí Erva Venenosa, que é do Jerry Leiber e Mike Stoller, numa versão do Orsini Pinto. E Ritoca gravou essa música, Erva Venenosa, lembra? Rita Lee gravou em 1982. E antes eles fizeram, os Golden Boys, fizeram aí Alguém na Multidão, Lennon e McCartney, versão do Rossini Pinto. Você está ligado no Bazar até as 16h, hoje focalizando a Jovem Guarda, e chegou a hora de ouvir agora Queijinho de Minas. Pode ser? Queijinho de Minas era o apelido que ela ganhou na época da Jovem Guarda, a mineira Martinha.

0: Martinha, Martinha daqui de BH. O nome dela é Marta Vieira Figueiredo Cunha, compositora. A Martinha tem que ser estudada. Se estiver nos ouvindo aí, um beijo, Martinha, que eu acho que ela continua morando aqui. E Martinha começou tocando piano aos 5 anos de idade e já compondo também. E ela é filha, sabe de quem? Da Ruth Figueiredo. A Ruth Figueiredo foi famosérrima na época de ouro do rádio, porque ela assinava uma coluna com o título Mexericos da Candinha, que o Roberto, inclusive, fez uma música para ela, né? Mexericos da Candinha, que era Fofocas da Candinha, na revista do rádio. E era mãe da Martinha, Ruth Figueiredo. E um detalhe, quando o Roberto Carlos descobriu a Martinha, ele ficou sabendo que existia em Belo Horizonte uma compositora e que as músicas dela tinham a cara dele. E aí o que, é que ele fez? Ele veio a Belo Horizonte em 1966, reza a lenda, foi na casa da Martinha e pegou com ela algumas músicas, gravou e a convidou para participar do programa Jovem Guarda. E durante o programa, na TV Record, o Roberto colocou o apelido nela carinhosamente de Queijinho de Minas. E ela fez aí Última Canção do Carlos Roberto e antes Eu Daria Minha Vida dela, que o Roberto inclusive gravou também. Vamos agora, 15 horas 32 minutinhos, vamos para o intervalo e eu volto já, já.
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0: A Dengue informa o placar até agora dos ouvintes escolhendo aí músicas da época da Jovem Guarda. Olha, tá quase empatado Quero Que Vá Tudo Pro Inferno e Calhambeque. Também muito votada Festa de Arromba, Eu Te Darei o Céu, Pare o Casamento e Eu Te Adoro Meu Amor. E Querem Acabar Comigo, também gravação do Roberto. São as mais votadas. Tem outras também, já foram votados aqui, Meu Carro é Vermelho, Não Use Espelho Pra Me Pentear, do Eduardo Araújo, também foi votada, O Bom, também é do Eduardo, Namoradinha do Amigo Meu, lembra dessa música? Também Roberto, né? Biquíni de Bolinha Amarelinha, fui até conferir aqui, é uma versão, a música, né? Ficou nas paradas de sucesso nos Estados Unidos em 1960. E aí, 61, foi gravada pelo Rony Cord. E aí, quando começou a Jovem Guarda, pronto, ela participou, o Rony Cord levou a música para o programa e foi um grande sucesso na carreira dele, do Rony Cord. Versão dele, do Hervé Cordovil, Biquíni de Bolinha Amarelinha. Era um biquíni de bolinha amarelinha, tão pequenininho. Lembra? São as mais votadas, por enquanto. E você, qual a música da época da Jovem Guarda que você gosta muito? Responda aí no nosso zap 982-99-1282. E você concorre hoje a ingressos para o show do Oswaldo Montenegro. O show é hoje, 9 da noite, Palácio das Artes. Enquanto você responde aqui no zap, vamos para mais um grupo que participou da Jovem Guarda. E esse era um grupo musical chamado Renato e seus Blue Caps. O nome deles, na verdade, no início, o nome deles era Bacaninhas do Rock Piedade. Mas não pegou, e aí o radialista na época, o Jair de Taumaturgo, batizou o grupo de Renato e seus Blue Caps. E o grupo era formado pelos irmãos Renato Barros, Paulo César Barros e Edson Barros. O Edson Barros virou depois, terminou a Jovem Guarda 68, aí o Edson Barros saiu do grupo dos irmãos, saiu do grupo Renato Seus Blue Caps e virou, olha só, agora você vai lembrar dele, e ele virou Ed Wilson. Olha que louco, cara, não é? E ele fazia parte do Renato e seus Blue Caps. Vamos então ouvi-los agora cantando versões, claro, de Lennon e McCartney, e versões do Renato Barros. E o Edson Barros virou Ed Wilson. Solta aí, Zé Lu, por favor.

0: Acabamos de ouvir Renato e seus Blue Caps. Fizeram aí do Lennon e McCartney, numa versão do Renato Barros, Menina Linda. E antes fizeram Fecha os Olhos, que também do Lennon e McCartney, versão do Renato Barros. O Renato e seus Blue Caps era formado pelos irmãos Renato, Paulo César, Edson Barros, que virou Ed Wilson, os irmãos Barros, e também com os músicos Euclides de Paula e Ivan Botticelli. Bazar Maravilha hoje focalizando a Jovem Guarda. E chegando aqui o nosso ouvinte, Vanderlei, dizendo: Tuti, ontem fui no espetáculo da Orquestra SESI Minas, comemorando 80 anos da Elis Regina, com os ingressos que fui sorteado no bazar. Fiquei impressionado com as duas intérpretes, a maravilhosa Mariana Nunes e a Manuela Mares, que tem uma presença muito marcante. Olha que ótimo, ele foi, gostou, beleza. E na música aqui da Jovem Guarda, Se Você Pensa, que eu acho que essa aí não é da época não, ô Vanderlei, mas tá valendo, tá? Obrigado aí pela participação. Chegando aqui também, chegou. Boa tarde, Tuti, maravilha, é imperdível, é tudo de melhor, não perco o programa. Obrigado. A música que marcou o início da Jovem Guarda para mim é Querem Acabar Comigo, do Roberto. Afinal, com meus 75 anos, tenho muito para recordar dessa linda época. É o Lázaro Vicente. Falou, Lázaro. Obrigado aí pela participação. Chegando aqui a Rita Cássia. Tuti, nasci no mesmo ano do início da Jovem Guarda, então não me lembro. Porém, essa música que Gal cantou é uma das que mais gosto muito. Dá saudade do que não vivi. É a Rita Cássia Fernandes. Falou, Rita. Obrigado aí pela participação. Chegando Vicente Felipe, quero ingresso, já está concorrendo. Sobre a pergunta, tem uma música vibrante da Jovem Guarda que quando cantamos é muito emocionante. Era um garoto que, como eu, amava os Beatles e Rolling Stones. Ele colocou a letra da música. É sempre um suco de nostalgia ouvir essa versão. Falou, Vicente, obrigado aí pela participação. Chegando aqui a Carolina Lage, dizendo: gosto das músicas do Roberto Carlos. Gosto Meu Carro é Vermelho, Não Use Espelho para Me Pentear. Essa é do Eduardo Araújo. Valeu aí, obrigado, Carolina Lage. 15 horas, 45 minutinhos, vamos para o intervalo e eu volto já.
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Gente, a máquina está cortando aí, hein? As vinhetas aí. Olha aí, gente. E chegando aqui o nosso querido ouvinte Léo Damasceno, do Recife, respondendo a perguntinha: qual a música do Jovem Guarda que você mais gosta? Ele falou, dizendo duas músicas: Eu Me Apaixonei na Jovem Guarda, Negro Gato, cantada pelo Roberto, e O Caderninho, que é uma obra-prima da música popular brasileira. Ninguém mais vai fazer uma igual a essa no estilo dela. O Caderninho é do Erasmo Carlos e de um compositor que só fez duas músicas, o Alemão, é verdade, e que tocou até com Elis também. Você pode confirmar, Tuti? Aí, olha, só lembrando, a fofoqueira era Candinha, no vocabulário da Jovem Guarda que você disse aí antes. Faltou essa. Falou e disse, Léo. Agora, o Baiano, o Alemão, Baiano, o Alemão era o Omir, né? O Omir Stockley, conhecido como Alemão, e ele foi parceiro do Erasmo na música O Caderninho. E ele tocou com a comadre, sim. Ele era violonista, guitarrista e tocou com ela também. Isso lá atrás, tá? Confirmando aí para você, Léo. Beijão aí para o Recife. E agora, continuando ouvindo aqui músicas, intérpretes, grupos que participaram da Jovem Guarda, chegou a hora de ouvir um vizinho meu. Eu nasci no Barro Preto, na Rua Tupis, e ele morava um quarteirão na Rua Tupis também. Ele mais velho do que eu menininho, e aí ele me chamava para ensaiar passos de rock com ele, porque ele se apresentava na televisão, um programa que tinha aqui na TV Belo Horizonte, com Carlos Imperial, um monte de gente. Foi ali que ele conheceu a Silvinha, casou com ela, e essa família era muito amiga do meu pai, da família, da minha família. Eles tinham uma fazenda em Joaíma, a gente ia, meu pai ia sempre de aviãozinho, a mãe dele, do Eduardo Araújo, tinha um aviãozinho, meu pai pilotava. Bom, tem histórias com o Eduardo Araújo maravilhosas, por isso vamos ouvir agora o meu vizinho, que fez parte da Jovem Guarda, Eduardo Araújo.

Uau! Ouvimos aí Eduardo Araújo, fez aí Vem Quente Que Eu Estou Fervendo. Au! E lua cheia hoje, tá? E essa música é dele, do Carlos Imperial. E antes ele fez Rua Augusta, do Hervé Cordovil, que foi um grande sucesso na carreira de Eduardo Araújo, meu vizinho Eduardo Araújo. Perguntinha de hoje: qual a música da época da Jovem Guarda que você mais gosta? A Dengue Informa. Já vou dar o placar, que já está acabando o programa. A Dengue Informa. A mais votada foi Quero Que Vá Tudo Pro Inferno. Em segundo lugar, Calhambeque. Em terceiro, Festa de Arromba. Em quarto, Pare o Casamento. Em quinto, Eu Te Darei o Céu. E as outras foram votadas também, mas bem menos do que essas. Teve Biquíni, teve Eu Te Adoro, Querem Acabar Comigo, Caderninho, O Bom, Meu Carro Vermelho, por aí vai, Prova de Fogo, Era um Garoto que como eu amava, Patati Patatá. Gostou do Patati Patatá? Vamos fechar o programa de hoje, combinei com o Zé Lu, nós vamos fechar com uma música que o Roberto não canta mais nos shows dele, só porque a música tem a palavra inferno. Que dó, né? Que é uma música deliciosa, foi um grande sucesso na carreira dele, mas ele não grava. E essa música foi lançada no primeiro ano do programa Jovem Guarda na TV Record, em 1965, e virou um hino, né, da Jovem Guarda. Pena o Roberto não gravar, não cantar mais. E vamos ouvi-la agora. Solta aí, Zé Lu, por favor.

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1: Eba, fechando as portas do bazar, você acabou de ouvir o rei, Roberto Carlos, fez aí dele, do Erasmo, Quero Que Vá Tudo Pro Inferno. Esse disco, o nome é Jovem Guarda, quando ele lançou essa música, em 1965, e é um disco que ele lançou vários sucessos, Lobo Mau, Não É Papo Pra Mim, Pega Ladrão, Mexericos da Candinha, Escreva Uma Carta, Meu Amor, Coimbra, eu lembro de Coimbra, as pessoas do minha família é de Coimbra, adoravam. Tá aí, fechando as portas hoje, Bazar Maravilha, Sexta Maravilha, Jovem Guarda. Jovem Guarda foi um programa de TV musical brasileiro que estreou no dia 22 de agosto de 1965. Está completando 61 anos que rolou esse programa que mudou o comportamento do jovem brasileiro. Não deu tempo de tocar toda a programação que eu fiz, tinha Leno e Lília, tinha Rony Fon e outros, não deu tempo, mas espero que você que não conhecia a Jovem Guarda possa hoje conhecer um pouquinho da Jovem Guarda, e você que é da época da Jovem Guarda, garanto que gostou ou não gostou, é porque tem que gostar, tá? Tudo na vida é assim, foi bom para você? Tem que ser bom para os dois, é ou não é? Ou para os três? E recordar é viver, né, gente? Recordar é viver. E olha, chegou mais votos aqui para Querem Acabar Comigo, Calhambeck e Quero Que Vá Tudo Pro Inferno. Obrigado você que participou, ouvinte de ouvido de fino trato. E quem ganhou dois ingressos para o show do Oswaldo Montenegro foi Maria Lucas. Flávio Henrique vai entrar em contato com você. Muito obrigado, ouvinte que ficou nos ouvindo. Obrigado a todos que tornam possível o nosso trabalho. Fica agora na M880 com o programa Delírio e Companhia com Everton Montijo e na FM 100,9, Brasileiríssima, você fica com o programa Almanac com Cristiano Batista. Viva a cultura brasileira, viva a Rádio Inconfidência. Eu volto segunda-feira às 14h. E hoje é lua cheia. Eu vou saindo aqui sem pressa de ser feliz, que hoje é sextou, e vou, sabe como é que eu vou saindo? Fazendo assim, ó. Au!

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5: 4 e 4.
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11: Olá, boa tarde para você que nos acompanha pela 100,9. Prazer muito grande ter em nossa companhia nesta tarde gostosa de sexta-feira. Sextou, hoje dia 28 de agosto de 2026. Eu sou o Cristiano Batista, você também nos ouve pela internet, no inconfidencia.com.br, também através do nosso aplicativo Rádio Inconfidência Oficial. Vamos juntos com o nosso almanaque até às 18h30. E a gente começa com uma grande parceria entre Simone, Zélia Duncan e Paulinho Mosca. Boa tarde.

Na 100,9 Cássia Eller, o segundo sol de Nando Reis, Caetano Veloso, Tigresa de Caetano, Simone, Zélia Duncan e Paulinho Mosca de Mosca, Idade do Céu. São 4h20, boa tarde para você, boa sexta, bom fim de semana para você que nos acompanha pela brasileiríssima rádio Inconfidência 100,9. Intervalo rapidinho, voltamos daqui a pouco.

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melhor da música popular brasileira, é claro, você confere aqui na nossa programação, sempre preparada com muito carinho, pensando em você, é claro. 4h22, eu trago De Volta ao Começo. A música foi gravada por Gal Costa no aclamado álbum Profana, lançado em 1984. O disco Profana marcou a estreia de Gal Costa na gravadora RCA, após 16 anos na Philips. O álbum foi um grande sucesso comercial e vendeu mais de 1,5 milhão de cópias. A produção ficou a cargo de Máriozinho Rocha, com direção artística compartilhada com a própria cantora. Vamos ouvir.

Você conferiu Ivete Sangalo e Marcelo Camelo, Teus Olhos de Marcelo, Pepeu Gomes, Mil e Uma Noites de Amor de Pepeu, Baby do Brasil e Fausto Nilo. Gal Costa, De Volta ao Começo. 4h37, intervalo, voltamos já.

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1: Muito boa tarde para você, ouvinte em Confidência. Na rodovia Fernão Dias tem duas ocorrências, deixando o trânsito um pouco mais travado no caminho para o sul de Minas e São Paulo. Uma delas envolvendo dois carros e, próximo a essa situação, uma outra envolvendo carro e caminhão. Quem deixa a capital via expressa tem fluxo melhor na tarde desta sexta-feira. No sentido inverso, motorista deixando Betim a caminho de Belo Horizonte, via expressa com fluxo livre. 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Iago Proença para a Rádio Inconfidência.
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0: A Orquestra Filarmônica de Minas Gerais apresenta um concerto dedicado ao brilho e à emoção do teatro musical no especial Noite dos Musicais. O maestro associado, José Soares, fala mais sobre o repertório.
1: Nós vamos ter a participação de uma cantora, Luísa Francesconi, que já se apresentou conosco em outras ocasiões, e nós vamos trazer grandes clássicos que emocionam a todos. A Noviça Rebelde, a orquestra vai tocar uma suíte, a Luísa vai cantar diferentes personagens, ela vai incorporar a Evita num grande clássico do Não Chores Por Mim, Argentina, clássicos do Memory, do musical Cats, do Andrew Lloyd Webber, também temos Over the Rainbow, a famosa música do Mágico de Oz, que a Dorothy canta. São diferentes personagens que mostram essa diversidade musical que existe nesse repertório. Os arranjos foram feitos especialmente para a ocasião e só falta a presença de vocês nessas duas noites que eu tenho certeza que serão repletas de muita alegria, muita música e muitas emoções. Então, especial Broadway Musicais está esperando por vocês nessas duas noites na Sala Minas Gerais. Até lá, um abraço.
0: Obrigado, maestro. O especial Noite dos Musicais é no dia 27 e 28 de agosto, quinta e sexta-feira, às 8h30 da noite, na Sala Minas Gerais. Os ingressos estão à venda na bilheteria e no site filarmonica.art.br e custam a partir de R$ 25,00 a meia entrada. O concerto terá interpretação em Libras. Eu sou Pedro Henrique Vieira e essa foi mais uma edição do Plug. Nos trabalhos técnicos, Washington Bittencourt.

Sempre qualidade, música boa a todo momento. Agora são 4h41. Excelente tarde de sexta-feira para você que nos acompanha. Trago agora a música Mania. Foi lançada originalmente por Zizi Posse em 1987 no álbum Amor e Música, com a autoria de Celso Fonseca e Ronaldo Bastos. Lançamento original, a canção marcou a carreira da cantora paulistana no final dos anos 80. 28 anos depois, em 2015, Zizi regravou Mania com um arranjo inédito de Celso Fonseca para a trilha sonora da novela Babilônia, da TV Globo. Vamos ouvir.

A Ford Belém foi assim, de Paulo André Barata e Rui Barata, Dalto e Espíritos d'Água, de Dalto e Rabelo, Zizi Posse, Mania, de Celso Fonseca e Ronaldo Bastos. Faltando 7 para 5, intervalo. Voltamos já.

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100,9 Brasileiríssima. Tá aí, você conferiu o som do A Cor do Som, de Fausto Nilo e Armandinho, Zanzibar. Faltando 1 para 5 intervalo. Voltamos já já. 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
2: 5:01.
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5:03, bora dividir fortes emoções musicais na nossa 100,9 brasileiríssima. Eu trago agora a música Bem Simples, lançada pela banda Roupa Nova em 1981. É uma ode à leveza e à naturalidade do amor, composta por Ricardo Fegali. A canção foi lançada no álbum homônimo do grupo em 1981. Ficou muito famosa por fazer parte da trilha sonora da novela O Amor é Nosso, exibida pela Rede Globo naquele mesmo ano. Vamos ouvir.

0: Na 100,9, Jorge Vecilo, Mandala, de Jorge e Torquato Mariano. Ana Carolina, Problemas, de Ana, Kiara Civello e Dudu Falcão. E a primeira com Roupa Nova, de Mariozinho Rocha e Ricardo Fegali. Bem simples. Intervalo rapidinho, voltamos daqui a pouco.
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Consórcios públicos. Dois dos processos foram relatados pelo conselheiro Hamilton Coelho. Em um deles foi identificada a ausência de informações básicas, inclusive de estimativa de preços, para credenciar empresas de prestação de serviços de transporte de pacientes. No segundo, estimado em R$ 85,5 milhões, destinado à contratação de empresa especializada para serviços de manutenção em áreas públicas, o conselheiro identificou irregularidades que poderiam comprometer a legalidade e a competitividade da contratação. O terceiro processo relatado pelo conselheiro Alencar da Silveira Júnior suspendeu uma concorrência com valor estimado em R$ 127,7 milhões. A contratação seria para serviços de manutenção e ampliação da iluminação pública, mas o relator identificou indícios de restrição à competição devido à concentração em um único lote de serviços que exigiam e exigem especializações distintas. Do Tribunal de Contas de Minas Gerais, repórter Marcílio Lana.

bom ter e ser a sua companhia nesta tarde gostosa de sexta-feira. Sextou, 5 horas 18 minutos. Eu trago para você a música Um Sonho a Dois. A gravação desta música por Roberta Sá e Pedro Mariano é uma regravação do clássico lançado originalmente em 1986 pela cantora Joana em dueto com o grupo Roupa Nova. A faixa foi escrita pela célebre dupla de hitmakers Michael Sullivan e Paulo Massadas. Vamos ouvir.

Gilberto Gil realce, de Gil, Heróis da Resistência, O Que Eu Sempre Quis, de Leone, Roberta Assai e Pedro Mariano, Um Sonho a Dois, de Michael Sullivan e Paulo Massadas. 5h31, intervalo, voltamos já já. Aleluia.

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3: De volta com você, ouvinte em Confidência, Avenida Cardeal Eugênio Pacelli, com um trânsito intenso em direção a Belo Horizonte. Motoristas reduzem a velocidade desde o Jardim Riacho das Pedras até o acesso ao anel rodoviário. Quem deixa Betim seguir pela Via Expressa compensa. 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Iago Proença para a Rádio Inconfidência.
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Muito mais qualidade, música boa a todo momento. 5 horas 34 minutos. Eu trago para você a música Dois Rios, lançada em 2003 no álbum Cosmotron. Dois Rios é um dos maiores clássicos da banda mineira Skank e fruto de uma parceria de peso entre Samuel Rosa, Lô Borges e Nando Reis.

Marcos Vale, Estrelar de Marcos, Gilsons, Mariana Volker, Devagarinho, e a primeira com Skank, de Samuel Rosa, Loborges e Nando Reis. Dois Rios. Faltando 13 para 6. Intervalo. Voltamos já.

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1: E se em vez de apenas jogar no celular, a criança pudesse criar o próprio jogo ou animação? Essa é a proposta do Scratch Junior. O aplicativo apresenta os primeiros conceitos de programação para crianças, usando blocos de comandos que podem ser encaixados para criar histórias, animações e pequenas brincadeiras. E não precisa saber programação para começar. A criança aprende conceitos como sequência, causa e efeito, resolução de problemas e lógica. Tudo de maneira visual e bastante intuitiva. O Scratch Junior é voltado principalmente para crianças entre 5 e 7 anos e é uma iniciativa ligada ao grupo responsável pelo Scratch, projeto desenvolvido no MIT Media Lab. É uma ótima maneira de estimular a criatividade e o chamado pensamento computacional desde cedo. Ou seja, em vez de apenas consumir tecnologia, a criança começa a criar com tecnologia. O Scratch Junior está disponível para celulares Android e iOS e se escreve S-C-R-A-T-C-H-J-R, Scratch Junior. Eu sou o Pedro Henrique Vieira e essa foi mais uma edição do App do Bom. Nos trabalhos técnicos, Celso Júnior.
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Sempre qualidade, música boa, todo momento. Faltando 9 minutos para 6 horas. Este é o nosso almanaque. Eu trago para você a música Si, lançada por Djavan em 1992 no álbum Coisa de Acender. Explora com humor e ironia o dilema de tentar convencer alguém indeciso a viver um romance. A letra utiliza um tom provocativo e de duplo sentido para retratar essa angústia amorosa. Vamos ouvir.

Léo Jaime, preciso dizer que te amo, de Cazuza, André Cunha e Isabel Oliveira. Djavan, dele, Si. Pontualmente 6 horas. Intervalo, voltamos já.

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1: De volta com você, ouvinte em Confidência, MG10, o caminho para a capital com lentidão desde o trevo de Santa Luzia até o Hospital Risoleta Neves. Opção de desvio para o motorista passando por vias internas do bairro Serra Verde, como a Avenida Salamanca, compensa. No sentido inverso, MG10 no caminho para Lagoa Santa e Confins, com o trânsito fluindo bem por agora. 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Iago Proença, para a Rádio Inconfidência.
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3: 6:02.
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8: Audiência mais que qualificada na nossa 100,9 brasileiríssima, 6:03. Daqui a pouquinho tem o Jornal da Inconfidência, segunda edição. Eu trago agora a música Ainda Bem, lançada por Marisa Monte em 14 de setembro de 2011. Nasceu de uma parceria da artista com Arnaldo Antunes. A música foi o primeiro single do álbum O Que Você Quer Saber de Verdade. Estreou em primeiro lugar nas rádios brasileiras. A letra retrata o renascimento emocional e a surpresa de um novo amor após um período de solidão e descrença. Vamos ouvir.

0: Você conferiu Hit pelo interfone de Hit e Bernardo Vilhena, Daniela Mercury e Samuel Rosa, Minas com Bahia de Chico Amaral, Vanessa da Mata, Ai Ai Ai de Liminha e Vanessa, Marisa Monte, Ainda Bem de Arnaldo Antunes e Marisa. 6h17, intervalo, voltamos já já.
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6: Sempre qualidade, música boa. Daqui a pouquinho tem o Jornal da Inconfidência, segunda edição. São 6h20 agora. Eu trago para você a música Na Paz, lançada pelo cantor Orlando Moraes em 2001 e eternizada na trilha sonora da novela Desejos de Mulher em 2002. Nasceu do desejo de encontrar serenidade e afeto em meio às durezas do cotidiano. Vamos ouvir.

0: São 6h24, 6h24. Tá, e você conferiu Na Paz, de Orlando Moraes, música dele. Final do nosso almanaque de hoje. A você um grande abraço, obrigado pelo carinho de sempre. Lembrando que a seleção musical foi de Júnior de Castro, na apresentação de Cristiano Batista, com trabalhos técnicos de Zé Lu e Homero Ribeiro. Daqui a pouco tem o Jornal da Inconfidência, segunda edição, pela AM 880, FM 100,9, e também pela Rede Minas. Bom fim de semana para você. Segunda-feira tem mais Almanac a partir das 4 horas. Aguardo você. Até lá. Tchau, tchau.
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3: De volta com você, ouvinte em Confidência. Anel Rodoviário é o nosso destaque. Caminho para Vitória com lentidão, desde a descida do Olhos d'Água até o Trevo do Madre Gertrudes. Motorista ganha tempo, passando pelo MGC 356, Avenida Raja Gabalha. Ou então você, antes do Trevo do Betânia, seguindo pela Rua Úrsula Paulino e Avenida Tereza Cristina. 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
1: Olá, boa noite. Ministério Público apresenta balanço de operações contra desmatamento ilegal. Mulheres vítimas de violência contam com a rede de apoio para superar traumas. Virada Cultural promete agitar BH com 24 horas de eventos. E na segunda reportagem sobre o aniversário do Barreiro, você vai ver que a região é rica em sabores e arte. 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

0: Mais de 3 mil hectares de Mata Atlântica foram embargados por Minas Gerais por desmatamento ilegal. Uma operação do Ministério Público de Minas fiscalizou 137 áreas no estado. Os números foram apresentados hoje e o Ronerson Pinheiro traz os detalhes.
1: Segundo o promotor de justiça do Ministério Público do Paraná, Alexandre Gaio, mesmo com a redução dos índices de desmatamento nos últimos 2 anos, a fiscalização ainda encontra áreas de vegetação preservada sendo destruídas.
2: A operação desse ano, ela revela, primeiro, que houve uma diminuição de desmatamento nesses últimos 2 anos, mas que o desmatamento continua, né? E esse desmatamento não só continua, como continua afetando florestas maduras, florestas que são conservadas, né? E a operação também tem revelado cada vez mais eficiência na detecção desse desmatamento e na resposta aos ilícitos. Embora o desmatamento tenha diminuído nesses últimos 2 anos, a diminuição da fiscalização diminuiu num ritmo bem menor. Isso significa que a operação tem conseguido alcançar resultados cada vez mais eficientes.
1: Minas Gerais ainda enfrenta um cenário de alerta quando o assunto é destruição da Mata Atlântica. Mas, de acordo com o Ministério Público, o Estado também tem ampliado a capacidade de identificar as áreas desmatadas e de agir contra os responsáveis. O trabalho envolve diferentes órgãos de fiscalização e a Polícia Ambiental.
3: E para chegar até essas áreas, os órgãos de fiscalização também utilizaram alertas de desmatamento gerados por imagens de satélite. Nesta operação, 116 alertas foram investigados só em Minas Gerais. A partir desses dados, as equipes conseguiram direcionar a fiscalização e identificar áreas onde a vegetação foi suprimida de forma irregular.
1: Além das autuações e dos embargos, a operação também teve desdobramentos na área criminal, como explica o Major Paro.
4: Além dos resultados apresentados, tivemos 7 conduzidos, né, pelo fato de estarem flagrantes, quanto à prática do crime ambiental e também a apreensão de diversos maquinários, dentre esses os que mais se destaca tratores, né, devido aí o grande dano ambiental que a utilização desses equipamentos podem acarretar.
0: A Operação Amparo da Polícia Civil de Minas Gerais chega à quarta fase com ações em todo o estado para combater a violência doméstica e familiar contra meninas e mulheres. Fala Nayara Gonçalves.
5: Desde a primeira fase, em agosto do ano passado, já foram mais de 1.500 prisões relacionadas a este tipo de crime. Só nesta quarta fase, são 95 mandados de prisão, além de prisões em flagrante e mandados de busca e apreensão. A operação conjunta com a Polícia Militar cumpriu nesta sexta-feira 66 mandados de prisão, 45 prisões em flagrante e 35 de busca e apreensão. As forças de segurança também fazem visitas para tranquilizar as vítimas. Já são quase 13 mil visitas com o objetivo de evitar novos episódios de agressão. E oferecem também um programa de reeducação para o agressor. A polícia alerta que denunciar é fundamental para interromper o ciclo da violência, como explica a delegada Larissa Mascotti.
6: Elas podem buscar tanto o 180, que é um canal de denúncia federal, como o 181, que é o Disque Denúncia Anônimo. Elas também podem ir pessoalmente numa delegacia especializada de atendimento à mulher. Aqui em Belo Horizonte, nós temos também a Casa da Mulher Mineira e ela também pode fazer a denúncia através da delegacia virtual. É importante que essa mulher se conscientize a respeito da necessidade, né, de romper com esse ciclo da violência. É importante que ela faça essa denúncia, peça medidas protetivas, porque a partir do momento em que ela fica invisível perante o sistema de justiça, os números mostram que ela fica mais suscetível a ser vítima de um feminicídio.
0: E estamos terminando a campanha do Agosto Lilás. Mas o combate à violência contra a mulher não pode ficar restrito a um mês do ano. Em Minas Gerais, mulheres vítimas de violência doméstica encontram, em diferentes pontos da rede de proteção, atendimento para interromper um ciclo que muitas vezes começa dentro de casa e pode deixar marcas para toda a vida. A reportagem é de Guilherme Reis.
7: Em BH, a Cláudia Helena coordena o Filhas de Sara, que acolhe essas mulheres e garante apoio emocional quando é mais preciso.
8: O projeto começou em 2016, nós começamos com um grupo de mulheres fazendo reflexão e fazendo bordado. E aí, a partir das demandas que elas foram apresentando, a gente foi aumentando a equipe para atender, né, ao que elas precisavam.
7: A proposta é acompanhar quem passou pela violência e criar condições para que ela possa reconstruir a própria história.
8: Aqui nós temos assistência jurídica, tem atendimento psicológico, tem uma avaliação psiquiátrica para aquelas que já estão inseridas no nosso tratamento de saúde mental. Tem inserção no mercado de trabalho, tem os cursos de inclusão produtiva, os grupos de reflexão, os grupos de apoio.
7: Na Casa Lilian, o trabalho envolve suporte jurídico e apoio emocional para mulheres vítimas de violência doméstica. Ana Tereza Salles, promotora e coordenadora deste braço do Ministério Público, reforça a importância de as vítimas saberem os passos a serem seguidos após a violência.
9: Aqui na Casa Lilian, nós vamos ser atendidas por uma equipe multidisciplinar que está especializada nesse tipo de atendimento e que vai procurar atender as diversas necessidades psicossociais que aquela pessoa apresenta, fazendo encaminhamentos para assistência à saúde, encaminhamentos para que ela possa ter um acompanhamento psicológico, encaminhamentos às vezes até de ordem odontológica. A gente tem parcerias que prestam, por exemplo, tratamento odontológico para as mulheres que foram vítimas de violência. E além disso, a gente também tem um acompanhamento que é a partir daquelas questões jurídicas, aquelas demandas de orientação que a pessoa precisa para o processo.
7: Mas há quem tira forças mesmo depois de ter passado por uma triste situação de violência doméstica e, além disso, faz com que a sua força fortaleça outras pessoas. É o caso da Raquel, que no Morro das Pedras ensina para a pele preta a maquiagem correta. Raquel Laila viveu durante 4 anos uma relação marcada pela violência doméstica e chegou a ser ameaçada de morte pelo ex-companheiro. Hoje, a história é outra.
10: Eu sofri violência durante quase 4 anos, né, no período de 2009 até o início de 2012. E o que melhorava essa situação era quando eu pegava as maquiagens da minha mãe ali, que eu não tinha muita, me arrumava, me maquiava e me olhava no espelho. E vivendo algumas vezes alguns momentos muito delicados, né, sofrendo ainda violência, eu me via bonita, me olhando no espelho. E graças a Deus e a minha família, eu consegui sair dessa situação no início de 2012. Minha irmã teve um papel fundamental, que hoje é minha parceira também e cofundadora do projeto Estúdio Beleza Real. Ela me ajudou a sair dessa situação de violência. E quando ela me ajudou, já tinha mais de 25 anos que ela era transista aqui na comunidade referência, cabeleireira há mais de 25 anos. Então, eu, na dificuldade, aí que começa a minha história como maquiadora, na dificuldade de encontrar profissionais, infelizmente, que conseguissem maquiar o meu tom de pele, eu fui atrás de um curso.
7: Foi a partir da própria experiência que ela decidiu transformar conhecimento em oportunidade. Raquel oferta um curso de capacitação profissional para mulheres que também passaram por uma situação parecida à dela. Aqui, elas aprendem maquiagem, mas também aprendem a enxergar uma possibilidade de renda, autonomia e recomeço. Combater a violência doméstica não termina quando a mulher consegue sair de uma relação abusiva. É preciso garantir proteção, acolhimento e condições para que ela possa reconstruir a própria vida.
10: A gente entra ali na parte de reconstrução da história daquela mulher, na parte que ela está tentando se reerguer financeiramente para conseguir um novo trabalho, uma nova profissão, e nós conseguimos com êxito mostrar para elas que é possível.
0: Um excelente trabalho. Vamos mudar de assunto porque Contagem, na região metropolitana, lança programa de desenvolvimento econômico. As informações com Sulimar Silva.
11: Empresários, empreendedores, representantes de entidades, instituições de pesquisa e ensino vão se unir para fortalecer a competitividade do município.
12: Esse hub de serviços que nós vamos fazer, de tecnologia e inovação, vai nos permitir capacitar esses jovens para que prestem melhor serviço e com mais do que isso, com uma remuneração melhor.
11: Mais do que reforçar a vocação industrial de Contagem, o projeto busca consolidar a cidade no novo novo ambiente de negócios que já está atuando em ritmo global. O programa tem estruturação em quatro pilares para a realização de uma capacitação e qualificação empresarial com apoio à regularização fiscal e previdenciária, também à orientação para a gestão financeira e crescimento e suporte ao fortalecimento e formalização de negócios.
13: A gente tem que entender o posicionamento dos nossos micro, pequenos empreendedores, individuais ou não, e investir no novo.
14: A gente sabe que a matriz da econômica do município vai cada ano que passa se diversificando. A gente tem alegria de carregar o título de coração da indústria mineira, mas a gente sabe do protagonismo do setor de serviços, do setor de comércio. Então a prefeitura precisa cada vez mais de ter políticas públicas para poder atrair esses investimentos que são importantes, que geram emprego e que geram rendas, né, aqui na nossa cidade.
0: E a seguir, Virada Cultural promete agitar BH com 24 horas de eventos. E na segunda reportagem sobre o aniversário do Barreiro, você vai ver que a região é rica em sabores e arte. Nós já voltamos.
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1: Belo Horizonte celebra o dia de cooperar neste sábado. A celebração do dia C contará com música, teatro, serviços e atividades para toda a família. A primeira edição aconteceu em 2009, aqui em Minas Gerais. E, 4 anos depois, ganhou o Brasil. A iniciativa criada pelo sistema OSENG tem como objetivo o incentivo ao voluntariado e na geração de impacto social nas comunidades. Na última edição, foram mais de 8 mil ações de educação, saúde e cultura, gerando oportunidades em mais de 2 mil municípios brasileiros. A ação acontece neste sábado, de 9 da manhã à 1 da tarde, na Praça da Assembleia. E vale reforçar que a participação é totalmente gratuita. E BH vive a expectativa para a Virada Cultural 2026. Serão 24 horas de programação sem parar, com música, teatro, dança, literatura, cinema e muito mais. O evento começa na tarde desse sábado e vai até domingo. Quem traz mais detalhes é o Guilherme Reis. Boa noite, Guilherme. É atração para todos os gostos, não é isso?
2: E nós estamos falando ao vivo de um dos dispositivos que fará parte da Virada Cultural, o Museu de Moda aqui de Minas Gerais, tá certo, Paulo? Uma boa noite para você e para todo mundo que acompanha o Jornal Minas Segunda Edição e também nas ondas da Rádio Inconfidência. Pois é, Virada Cultural movimentando a cultura de Belo Horizonte para todos os mineiros, para quem quer curtir música boa, arte, gastronomia, teatro, enfim, toda e qualquer manifestação cultural estará reunida na Virada Cultural de Belo Horizonte 2026. Quem vai falar melhor a respeito disso é a Bárbara Boff aqui, ela que é presidente da Fundação Municipal de Cultura. Bárbara, muito obrigado por falar conosco da Rede Minas mais uma vez. Pois bem, música boa, arte para todos os gostos e de graça, né?
3: É isso mesmo, boa noite, muito obrigada aos ouvintes pela oportunidade de a gente estar aqui falando. É a 11ª edição da Virada Cultural. É o encontro da cidade com a cidade mesmo, assim, é um convite para todo mundo se deslocar das suas regionais, dos seus espaços e vir viver mais de 24 horas de programação. A gente fala 24 horas, mas na verdade dá bem umas 28 horas de atividades ininterruptas por mais de 19 espaços, com o Parque Municipal aberto durante 24 horas. É uma das ações que a gente retoma nessa Virada Cultural depois de anos, nesse momento que não atendia essas 24 horas completa, com a Feira Hippie, que a gente estava aqui conversando nos bastidores, da alegria de ter o setor de gastronomia, alimentação e bebida funcionando nos 3 pontos que já são usuais durante as 24 horas com a gente.
2: Pois é, então também esse é o Viradão Gastronômico, que agora é de atração principal e também outras atrações, para além de atrações nacionais e até internacionais, porque não os nomes que você vai falar daqui a pouco, mas também valorização dos artistas mineiros, né?
3: Ah, os nossos artistas principais são sempre os artistas belo-horizontinos, os agentes da cultura que trabalham o ano inteiro, que movimentam a cidade, sejam nas suas quebradas, nos seus territórios, próximo aos nossos centros culturais, são eles que fazem e movimentam a cidade durante todo o ano. E a Virada Cultural é exatamente essa celebração. Esse ano a gente recebeu mais de quase 1000 inscrições de artistas locais desejosos de participar conosco. Então a gente tem muito rock, forró, pagode, samba, tem um palco, gente, incrível, que eu quero voltar aqui para falar da experiência dele ali na Amazonas, que vai ser um palco 360 graus, com muito samba e pagode e axé para todo mundo curtir isso. Então é uma programação muito extensa, obviamente. Você já falou aí de nomes nacionais, nomes internacionais, porque esse ano também a Embaixada da Índia chegaram com tudo aqui nessa Virada Cultural, com apresentações de audiovisual, com yoga no parque, enfim, uma série de atrações.
2: Pois é, até yoga para você ficar mais calma, mas você quer mais movimento, você vai ter Alceu Valença no sábado e Jorge Aragão no domingo, trazendo muito da música e de forma totalmente gratuita. É 0800, viu? Ah, e se você quer mais curiosidades e também informações a respeito das outras dos outros artistas que irão se apresentar, tem aplicativo próprio, Virada de Belo Horizonte. Você consegue baixar de forma gratuita também no seu celular. Volto com você, Paulo.
1: Tá certo, Guilherme. É programação que não dá para perder. E agora vamos ver a segunda parte da nossa viagem cultural ao Barreiro, que completa 171 anos em 2026. Guilherme Reis e William Félix encontraram arte e sabor nas ruas da região, que é mais antiga que a própria capital.
4: Se no primeiro episódio a gente conheceu um pouco da história e do jeito de ser barreirense, agora é hora de conhecer uma outra parte dessa identidade, a cultura. E quem continua nosso guia nessa viagem é Vinícius Gadoni.
2: Bom, então, Gadoni, a gente estava aqui caminhando e tal, e aí eu observei, pô, os carros, mesma placa, ônibus, praticamente a mesma coisa também, mas tem uma coisa que eu não observei do caminho do centro pra cá, que é justamente esse tipo de escultura aqui, cara. Passamos por uma agora, meio que a segunda na sequência. De onde que surgiu isso?
5: Cara, isso aqui é uma marca registrada do Barreiro, feito por um artista barreirense, o Leandro Gabriel, que é um cara, assim, sensacional, e ele espalhou, assim, essas esculturas pelos principais pontos do Barreiro, né? Porque todo mundo que chega no Barreiro quer prestar uma homenagem à região, pensa numa escultura, numa obra de arte, já recorre a ele. Então isso aqui você vai encontrar, né, tanto em comércios, como é o caso aqui, tanto na Serra do Rola Moça, no Parque das Águas. E o Leandro Gabriel é o idealizador do Viaduto das Artes, que é um museu de arte embaixo de um viaduto. Você já viu isso?
2: Eu nunca vi isso aqui. Em Belo Horizonte vai ser a primeira vez.
5: Bora lá conhecer?
2: Bora lá! Você que tem arte espalhada para todo o Barreiro.
6: Tem uma obra para todo lado aqui. E todas feitas aqui.
2: E aqui é muito mais do que só aquelas artes, as árvores, os pés de não sei o quê. Pé de não sei o quê. Qual que é a inspiração para essa arte, Leandro?
6: Cara, a inspiração ela vem de tudo, né? Ela vem da vegetação, da arquitetura, dos movimentos. Eu acho que a arte está em tudo, né?
4: O Viaduto das Artes se tornou espaço de expressão cultural e ocupação artística no Barreiro, transformando o concreto e a sucata em arte.
6: As esculturas, elas são todas feitas a partir de sucata de ferro. Essa sucata, durante 20 anos, eu peguei aqui no bairro mesmo, né? Com os depósitos que tinham na região. E a partir de lá eu vim desenvolvendo esse trabalho, né? E eu tento devolver para a cidade e para o bairro aquilo que o bairro me trouxe. Então essa transformação ela não fica só num objeto que vai para dentro do museu. Elas estão nas ruas do Barreiro, elas estão nas ruas da cidade, mostrando que é possível a ressignificação de espaços, de lugares, de material. Então isso é uma função das artes e é uma função de quem quer mudar do lugar onde ele está.
2: E tem mais arte no Barreiro, né, Gadoni? Que lugar que é esse aqui que você está me trazendo?
5: Cara, essa aqui é a Quinta Arte, um espaço cultural sensacional. Tem aula de música, oficinas, feira e é o pessoal que organiza, inclusive, as festas de aniversário do Barreiro.
2: É, já chegamos aqui em um lugar diferente, já mostrando a cultura de todo o Barreiro. Uma parede com fita cassete, bem legal. Quinta Arte. Vamos ver se tem alguém para atender a gente aqui.
4: Mauro Sáter, músico e professor, é quem comanda o espaço que traz o ritmo e as notas musicais para quem procura.
7: Nós temos aulas de instrumentos, temos oficinas de pintura, temos shows, temos várias, temos um estúdio de gravação e a gente atende crianças, a escola integrada, tem vários projetos aqui, várias oficinas.
4: No Quinta Arte, música e memória se encontram e o espaço tem uma história especial. Foi montada em parceria com um dos grandes nomes da música mineira. Nada mais, nada menos que Vander Lee.
7: É um espaço cultural, eu criei com o Vander Lee aqui em 2007, a gente criou esse espaço juntos, para a gente trazer os artistas com trabalhos inéditos e autorais, né, para apresentar e fazer, claro, um intercâmbio também com artistas de fora, artistas mais famosos e tal. Então a ideia inicial foi essa.
2: Ô Vinícius, esse Barreiro é tão grande que não acaba não, agora você me botou para subir num morro, bicho. Eu tô precisando dar uma hidratada daqui a pouco.
5: Tá cansado? Tá querendo uma cervejinha, descansar?
2: Descansar, fim de tarde, tá precisando, não tá?
5: Vou te levar no melhor lugar do Barreiro, então, pra isso que é famoso aqui em toda BH, em toda Minas Gerais. Você vem no Barreiro, você tem que passar aqui.
2: E onde que é?
5: aqui o famoso Bar do Zezé, né?
8: Olha só, rapaz.
5: É um lugar.
8: E quem que é o Zezé? Alguém me apresenta o Zezé aqui. O senhor é o Zezé? Ô, Zezé.
4: E ninguém melhor do que o próprio Zezé para contar um pouquinho da história do bar, que foi vencedor da primeira edição do Comida de Boteco.
9: Nós começamos aqui em 1980 com a mercearia, e a mercearia rodou até 2000, mais ou menos. Aí ficou meia fraca por causa dos grandes supermercados. Aí a gente teve de ter outra opção. Aí eu comecei um barzinho com 4 mesinhas e logo do tempo o bar dominou. Eu pedi o espaço da mercearia e pegou o bar.
4: Ah, e vale muito a pena vir de longe para experimentar as especialidades daqui.
9: Esse prato foi o primeiro prato que a gente fez na Comida de Boteco. A gente foi campeão com eles. Está batizado como encontro marcado. Então, seu giló com angu é um verdadeiro prato.
4: Foram alguns quilômetros percorridos e muitas histórias encontradas. A certeza de que o Barreiro pode, ainda mais, encantar alguém que veio de fora, assim como eu. E o Vinícius Gadoni, em parceria com o empresariado local, buscam maneiras de trazer mais gente para a regional.
5: A gente está lançando justamente um projeto novo, que é o Amo Barreiro, que tem tudo a ver com o futuro, né? Nosso slogan, inclusive, é o futuro do Barreiro se constrói hoje. Então a gente vai mobilizar, assim, várias ações aqui no Barreiro para valorizar o comércio, a cultura, o esporte. Então vários desses locais que a gente mostrou, né? Viaduto das Artes, Quinta Arte, as opções de gastronomia, todos vão estar juntos nesse projeto, que é um projeto para trazer ainda mais melhorias para a nossa região.
4: Conhecemos quem transforma o Barreiro em meme, quem há décadas mantém o comércio funcionando, quem transforma viaduto em arte, quem faz da música um ponto de encontro e quem transformou um bar em patrimônio afetivo. 171 anos depois de sua criação, o Barreiro continua mudando. Barreiro é história, é cultura, é gente e para quem nasceu aqui, é também uma maneira de ser.
5: O Barreiro é tudo, né? E a gente vai estar sempre falando do passado, do presente e principalmente do futuro do Barreiro.
1: E o JM2 termina aqui. Boa noite e um excelente fim de semana.
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12: De volta com você, ouvinte em Confidência. O destaque é a rodovia Fernão Dias. Tem ocorrência no Novo Riacho, deixando o trânsito lento para o motorista, que reduz a velocidade desde o Inconfidentes. Quem deixa a capital via expressa tem fluxo livre na noite desta sexta-feira. No sentido inverso, via expressa com pontos de atenção no Industrial São Luís, mas vale a pena o motorista insistir. 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Iago Proença para a Rádio Inconfidência.
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22: Faltando 2 minutos para 7 da noite e sextou. Excelente sexta-feira para você, sintonizado na Rádio Inconfidência FM. Eu sou Júnior de Castro e agora você fica comigo e com o melhor da música brasileira. Até as 9 horas da noite, aqui você também participa, manda sua mensagem e concorre a ingressos. Gabriel Basílio, boa noite.
23: Boa noite, Júnior. Hoje o nosso ouvinte concorre a 1 par de ingressos para o espetáculo Lia Lia, com Beth Coelho e Camila Pitanga, que acontece no dia 12 de setembro, um sabadão, no Centro Cultural SESI Minas. 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
22: Pois é, e para o nosso ouvinte poder concorrer a essa super peça com essas duas grandes atrizes, né? Beth Coelho e Camila Pitanga tem que responder a enquete do dia.
23: Qual momento da sua vida você se arrepende de não ter tirado fotos?
22: Ah, eu todos quase. Todas as viagens, todos os lugares que eu fui, porque eu sempre tirei pouquíssimas fotos. Eu esqueço de tirar foto. Então, pra mim, é até difícil escolher um momento específico.
23: Ah, eu queria ter mais fotos da minha adolescência, mas e pelo mesmo motivo de que eu não tinha um telefone bom. E aí eu não tirava foto quase nenhuma, assim. Tipo, não registrava nada. E as melhores viagens eu fiz nessa época e não tenho nada registrado.
22: Também não tem quase nada de adolescência, viu? Mas nosso ouvinte vai contar aqui se tem alguma história, algum momento da vida que ele gostaria de ter tirado pelo WhatsApp.
23: Para participar, mande a sua resposta junto com o nome completo para o WhatsApp 319-8299-1282 e boa sorte.
22: Isso aí, estamos aguardando sua mensagem, 7 em ponto. Rita Lee, Buana.

0: Aí, Ana Vitória, Vem Meu Amor. Ouvimos antes Daniela Mercury, Mila, canção do Mano Góes, Cidade Negra, A Estrada, e abrindo o programa, Rita Lee cantou Buana, música da Rita e do marido Roberto de Carvalho. Agora são 7h14, a gente confere o horário eleitoral gratuito, já já tô de volta.
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0: Agora são 7h17. Continuamos o Radar em Confidência na presença de Marina Lima, Beija-Flor.

E eu sou feliz com a sua participação aqui pelo DDD 31982991282, respondendo a enquete do dia. Qual aquele momento da sua vida que você gostaria de ter tirado uma fotografia, mas você não tem? Conta pra mim que você concorre a um par de ingressos pro espetáculo Lia Lia no Teatro SESI Minas, com a Camila Pitanga e a Beth Mendes, mas não pode esquecer de enviar nome completo junto, tá? Esse espetáculo acontece na terceira edição do festival SESI em Cena, pro dia 12, próximo sábado, sábado da semana que vem. Brasileiríssima, 7 horas 26 minutos. Ai.

0: Na Inconfidência, a banda Mel, Prefixo de Verão, música do Beto Silva. O cantor Silva cantou Beleza Rara, do Ed Grandão. E a primeira com Marina Lima, Beija-Flor, do Chechel e do Zé Raimundo. Agora, 7 horas 29 minutos, tem intervalo, horário eleitoral gratuito e eu volto na sequência.
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0: 7:30, para você ligado aqui na Rádio Inconfidência, no Radar Inconfidência. Eu sou Júnior de Castro e seguimos juntos nesse sextou da Brasileiríssima até as 9 horas da noite. Chegando por aqui, Maria Gadu, Baianidade Nagô.
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E hoje você me conta que aquele momento da sua vida que você gostaria de ter tirado um retrato, uma fotografia, mas você não tem. O Vinícius Piassi Franco tá participando, queria mais registros da infância, mas o filme fotográfico era caro e a prioridade era ser dividida, claro, com os dois irmãos. Maria Rosária Mendes está participando também comigo. Ela gostaria de ter fotos da infância e da adolescência justamente para guardar essa recordação e comparar com as semelhanças dos netinhos. Demetrios Faria dos Santos, ele se arrependeu de não ter comprado fotos profissionais que vendem dentro das piscinas e dos tobogãs durante uma viagem que ele fez ao Beach Park em Fortaleza, isso por causa do preço, que era alto, né? Agora 19 para as 8.

0: Vacilou, casa caiu. Você ouve Pedro Luiz e a Parede, Bela Fera. Antes, Banda Eva, com a música Eva. E Maria Gadu, Baianidade, Nagô, do Evandro Elias Rodrigues. Agora, faltando 16 minutos para as 8 da noite, tem horário eleitoral gratuito. Eu volto já.
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0: Quatorze minutos para as 8 da noite, chegando Caetano Veloso, A Luz de Tieta.
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E hoje você concorre a um par de ingressos para o espetáculo Lia Lia no Teatro SESI Minas, na sexta-feira da semana que vem, dia 12 de setembro. Isso com a Camila Pitanga e com a Bete Coelho. Aliás, não é da sexta da semana que vem, não. É na sexta da outra semana ainda. Tô adiantado aqui. Dia 12 de setembro. Mas para concorrer, você tem que responder a nossa enquete do dia. Eu quero saber hoje qual aquela fotografia que você gostaria de ter tirado, mas não tirou. Manda para mim pelo WhatsApp 319-8299-1282 com o nome completo para poder concorrer, viu? Sexta-feira, dia 12 de setembro, espetáculo com a Camila Pitanga e a Bete Coelho. Adriana Queiroga Reis está participando. Ela queria ter uma foto de quando os filhos eram crianças. A Juliana Lorenzato Pinto Coelho, ela se arrepende de não ter conseguido tirar nenhuma foto do show Tempo Rei do Gilberto Gil, porque o armazenamento do celular encheu na hora. Eita lasqueira! E o Fernando de Betim, ele guarda um arrependimento também de não ter nenhum registro fotográfico de quando ele dançou no Palácio das Artes com o grupo Aruanda. Isso entre 80 e 82. Brasileiríssima, 6 minutos para as 8 da noite.

0: Em carimbo, Lia Sofia, ai menina. A gente ouviu também Baby do Brasil com a música Cósmica, a primeira com Caetano Veloso, A Luz de Tieta. E você continua participando comigo e concorrendo a um par de ingressos para o espetáculo Lia Lia no Teatro SESI Minas. Esse é um oferecimento do sistema FIENG. Esse espetáculo traz Camila Pitanga e Beth Mendes, aliás, Beth Coelho, como estrelas. E para você poder concorrer sexta-feira, né, gente? Sexta-feira a memória da gente já tá daquele jeito, foi usada durante a semana toda. Então, Camila Pitanga e Beth Coelho, você concorre a esse par de ingressos para sexta-feira. Olha só, errei de novo. Para o sábado, dia 12 de setembro, você tem que responder a pergunta: qual foto você gostaria de ter tirado e não tirou? Participando comigo, o Reinaldo da Silva Fernandes, lá de Brumadinho, ele lamenta não ter registrado aí o momento em que ele defendeu a sua dissertação de mestrado. Roberto Antônio da Silva também está participando. Ele não tirou fotos na viagem que fez para Cancún e tem mensagem de áudio também, bora conferir.
1: Salve, salve, Salvador. Eu sou do Pelô. Alô, Júnior de Castro, boa noite. A foto que eu queria ter tirado, não tirei, foi com o João Bosco, no show que eu fui. Mas tá ótimo, tá valendo. Gleidson Rodrigues aqui na área. Vou passar minha sorte dos ingressos aí, porque tem que trabalhar esse final de semana bastante. Forte abraço aí, meu querido, glorioso Júnior.
0: Abraço para você também, Gleidson. Lembrando que não é esse fim de semana, é no fim de semana do dia 12 de setembro, um sábado, tá bom? Agora faltando um minuto para as 8 da noite, tem intervalo, tem horário eleitoral gratuito e eu volto já.
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0: 8 horas em ponto, começando o segundo tempo, segunda hora do Radar em Confidência. Eu sou Júnior de Castro e você fica comigo e com o melhor da música brasileira até as 9 horas da noite. Aqui você também participa, manda sua mensagem e hoje concorre a um par de ingressos para o espetáculo Lia Lia no Teatro do SESI Minas, dia 12 de setembro, que cai num sábado. E para isso você precisa responder a nossa enquete de hoje, que é a seguinte: qual aquela fotografia, aquele retrato que você gostaria de ter tirado em algum momento da sua vida, mas por algum motivo você não conseguiu? Você vai contar para mim e mandar nome completo junto pro WhatsApp 319-8299-1282. Agora tem Lila, Mila e Tom, Pé de Vento.

E hoje, sextou, sexta-feira, você me conta qual aquela foto que você gostaria de ter tirado em algum momento da sua vida, mas por algum motivo você não tirou. Cláudia Márcia da Rocha Lee está participando e ela morre de raiva porque queria ter tirado uma foto com a cantora Joana, mas a irmã dela não quis de jeito nenhum. Marília Otília dos Santos está participando e ela guarda no coração a lembrança de quando viu o mar pela primeira vez lá no Rio de Janeiro, mas acabou ficando sem foto daquele momento tão lindo. O Matheus Júnior da Rocha, aliás, da Silva Rocha, também está participando e ele queria muito ter registros da infância, porque sobraram poucos daquela época. Na Brasileiríssima, são 8 horas e 8 minutos.

0: Ah, eu também tenho ciúme de você, meu amigo, minha amiga ouvinte aqui do Radar em Confidência. Gosto de vocês, só que comigo, tá bom? Brincadeira, a gente ouve ela, Zizi Posse, Ciúme de Você, canção do Luiz Airão. João Paulo, voltei pra você. A primeira com Lila, Mila e Tom, Pé de Vento. Agora são 8 horas e 12 minutos. Você continua me contando aqui uma fotografia, um retrato que você gostaria de ter tirado, mas não tirou. Participando a Edilene, a foto que eu gostaria de ter tirado é da colação de grau do meu filho do curso de Direito, mas ele se formou no período da pandemia, então não houve a colação. Ah, que tristeza. Aqui comigo também a Laudiene Alves, sempre participando. Ela gostaria de ter fotos dos 13, 14, 15 anos. Eu tenho pouquíssimas também, vou te falar a verdade. E aqui comigo a Vera Lúcia da Silva, gostaria de ter uma foto da minha formatura no curso superior. Foi há muitos anos. Não tenho esse registro. E agora a gente confere o horário eleitoral gratuito. Eu volto já. 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
0: 8 horas 15 minutos de volta aqui no nosso Radar em Confidência. Gonzaguinha, eu apenas queria que você soubesse.

0: Agora 8 horas 20 minutos e você continua participando comigo e me contando qual aquela fotografia, aquele retrato que você gostaria de ter tirado, mas não tirou. Bora ouvir mensagem de áudio.
1: Boa noite, Inconfidência. Boa noite, Júnior. Então, eu gostaria de ter a foto, uma foto com o meu primeiro amor, só que foi platônico. Na escola, na época, isso há mais de 30 anos atrás, não tinha a facilidade que tem outros de registro, né? Então, eu gostaria de ter tido a oportunidade de ter tirado meu primeiro amor, Lauro. Eu não vou conseguir, se eu ganhar o ingresso, então não posso concorrer, porque é véspera do Massagem Solidária, um projeto social que eu participo, que acontece a edição no domingo. Então, chefs, é um convite aí. Tem muita organização no sábado, né? Véspera do evento. Um beijo grande, boa noite.
0: Beijo pra você também. Essa foi a Raquel Lima, ainda fez o merchan dela desse processo, desse projeto social muito bacana. Aqui o Raimundo Reis, que queria ter tirado uma foto só ele e o pai. E quem tá ligadíssimo aqui também é Wesley Santos Brás, queria ter registrado as fotos do nascimento dos sobrinhos. Ele assistiu o parto de todos e queria ter guardado tudo, mas ficou só na memória, né? Agora 8 horas 27. Aliás, 22 minutos.

0: Na brasileiríssima Beto Guedes, Maria Solidária, música do Fernando Brant e do Milton Nascimento. Eu toquei pra você Elis Regina, para Lennon e McCartney, do Fernando Brant, do Loi e do Márcio Borges. A filha, Maria Rita, cantou Lanterna dos Afogados, do Herbert Viana, abrindo o bloco Gonzaguinha, Eu Apenas Queria Que Você Soubesse. São 8 horas e 27 minutos, agora a gente tem intervalo, tem horário eleitoral gratuito e também tem dica de cultura. Eu volto na sequência. 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
10: No próximo domingo, o projeto Palco Ocupa Mais chega ao bairro Floresta, com muita música, teatro, contação de histórias, oficinas criativas e práticas de bem-estar. A coordenadora do evento, Flávia Viana, tem mais informações.
11: Olá, moradores do bairro Floresta, amantes da boa música. Nesse domingo, dia 30 de agosto, das 9 às 5 horas da tarde, a Praça Comendador Negrão de Lima será tomada por cultura e arte. O Palco Ocupa Mais traz apresentações gratuitas com Chico Lobo, Orquestra Jovem das Gerais, Orquestra Popular, Viola Goa, além de teatro, contação de histórias e oficinas criativas durante todo o dia. É um convite especial para todas as gerações, um dia de convivência, de bem-estar, de valorização de quem veio antes de nós e música de qualidade. Venha celebrar nossa memória e ocupar a praça com a gente. Vai ser lá no bairro Floresta, dia 30 de agosto, de 9 às 5 horas da tarde. Vem com a gente.
10: Obrigado, Flávia. Para mais detalhes, acesse o Instagram, @ocupamais_. Eu sou o Pedro Henrique Vieira e essa foi mais uma edição do Plug. Nos trabalhos técnicos, Washington Bittencourt.
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0: São 8:30 com Marcos Viana, Pantanal.

0: você me conta qual aquela foto, aquela fotografia, aquele retrato que você gostaria de ter tirado e não tirou. Participando comigo aqui a Sãozinha Menezes. É por mensagem de áudio.
1: Alô, Júnior e toda a turma do Radar, que eu gosto tempo de estar ouvindo aqui com vocês. Enquanto levo a minha netinha para casa, trazendo da escola, eu adoro ouvir em confidência. E a foto que eu gostaria de ter tirado é com meu pai, que já é falecido, e que a gente não tem uma foto da família junto. É só isso. Um beijo.
0: Beijo pra você também. Aqui comigo o Ronaldo Lopes Muniz, que gostaria de ter tirado uma foto no show do Legião Urbana em 94, no Parque das Mangabeiras. E aqui comigo ainda a Kátia Ramos Santos Lopes. Eu queria ter mais uma foto com a minha mãe, com a minha mãe e da minha filha bebê. Agora na Rádio Inconfidência, 8 horas 39 minutos.

0: Na brasileiríssima Nando Reis, lindo Balão Azul, música do Guilherme Arantes. Antes eu toquei pra você Gal Costa Azul, essa é uma composição do Djavan. Marcos Viana abriu o bloco com Pantanal. Agora 17 minutos para as 9 da noite, tem horário eleitoral gratuito, eu volto já.
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0: Excelente sexta-feira para você, agora faltando 14 minutos para as 9 da noite. Quero mandar um beijo especial para Letícia Benassi, a maravilhosa do centro de BH, que está curtindo aqui a Rádio Inconfidência. Beijão para você, Letícia. E agora tem Marisa Monte, Maga Malabares.

Vinícius Cantuária na canção, Seu Jorge cantou Carolina e a gente ouviu Marisa Monte, Maga Malabares, canção do Carlinhos Brown. Agora 3 minutos para as 9 da noite, sextou! O programa chegou ao fim, eu agradeço muito sua sintonia, sua audiência, seu carinho, você que passou comigo aqui a semana toda, é uma delícia ter você por aqui. Eu sou Júnior de Castro, apresento e faço a programação musical nos trabalhos técnicos Homero Ribeiro. Agora você fica com a Voz do Brasil e a gente se encontra amanhã a partir das 4 da tarde no Radiola. Por lá, as pérolas do vinil, você e eu, tá certo? Tá combinado? Então tá bom, um beijo enorme e excelente fim de semana!

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9: O Brasil tem uma grande concentração de terras, ou seja, poucas pessoas são donas de muita terra, enquanto muitas não têm nenhuma. Essa desigualdade gera demanda por uma redistribuição das terras. Alguns grupos sociais agem de forma direta, ocupando territórios de grandes produtores que parecem produtivos. Nesse contexto, existem diversos argumentos a favor dos movimentos de ocupação, como o uso social da terra e as preocupações com a pobreza, e diversos argumentos contra, como o direito à propriedade e as possíveis consequências econômicas e sociais de uma reforma agrária. Complicado, não é? Por isso precisamos nos informar para poder discutir sobre o assunto.
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10: 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As notícias do governo federal que movimentaram o país no dia de hoje.
12: Olá, boa noite.
13: Boa noite para você que nos acompanha em todo o país.
12: Sexta-feira, 28 de agosto de 2026.
13: Vamos aos destaques do dia.
12: Emprego.
13: Brasil registra a criação de mais de 58 mil novas vagas de trabalho formal em julho. Raquel Mariano.
14: O estoque de vínculos de trabalho formal ultrapassou os 48 milhões de empregos.
12: Na Mongólia, o país participa de Convenção das Nações Unidas para o Combate à Desertificação.
13: No debate com mais de 190 países está a recuperação de áreas degradadas e educação ambiental. Gabriela Noronha.
15: O país apresentou como meta a recuperação de mais de 350 milhões de hectares de áreas degradadas até 2030.
12: Atenção quem é dono de uma microempresa ou pequena empresa.
13: Solicitação para o ingresso no Simples Nacional foi antecipada para setembro.
12: A mudança veio com a reforma tributária. Para explicar, conversamos com o Tiago Esfredo, chefe da equipe nacional do Simples.
16: Antes eles podiam estar no Simples Nacional, que agora a gente está chamando de Simples Puro. Agora vem uma alternativa intermediária, que está sendo chamada de Simples Nacional Híbrido. Cada empresa precisa verificar o seu negócio para ver onde ele vai ficar melhor.
13: Hoje, na apresentação da Voz do Brasil, Luciano Seixas e Luciana Vasconcelos.
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13: O Ministério do Trabalho e Emprego divulgou hoje os dados mensais do novo CAGED, o Cadastro Geral de Empregados e Desempregados.
12: Em julho, o estoque de vínculos formais chegou a 48 milhões de postos formais de trabalho.
14: O Brasil criou em julho 58.568 novos empregos com carteira assinada. Com isso, o estoque de vínculos de trabalho formal ultrapassou os 48 milhões de empregos. Em quatro dos cinco grupos grupos das atividades econômicas, houve crescimento da oferta de trabalho. São eles: serviço, construção, agropecuária e indústria. Somente o grupo de comércio apresentou queda. O ministro substituto do Trabalho e Emprego, Chico Macena, detalhou os números.
17: O maior crescimento do emprego formal ocorreu no setor de serviços, com saldo de 591.509 postos formais